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3: Olá, boa noite.
4: Boa noite para você que nos acompanha em todo o país.
3: Quarta-feira, 29 de julho de 2026.
4: Vamos ao destaque do dia.
3: Pensão alimentícia poderá ser paga de forma automática via Pix.
4: Ligue 180 para denúncias de violência contra a mulher deverá ser divulgado em locais de grande circulação. Graziele Bezerra.
5: O Ligue 180 funciona todos os dias, 24 horas por dia e é gratuito.
3: Anvisa registra 5 novos medicamentos à base de semaglutida.
4: Remédio para diabetes também vem sendo usado em tratamentos de controle da obesidade.
3: E ainda, ciência para todos.
4: Exposição apresenta pesquisas que impactam o dia a dia do cidadão durante reunião anual da Sociedade Brasileira para o Progresso da Ciência.
3: Quem fala com a gente sobre o tema é Germana Pires, secretária de Ciência e Tecnologia para o Desenvolvimento Social.
6: Quem visitar a exposição vai conhecer pesquisas voltadas para a saúde, meio ambiente, tecnologia, a ciência que ela está presente no dia a dia de cada um.
4: Hoje, na apresentação da Voz do Brasil, Mariana Jungmann e Luciano Seixas.
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4: A partir de agora, a divulgação do Ligue 180, canal de denúncias de violência contra as mulheres, deverá ser ampliado.
3: E o pagamento de pensão alimentícia poderá ser feito de forma automática, via Pix, mediante decisão judicial.
4: Além disso, foi regulamentado o projeto que prevê a monitoração eletrônica do agressor.
5: A lei que prevê o monitoramento eletrônico do agressor foi regulamentada. Com isso, ficam estabelecidos mecanismos para o funcionamento do dispositivo de segurança, que alerta sempre que o agressor viola o perímetro de exclusão determinado judicialmente. O alerta deverá ser enviado simultaneamente à vítima e à unidade policial responsável pelo atendimento. Nesta quarta-feira, também foi regulamentada a criação de um Sistema Nacional de Informações, que reúne, organiza e sistematiza dados sobre formas de violência contra as mulheres. Foi definido ainda que, a partir de agora, o pagamento da pensão alimentícia pode ser feito via Pix, mediante decisão judicial, e a divulgação do Ligue 180 para denúncias de violência contra a mulher deve ser ampliada, como explica a ministra das Mulheres, Márcia Lopes.
7: Todos os espaços públicos, privados, têm a responsabilidade, o dever.

0: 5.161 postos de trabalho com carteira assinada. O estoque de empregos, ou seja, a quantidade total de vínculos seletistas ativos em junho, alcançou 48.032.308 postos, um crescimento de 0,3% em relação ao estoque registrado em maio. O ministro do Trabalho e Emprego, Luiz Marinho, falou dos destaques.
1: Dos cinco grandes grupos, teve saldo positivo. Serviços, 74.514. Agropecuária, 22.898, comércio, 19.177, indústria, 14.438 e construção, 12.136.
0: No acumulado de 12 meses, foram criados 942.854 postos de trabalho. O novo CAGED é utilizado desde janeiro de 2020 para captar, registrar e divulgar as estatísticas oficiais sobre o mercado de trabalho formal no Brasil. Atualmente, todas as empresas estão obrigadas a declarar as movimentações de trabalhadores por meio do E-Social. Os dados utilizados no novo CAGED são captados dos sistemas E-Social, CAGED e Empregador Web. Reportagem Luana Karen.
2: O setor hortigranjeiro movimentou mais de 16 milhões de toneladas no ano de 2025.
3: É o que mostra o levantamento divulgado hoje pela Companhia Nacional de Abastecimento sobre as vendas das centrais de abastecimento.
4: Morador de Brasília, Anderson Gimenez, costuma fazer as próprias marmitas para levar para o trabalho. Para isso, compra frutas e hortaliças semanalmente na central de abastecimento do Distrito Federal.
5: A gente faz a feira da semana, então a gente compra desde ovos lá, a gente encontra ovos caipira, a gente encontra todo tipo de variedades de frutas, todo tipo de hortaliça, verduras e legumes a gente compra lá. Então tem essa facilidade de nós encontrarmos todos os produtos da nossa necessidade em um mesmo local. E a qualidade das frutas e das verduras, eles são de primeira, tá?
4: O levantamento da Companhia Nacional de Abastecimento mostra que as ceasas do país movimentaram 16 milhões de toneladas em 2025, totalizando mais de 16 bilhões de reais. As centrais com maior volume de vendas foram a Companhia de Entrepostos e Armazéns Gerais de São Paulo, com quase 3 toneladas, o Mercado Municipal de Juazeiro, na Bahia, com 1 milhão e 600 mil toneladas, e a Ceasa Minas, localizada em Contagem, com 1 milhão e meio de toneladas. Para as hortaliças, as vendas aumentaram em 6 unidades, com destaque para Rio Branco, no Acre, com crescimento de 44%, Belo Horizonte e Foz do Iguaçu, que tiveram alta de 4%. Nas frutas, a Ceasa de Rio Branco também liderou as vendas, com alta de 24%, seguida por Goiânia, capital de Goiás, que teve crescimento de 21%. Os dados sobre as vendas nas centrais de abastecimento são coletados mensalmente pela Conab, que elabora o Boletim Hortigranjeiro. Com ele, é possível verificar onde há falta de algum produto ou excesso de produção, o que ajuda no planejamento dos agricultores, como explica Flávia Starling, gerente de produtos hortigranjeiros da Conab.
6: Nós recebemos informações dessas centrais atacadistas, esses entrepostos atacadistas, eles nos fornecem informações de comercialização e volume comercializado, e com base nessas informações, nós confeccionamos o boletim hortigranjeiro mensal.
4: O levantamento mostra ainda que o país exportou 1 milhão e 300 mil toneladas de frutas em 2025, um aumento de quase 20% em relação a 2024. Os destaques foram a manga, melão, melancia, limão e lima, tendo como principal destino a União Europeia. Reportagem Nazi Brum.
2: Embora possa parecer uma coisa restrita às universidades e institutos de pesquisa, a produção científica está presente no cotidiano de todos nós.
3: E quem faz ela acontecer no Brasil está reunido ao longo desta semana no Rio de Janeiro para o encontro anual da SBPC, a Sociedade Brasileira para o Progresso da Ciência.
2: Neste período está sendo promovida a ExpoTIC, feira que reúne unidades de pesquisa vinculadas ao Ministério da Ciência, Tecnologia e Inovação, universidades, entidades governamentais e o setor empresarial.
3: E para saber mais sobre o que acontece nesses dois espaços, nós conversamos com Germana Pires, secretária de Ciência e Tecnologia para o Desenvolvimento Social. Acompanhe. Secretária, bem-vinda. É um prazer ter a

0: senhora conosco aqui na Voz do Brasil. Vamos falar então da Expo TIC, né, que começou, a exposição que abriga o Ministério da Ciência, Tecnologia e Inovação dentro da reunião anual da Sociedade Brasileira para o Progresso da Ciência, a SBPC. O que é esperado da exposição esse ano, secretária?
1: Te agradeço o convite para estar aqui na Voz do Brasil com vocês. A gente chama de Expotec. A Expotec é um dos grandes espaços de popularização da ciência do Brasil. É um ambiente mais visitado da reunião anual da SBPC. Né? E nesse ano, o Ministério da Ciência e Tecnologia, ele traz quase todas as suas unidades de pesquisa, são 28 unidades de pesquisa, apresentando projetos, tecnologias, iniciativas desenvolvidas em diversas áreas do conhecimento. Quem vier aqui, quem visitar a exposição, vai conhecer pesquisas voltadas para saúde, meio ambiente, biodiversidade, tecnologias, inclusão, desenvolvimento sustentável, enfim. Vai ser uma oportunidade para todos, né, que atuam na área de pesquisa, como estudantes, professores e os diversos pesquisadores possam, e as pessoas, né, as famílias também, crianças, possam conhecer a ciência que ela está presente no nosso cotidiano, né, no dia a dia de cada um. A ciência que melhora a qualidade de vida das pessoas.
2: A reunião anual da SBPC também é um evento super relevante, porque reúne a nata do pensamento científico do país, né? A senhora pode nos falar mais sobre o que é a SBPC e o que acontece nessa reunião anual?
1: A SBPC é uma entidade, né? Uma das mais tradicionais entidades científicas do Brasil. Já há 7 décadas, essa é a 78ª reunião anual da SBPC. E ela reúne pesquisadores, professores, estudantes, gestores públicos e representantes de diversas instituições públicas e privadas, além da sociedade em geral, né, para poder discutir ciência, discutir o progresso da ciência, né, a ciência voltada para o desenvolvimento do país. Na SBPC acontecem, assim, tem uma programação densa e ampla, onde são realizados painéis, conferências, mesas redondas, minicursos, atividades culturais, uma série de ações voltadas para a popularização e divulgação da ciência.
0: E nesse ano, né, secretária, o encontro tem um tema que é o Ciência para Todos, Soberania, Desenvolvimento e Inclusão. Como é que esses três pilares se relacionam, influenciam a produção científica no país?
1: Exatamente. Esses três conceitos, eles estão profundamente conectados. Eu represento a Secretaria Nacional de Ciência e Tecnologia para o Desenvolvimento Social e existe algo que é muito importante, que a ciência esteja voltada para mudar a qualidade de vida das pessoas, né? Então, quando a gente fala em soberania, estamos falando da capacidade do país de produzir conhecimento, de desenvolver tecnologias e formar pessoas para enfrentar os seus próprios desafios. O desenvolvimento acontece quando esse conhecimento gera inovação, fortalece as instituições diversas, melhora os serviços públicos, impulsiona a economia, contribui para soluções sustentáveis. Nesse aspecto, o que significa a inclusão? Garantir que a ciência beneficie toda a população, reduzindo as desigualdades, ampliando oportunidades, garantindo que todas as pessoas tenham acesso às oportunidades, né, aos seus direitos sociais.
2: E a reunião também terá espaços temáticos, né, voltado para os jovens, para a discussão racial, para a cultura. Como é que vão funcionar esses debates?
1: Isso mesmo. Aqui tem um espaço amplo na SBPC Jovem, uma grande participação da juventude, de jovens pesquisadores. E a programação, de fato, é bem diversificada. Tem uma série de espaços voltados para o diálogo sobre cultura, educação, igualdade racial, no contexto das mesas redondas, da apresentação das pesquisas, enfim, é uma programação ampla né, que apresenta essas diversas pesquisas desenvolvidas Brasil afora, em todas as universidades públicas, privadas, enfim.
0: É, a gente está falando aqui de dois eventos, vamos dizer assim, paralelos, né, que se relacionam. A reunião da SBPC e a Expo TIC. E aí, voltando a falar da exposição, um pouco mais, secretária, ela vai reunir aí 28 unidades de pesquisas que são vinculadas ao Ministério da Ciência, Tecnologia e Inovação, né? A senhora pode dar exemplos para a gente do que são essas unidades, que tipos de pesquisas elas fazem?
1: Sim, bem, o Ministério tem das 29 unidades de pesquisa que são vinculadas ao Ministério de Ciência e Tecnologia, 28 estão participando conosco aqui desse evento. As unidades de pesquisa, elas atuam em áreas muito diversas e refletem a amplitude da ciência produzida no Brasil. Existem instituições dedicadas a pesquisas espaciais, biodiversidade amazônica, mudanças climáticas, tecnologias da informação, materiais avançados, energias, tecnologias nucleares, matemática aplicada, astronomia e tecnologias voltadas para o desenvolvimento social. Eu vou dar um exemplo, claro, por exemplo, o INSA, né, a Unidade Nacional do Semiárido, que desenvolve pesquisas voltadas para combater a seca no Brasil, na produção de alimentos, para poder trabalhar, por exemplo, a dessalinização, né? A gente tem um projeto no Ministério desenvolvido pelo INSA de dessalinização da água, produção de alimentos no semiárido, buscando combater a seca e combater a fome no Brasil. Então, esses projetos poderão, né, podem ser visitados aqui nos estandes das nossas unidades vinculadas.
2: Muito bem, nós conversamos com a secretária de Ciência e Tecnologia para o Desenvolvimento Social do Ministério da Ciência, Tecnologia e Inovação, Germana Pires. Muito obrigado por sua entrevista aqui à Voz do Brasil.
1: Eu agradeço a Voz do Brasil, sempre presente no dia a dia. Deixo o convite para todas as pessoas que quiserem participar aqui da SBPC e conhecer as pesquisas desenvolvidas no Brasil. Estamos aqui na Universidade Federal Fluminense, no Rio de Janeiro. Muito obrigada.
0: 5 novas canetas de semaglutida foram aprovadas pela Vigilância Sanitária e registradas nesta quarta-feira.
2: O medicamento ajuda no controle de doenças como a diabetes e é usado também no tratamento contra a obesidade.
0: E nós vamos entender agora como essa substância age no organismo na reportagem de Gabriela Noronha.
3: Os medicamentos à base de semaglutida são usados no tratamento de doenças crônicas como obesidade e diabetes. Trata-se de uma substância sintética que imita a ação do hormônio GLP-1, responsável pelo controle da glicemia no organismo, entre outras funções, como explica a médica endocrinologista Monalisa Azevedo.
4: Ela favorece o controle da glicose porque ela estimula a liberação de insulina e ela também influencia outros fatores do organismo, exerce um papel de induzir saciedade, inibir um pouco o apetite, controlar a compulsão alimentar e também estimular o gasto energético.
3: Nesta quarta-feira, 5 novas canetas emagrecedoras que têm semaglutida como princípio ativo foram aprovadas pela Anvisa, Agência Nacional de Vigilância Sanitária. Os medicamentos são voltados para o tratamento de pacientes adultos com diabetes tipo 2 e autorizados para uso complementar à dieta e exercícios, mas devem ser indicados e acompanhados sempre por um especialista, como destacou a endocrinologista Monalisa Azevedo.
4: A gente está falando de medicação e toda medicação é sujeita a efeitos adversos. Afinal de contas, a gente está trazendo uma substância artificial para dentro do corpo. E é por isso que é tão importante o acompanhamento médico.
3: A medicação, feita com acompanhamento médico, ajudou a servidora pública Carolina Abreu a vencer a obesidade depois de muitas tentativas para perder peso.
5: Desde muito nova, eu sofri com efeito sanfona, né? Tenta fazer dieta restritiva e daí não dá certo, e aí engorda, e aí emagrece. Então, eu resolvi procurar um endocrinologista e comecei a fazer o uso.
3: O processo de autorização dos medicamentos inclui a realização de estudos clínicos, avaliação de documentos e inspeção da linha de produção. Reportagem Gabriela Noronha.
2: E a gente continua falando dessas canetas emagrecedoras para fazer mais um alerta.
0: A Anvisa lembra que a retatrutida, uma medicação que ainda está em fase de pesquisa, não está aprovada para uso em nenhum país do mundo.
2: Assim como no Brasil, a empresa responsável por desenvolver essa medicação ainda não solicitou registro em nenhuma agência reguladora internacional.
0: A Anvisa reforça que o uso de um medicamento sem registro apresenta riscos à saúde, com efeitos colaterais desconhecidos.
2: Além disso, não há garantia de que o produto contenha o princípio ativo declarado, nem a quantidade informada.
0: Vale lembrar que o comércio de medicamentos irregulares é considerado crime pelo Código Penal.
2: Atenção, moradores das comunidades ribeirinhas de Santarém, Belterra e Aveiro, na bacia do Rio Tapajós.
0: A partir de agosto, o navio Hospital Abaré realiza novas expedições com consultas e exames gratuitos.
2: A embarcação atua como unidade básica de saúde fluvial itinerante e os atendimentos ocorrem por triagem e demanda espontânea das 8 da manhã às 6 da tarde.
6: Administrado pela Universidade Federal do Oeste do Pará, UFOPA, o navio Hospital Escola Baré, que atua como uma unidade básica de saúde fluvial itinerante, divulgou o calendário das próximas expedições e as orientações para acesso aos atendimentos nas comunidades ribeirinhas da bacia do Rio Tapajós, no Pará. Os serviços gratuitos são oferecidos nos municípios de Santarém, Belterra e Aveiro. O atendimento ocorre nas chamadas comunidades polo, com triagem e demanda espontânea. Para o cadastro no Sistema Único de Saúde SUS, é necessário apresentar documento oficial com foto, CPF, cartão do SUS, além da caderneta de vacinação. Gestantes devem levar a caderneta de pré-natal e pacientes em acompanhamento podem apresentar exames anteriores. As consultas de rotina são realizadas das 8 horas da manhã ao meio-dia e das 2 às 6 da tarde. Enquanto o navio estiver ancorado, também há plantão para casos de urgência. O cronograma prevê expedições entre os meses de agosto e outubro, com datas definidas para as regiões de Santarém, Aveiro e Belterra. Para saber mais, acesse ridh.ufopa.edu.br ou envie e-mail para ridh.ufopa.edu.br. Dilson Santa Fé, para a Voz do Brasil.
2: Direitos da infância. Projetos voltados à redução da vulnerabilidade de crianças e adolescentes podem participar de edital do BNDES.
0: Serão selecionados até 8 projetos para promoção, proteção e garantia de direitos da juventude.
7: Os projetos devem atender a pelo menos um dos 5 eixos prioritários, que incluem assistência social, segurança alimentar, proteção contra a violência doméstica e sexual e prevenção ao uso de drogas. Com ações a serem executadas no Rio de Janeiro, São Paulo, Recife e Brasília, o apoio total pode chegar a 15 milhões de reais em recursos de doações incentivadas aos fundos dos direitos da criança e do adolescente. De acordo com o chefe do Departamento de Projetos Culturais do BNDES, Andrés Cortes, os recursos que viabilizam esse edital são obtidos a partir do mecanismo de incentivo fiscal previsto no Estatuto da Criança e do Adolescente e que se destina a ações que vão desde a prevenção da violência até o acesso à educação, saúde e cultura.
8: Esse edital visa destinar até 15 milhões para projetos sociais que garantam a diminuição de vulnerabilidades sociais ligadas à infância e à juventude.
7: As inscrições dos projetos podem ser feitas até o dia 25 de agosto. Você pode obter mais informações sobre o edital no site bnds.gov.br/edital-FCA-2026. Reportagem André de Barros Lima.
0: Última notícia, em nota divulgada há pouco pela Secretaria de Comunicação Social da Presidência da República, o governo brasileiro repudiou o anúncio feito pelos Estados Unidos de prorrogar por mais um ano a declaração de emergência nacional em relação ao Brasil.
2: Segundo a nota, é inteiramente descabido caracterizar o Brasil como uma ameaça aos Estados Unidos, especialmente à luz dos históricos laços diplomáticos e da amizade que une os dois povos.
0: E essas foram as notícias do governo federal.
2: Fique agora com o Minuto do TCU. Em seguida, as notícias do Poder Judiciário e do Congresso Nacional. Boa noite.
0: Boa noite para você e até amanhã.
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13: Supremo Tribunal Federal solicita informações ao Legislativo e ao Executivo sobre emendas parlamentares. TSE destaca fabricação da urna eletrônica em 30 anos de implantação do processo eletrônico. E para o STJ, segurado com HIV, mesmo assintomático, tem direito à indenização por invalidez funcional permanente. Boa noite, eu sou Marcela Luiza. O ministro Flávio Dino, do Supremo Tribunal Federal, solicitou informações ao Legislativo e ao Executivo em uma ação movida pelo partido Rede Sustentabilidade contra o modelo atual das emendas parlamentares impositivas. Na ação, o partido questiona mudanças na Constituição que autorizam parlamentares a destinarem verbas sem garantias suficientes de prestação de contas, transparência e controle de conflitos de interesse. Diante do pedido do partido, o ministro Flávio Dino solicitou informações ao presidente da República e aos presidentes da Câmara e do Senado, estabelecendo o prazo de 10 dias para a resposta. O ministro relator determinou que os poderes executivo e legislativo apresentem uma proposta detalhando o papel de cada agente público no ciclo da execução das emendas, definindo, inclusive, as responsabilidades dos parlamentares que indicam os recursos e os seus destinatários. Tribunal Superior Eleitoral destaca fabricação da urna eletrônica em seus 30 anos de implantação do processo eletrônico. O projeto é 100% nacional, pertence à Justiça Eleitoral e passa por rigoroso processo de auditoria. Estevam Furtado.
14: Há 3 décadas foram desenvolvidos 14 modelos de urna eletrônica e produzidos quase 1,5 milhão de equipamentos. O TSE elabora todas as especificações técnicas e de segurança que devem ser seguidas pelas empresas vencedoras das licitações. Após a aprovação do protótipo, a fabricação e os testes são acompanhados por servidores e técnicos da Justiça Eleitoral.
13: Segurado com HIV, o vírus da AIDS, mesmo sem sintomas, tem direito à indenização por invalidez funcional permanente. Esse entendimento é do STJ. Fátima Uchoa.
15: Um militar com HIV foi considerado incapaz para as atividades militares. Ele tinha seguro coletivo com cobertura para invalidez funcional permanente total por doença. A Justiça de Rondônia determinou o pagamento da apólice, mas a seguradora recorreu ao STJ, alegando que o militar estava assintomático e não teria perdido a autonomia. Só que a terceira turma concluiu que, no caso de pessoas com HIV, a noção de perda da existência independente exigida para a indenização securitária deve considerar a irreversibilidade da infecção e a dependência contínua de tratamento médico, como nessa hipótese. Assim, concluiu que o militar tem direito à indenização por invalidez permanente. A relatora foi a ministra Nancy Andrighi.
13: Para garantir que um empregador pague uma dívida trabalhista, a justiça determina que o passaporte seja apreendido. Mas tem um detalhe. Para o Tribunal Superior do Trabalho, é preciso considerar outras possibilidades antes disso. Rossini Gomes.
16: Um caso que ilustra essa questão envolve um português que mora no Brasil. Ele teve o passaporte apreendido por passar anos sem pagar a dívida. Ao julgar o processo, o TST decidiu pela liberação do documento. O motivo é que a instância anterior não analisou outras medidas antes de tomar essa decisão. Por exemplo, se o homem ocultou o patrimônio ou tinha um estilo de vida que demonstrava a possibilidade de pagar a dívida. Por isso, passaporte liberado.
13: Ministério Público Federal denunciou 216 pessoas por tráfico humano e contrabando de imigrantes entre 2025 e 2026. As denúncias são resultado do trabalho da unidade especializada no combate a esses crimes, que completa 2 anos este mês. Vanessa Pereira.
17: Desde 2024, o MPF centralizou as investigações sobre tráfico de pessoas na Unidade Nacional de Enfrentamento do Tráfico Internacional de Pessoas e Contrabando de Imigrantes. Em 2 anos de atuação, a unidade participou de mais de 1.100 processos judiciais. De 2025 até junho deste ano, 216 pessoas foram denunciadas à Justiça, 79 por tráfico internacional de pessoas e 137 por contrabando de imigrantes.
13: 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Uma boa noite e até amanhã.
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18: Eu sou Paula Groba.
19: E eu sou Ricardo Nakaoka.
18: E estes são os destaques de hoje do Jornal do Senado, que começa agora.
19: PEC da Segurança Pública chega ao Senado após modificações na Câmara.
18: Projeto suspende prazo para pesquisadoras durante licença maternidade.
19: Grupo de senadores cobra órgãos e propõe novas regras após caso do Banco Master.
18: Boa noite.
19: Boa noite.
18: Conciliar a carreira científica com a maternidade ainda é um desafio para milhares de pesquisadoras brasileiras.
19: Com o objetivo de evitar prejuízos à produção acadêmica, a Comissão de Direitos Humanos pode votar na volta das atividades do Senado um projeto que suspende prazos durante a licença maternidade. O repórter Márcio Maturana tem as informações.
20: Pesquisadoras, gestantes ou adotantes poderão ser beneficiadas com a suspensão dos prazos de bolsas, editais e projetos de pesquisa financiados com recursos públicos federais durante a licença maternidade. Isso é o que prevê um projeto que está pronto para votação na Comissão de Direitos Humanos na volta do recesso parlamentar, a partir de 3 de agosto. Pela proposta, o tempo de afastamento será acrescido ao prazo original e não poderá influenciar negativamente a avaliação de produtividade nem a participação em novos financiamentos públicos. A senadora professora Dorinha Seabra, do União do Tocantins, foi relatora de um outro projeto já transformado em lei que também beneficia pesquisadoras gestantes ou adotantes.
1: Quando ela começou, ela não estava gestante. Ela fica gestante. Ela não pode ficar gestante porque o prazo vai contar contra ela. O programa vai perder pontuação e aí ela tem problema, inclusive, em outras vezes que ela preenche a bolsa. Maternidade não pode ser ônus para a mulher e não pode significar escolha entre carreira, entre formação.
20: O texto em análise na Comissão de Direitos Humanos é um substitutivo da senadora Mara Gabrilli, do PSD de São Paulo, a um projeto apresentado pela senadora Soraya Tronic, do PSB de Mato Grosso do Sul. Para evitar a sobreposição de normas e oferecer maior segurança jurídica, esse substitutivo incorpora as mudanças propostas a uma lei já existente sobre prorrogação de bolsas de pesquisa no caso de maternidade.
18: E aguarda votação no plenário do Senado o projeto que cria o Exame Nacional de Proficiência em Medicina. A prova será requisito obrigatório para que os recém-formados possam obter o registro profissional nos conselhos regionais. No entanto, ainda há uma divergência sobre qual órgão será responsável pela aplicação. O senador Rogério Carvalho, do PT de Sergipe, apresentou um texto substitutivo para atribuir essa função ao Ministério da Educação. Em junho, o governo também publicou uma medida provisória que prevê que o MEC aplique o exame. A MP ainda depende de análise do Congresso Nacional.
19: Já o senador Dr. Irã, do PP de Roraima, relator da proposta na Comissão de Assuntos Sociais, defende que a avaliação seja aplicada pelo Conselho Federal de Medicina. Ao classificar a iniciativa como o projeto mais importante do movimento médico brasileiro neste século, o parlamentar cobrou que o plenário vote a medida o quanto antes.
21: Nós precisamos frear a proliferação desenfreada de escolas médicas nesse país, formando médicos de péssima qualidade e causando muita vulnerabilidade ao povo brasileiro, principalmente ao povo que procura o Sistema Único de Saúde do nosso país.
18: O caso do Banco Master levou o Senado a intensificar a fiscalização sobre o mercado financeiro.
19: No primeiro semestre, um grupo da Comissão de Assuntos Econômicos ouviu autoridades, reuniu documentos e apresentou propostas para evitar novas fraudes. A reportagem é de Marcela Cunha.
22: Criado no início deste ano, o grupo da Comissão de Assuntos Econômicos, que acompanha o caso Banco Master, já ouviu dirigentes do Banco Central, da Comissão de Valores Mobiliários e do Banco de Brasília. O presidente do Banco Central, Gabriel Galípolo, defendeu a atuação da instituição e apontou limitações de pessoal, de tecnologia e de estrutura de fiscalização. Já o presidente interino da CVM, João Carlos Uzeda Scioli, afirmou que o órgão detectou movimentações atípicas do Master desde 2022. O presidente do BRB, Nelson Antônio de Souza, foi questionado sobre as operações realizadas com o Master e os possíveis prejuízos para o banco público. O ex-controlador do Master, Daniel Vorcaro, chegou a ter depoimento marcado, mas obteve do Supremo Tribunal Federal o direito de não comparecer. Entre os resultados do trabalho, a CAI retirou o sigilo de parte das auditorias do Tribunal de Contas da União sobre o caso. Presidente do colegiado, o senador Renan Calheiros, do MDB do Alagoas, defendeu a divulgação dos documentos.
23: Nós estamos retirando o sigilo, que é uma auditoria que a sociedade tem total interesse em conhecer. E não sei por que o próprio tribunal decreta sigilo sobre uma auditoria que ele próprio fez.
22: O grupo apresentou ainda 3 projetos para mudar as regras do Fundo Garantidor de Créditos, ampliar o controle sobre a venda de títulos bancários e endurecer as penas para fraudes financeiras.
18: E a criação de uma política nacional de transformação digital no campo está em análise na Comissão de Agricultura. A proposta busca modernizar o setor agropecuário com o uso de tecnologias como a inteligência artificial.
19: O texto também prevê a criação de laboratórios de inovação, a capacitação de agricultores e a oferta de linhas de crédito específicas. O senador Sérgio Petecão, do PSD do Acre, relatou a proposta na Comissão de Ciência e Tecnologia. Na avaliação do parlamentar, a iniciativa democratiza o acesso à tecnologia na agricultura e promove avanços no setor.
3: A iniciativa busca democratizar a conectividade rural, promover capacitação digital e incentivar as pesquisas, o desenvolvimento e a inovação.
18: E a PEC da Segurança Pública chegou ao Senado, mas a proposta de emenda à Constituição que reorganiza o sistema de segurança pública do país será analisada pelos senadores em uma versão diferente da encaminhada pelo Poder Executivo. O texto aprovado pela Câmara dos Deputados destinou parte da arrecadação das apostas esportivas aos fundos nacionais de segurança pública e do sistema penitenciário. Além disso, retirou a redução da maioridade penal de 18 para 16 anos em crimes com violência ou grave ameaça à pessoa, cuja validade dependeria de um referendo popular.
19: Para o senador Camilo Santana, do PT do Ceará, a segurança pública deve ser tratada como uma agenda nacional, baseada na cooperação entre União, Estados e municípios e com a atuação conjunta dos poderes da República. O parlamentar defende que a proposta seja colocada em votação. No entanto, a PEC depende de decisão do presidente do Senado, Davi Alcolumbre, para começar a ser analisada na casa.
4: O crime organizado não pergunta em quem a vítima votou. Uma bala perdida não escolhe partido. A mãe que perde um filho não quer saber se a solução veio da direita ou da esquerda. Ela quer justiça, ela quer segurança. Nós podemos divergir sobre muitos temas, mas precisamos ser capazes de construir uma agenda comum para proteger o povo brasileiro.
18: A programação especial de férias do Congresso Nacional já recebeu mais de 8.500 visitantes na primeira semana de atividades. A agenda gratuita, que segue até o dia 2 de agosto, reúne experiências interativas e atividades voltadas para toda a família.
19: O balanço parcial mostra o interesse do público em conhecer de perto o funcionamento do Poder Legislativo durante o período de recesso escolar. A reportagem é de Yasmin Rodrigues.
5: A programação especial de férias promovida pelo Congresso Nacional, que tem atraído turistas de diferentes estados brasileiros e até do exterior, busca aproximar os cidadãos do Parlamento. Além de conhecer os espaços do Senado Federal e da Câmara dos Deputados, os visitantes podem acompanhar o espetáculo teatral Em Nome da Lei, 200 anos de Congresso, apresentado pelo projeto Visite em Cena, e assistir ao filme em realidade virtual, Eunice, a Primeira Senadora, que retrata a trajetória da primeira mulher a ocupar uma cadeira no Senado. Diogo Diniz, servidor da Coordenação de Visitação do Congresso Nacional, apresentou os números registrados até agora e o perfil do público que participou das atividades.
6: O destaque é o aumento da presença de crianças, que cresceu 16% em relação ao ano passado. Outra novidade também que chamou a atenção foi o Visite em Cena, que já reuniu mais de 1.300 pessoas. E o filme Eunice, a Primeira Senadora, também está fazendo sucesso. É um filme em realidade virtual, que já foi visto por mais de 400 pessoas.
5: A programação especial de férias é gratuita. Para participar, basta comparecer ao Congresso Nacional das 9 da manhã às 5 da tarde com um documento oficial com foto. A entrada é livre, sem necessidade de agendamento.
19: Com a edição de Paula Groba e trabalhos técnicos de Eliseu Caires, o Jornal do Senado fica por aqui. Acompanhe agora as notícias da Câmara dos Deputados. Boa noite.
18: Uma boa noite e até amanhã.
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25: Parlamentares analisam proibição de ligações telefônicas feitas por robôs.
26: Comissões reafirmam hora-aula como medida das atividades do professor.
25: Debate analisa medidas para a inclusão de autistas no mercado de trabalho.
26: Boa noite. Parlamentares e debatedores sugerem práticas mais efetivas em empresas para a inclusão de pessoas com transtorno do espectro autista. A repórter Sofia Peçanha acompanhou a discussão.
27: Durante a audiência na Comissão Especial sobre a Política Nacional para Pessoas com Autismo, parlamentares e especialistas defenderam que a inclusão de jovens e adultos autistas no mercado de trabalho depende tanto de políticas públicas quanto do engajamento das empresas na adoção de práticas mais inclusivas. A comissão debate o projeto de lei que institui uma política nacional para pessoas com transtorno do espectro autista, produzir conhecimentos mais aprofundados, desenvolver estudos e pesquisas que levem a práticas terapêuticas e educacionais mais eficazes, estabelecer políticas públicas que resguardem os direitos da pessoa com autismo, são alguns dos objetivos do projeto que está sendo analisado pelos deputados. Durante a audiência, os participantes reforçaram que a inclusão profissional é possível, desde que haja suporte adequado. A deputada Maria Rosas, do Republicanos de São Paulo, defendeu o chamado emprego apoiado como ferramenta para ampliar oportunidades.
0: Muitas pessoas dizem o seguinte: não há condições de inserir as pessoas com TEA no mercado de trabalho. Eu digo que sim, através do emprego apoiado, é uma tecnologia social que a gente tem a inclusão dessa pessoa com apoios, com suporte, com pessoas que vão orientar, vão ver o perfil. Então, é possível sim, nós não podemos desistir, há uma necessidade de suporte, por isso o emprego apoiado ele é muito bem-vindo.
27: O projeto em análise prevê o estímulo à inserção de pessoas com autismo no mercado de trabalho. Por isso, segundo parlamentares, a escuta de especialistas e de entidades que atuam na área é fundamental para orientar a construção de diretrizes mais efetivas e alinhadas às necessidades reais das pessoas com transtorno do espectro autista. O debate foi solicitado pelo deputado Orlando Silva, do PCdoB de São Paulo, com o objetivo de aprofundar a discussão sobre os desafios enfrentados por pessoas autistas na vida adulta, especialmente na busca por autonomia e emprego. Da Rádio Câmara de Brasília, Sofia Peçanha.
2: Direitos Humanos.
7: Pastor Diniz, do União de Roraima, apoia projeto que proíbe a divulgação de apostas, motéis e sites de acompanhantes em programas com classificação indicativa livre. Relator da matéria na Comissão de Comunicação, ele afirma que a medida protege crianças e adolescentes da exposição a conteúdos inadequados.
26: Pastor Diniz argumenta que a proposta tem respaldo na Constituição e ajuda a preservar o desenvolvimento físico, mental e emocional do público infanto-juvenil. Para o deputado, a restrição também reforça os valores éticos e sociais previstos para a programação de rádio e televisão.
2: Trabalho.
7: Debatedores criticam pejotização e alertam para a perda de direitos e queda na arrecadação. O repórter Murilo Souza acompanhou o encontro sobre o tema com deputados.
8: Debatedores criticaram em audiência pública na Câmara dos Deputados os efeitos da pejotização no mercado de trabalho. O termo se refere à contratação de trabalhadores como empresas, em atividades que antes exigiam carteira assinada. As críticas apontam perda de direitos trabalhistas e prejuízos à Previdência. A discussão ocorreu após decisão do ministro Gilmar Mendes, Supremo Tribunal Federal, que suspendeu processos sobre o reconhecimento de vínculo empregatício nesses casos. O tema terá repercussão geral e servirá de base para decisões em todo o país. Para parlamentares, o modelo amplia a exploração de trabalhadores. O deputado Bongás, do PT do Rio Grande do Sul, destacou que o trabalhador pejotizado não tem direitos como férias, 13º salário e FGTS.
10: Pejotizado não tem 13º, não tem férias, não tem adicionais, não tem tempo de suspensão de tempo de aviso prévio, né? Não tem recolhimento fundo de garantia. Então, todos esses aspectos. Então, do ponto de vista desta flexibilização e a troca, que muitas vezes, em maior dos casos, é simplesmente uma contratação, continua empregado, só que agora é empreendedor.
8: Dados do Ministério Público do Trabalho indicam que entre 2022 e 2023, o país deixou de arrecadar cerca de 100 bilhões de reais com esse tipo de contratação. Especialistas também alertam para os impactos fiscais e divergências no judiciário. Enquanto a Justiça do Trabalho costuma reconhecer o vínculo trabalhista e manter os direitos dos empregados, o Supremo Tribunal Federal tem validado contratos como prestação de serviço por empresas. Da Rádio Câmara de Brasília, Murilo Souza.
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9: Meio Ambiente.
26: Projeto que proíbe a utilização de penas e plumas de origem animal avança na Câmara. A ideia é que os adereços usados nas fantasias tenham origem sintética, como informa a repórter Maria Neves.
12: O projeto que proíbe a comercialização de fantasias e adereços com penas de origem animal avançou o primeiro passo na Câmara, com a aprovação pela Comissão de Desenvolvimento Econômico. De acordo com o relator, deputado Helder Salomão, do PT do Espírito Santo, além de proteger o direito dos animais, a proposta vai estimular a indústria nacional. O relator sustenta ainda que as mudanças não pretendem inviabilizar festas populares, mas estabelecer limites e incentivar alternativas.
13: A substituição das penas e plumas de origem animal por sintéticas vai baratear muito o custo. Isso significa que a gente vai ter fantasias mais baratas, alegorias mais baratas, com a mesma beleza plástica que o carnaval, obviamente, exige. E, além disso, se a gente substitui, né, as penas e plumas de origem animal por plumas e penas sintéticas, nós vamos estimular a produção nacional.
12: Pelo texto aprovado, as penas poderão continuar sendo usadas quando não houver sofrimento animal. O reaproveitamento de plumas também continuará permitido até a entrada em vigor da futura lei. As regras para esses casos deverão constar no regulamento da norma. A proposta, de autoria do deputado Célio Studart, do PSD do Ceará, também prevê multa de R$5.000 a R$1.000.000 para quem descumprir a nova regra. Em caso de reincidência, a multa será aplicada em dobro e, a cada nova infração, o valor da multa será dobrado novamente. O projeto ainda será analisado por 4 comissões da Câmara. Se aprovado, poderá seguir diretamente para o Senado, sem necessidade de passar pelo plenário. Da Rádio Câmara de Brasília, Maria Neves.
25: João Carlos Bacelar, do PL da Bahia, propõe a criação de uma comissão parlamentar de inquérito para investigar crimes contra animais. O deputado pretende apurar casos de crueldade contra animais em todo o país.
26: João Carlos Bacelar explica que a CPI deve identificar os responsáveis pelos crimes e investigar a atuação de grupos organizados. Segundo o deputado, a comissão também precisa avaliar a efetividade das políticas públicas e da fiscalização para coibir a violência contra animais.
9: Educação.
25: Comissões da Câmara finalizam votação do projeto que muda critérios de cálculo de tempo de professores em atividades com estudantes. Entenda as alterações na reportagem de Luiz Cláudio Canuto.
14: A Comissão de Educação da Câmara aprovou o projeto que estipula a hora-aula como medida para cálculo do tempo de professores da educação básica, usado em atividades com estudantes. Segundo a proposta, a hora-aula seria usada como referência, mesmo que a aula tenha duração inferior a 60 minutos. Atualmente, a lei do piso salarial do Magistério Público da Educação Básica tem outro critério. Estabelece que os professores devem respeitar o limite máximo de 2/3 da carga horária para atividades com estudantes. Ou seja, o tempo restante é usado para preparar aulas, corrigir provas e outras atividades. O texto aprovado é um substitutivo da deputada Lídice da Mata, do PSB da Bahia, que sintetiza um projeto do deputado Tarcísio Mota, do PSOL do Rio de Janeiro. A relatora diz que a proposta tenta acabar com a interpretação de que os minutos que restam da hora-aula pedagógica possam ser considerados tempo de atividade extra-classe, algo que já foi rejeitado pelo Superior Tribunal de Justiça em 2024. Contar esses minutos diminui o período para atividades extra-classe, como explica o autor da proposta, Tarcísio Mota.
15: Qual é a nossa novidade nesse projeto de lei? Que a gente percebeu que, infelizmente, alguns prefeitos e governadores resolveram dar uma de esperto e contar todos os minutinhos que estão na questão da carga horária do professor, e nos lugares em que a hora-aula é menor do que uma hora relógio, ou seja, tem menos do que 60 minutos, eles resolveram dizer, então, esses 10 minutos que sobram cobram se a hora aula for de 50 minutos, conta para o tempo de planejamento. O que é uma falsidade. Fazendo com o quê? Como aconteceu lá no município do Rio de Janeiro. Os professores sejam obrigados a pegar mais turmas, tendo o mesmo tempo de planejamento, ou seja, é um descumprimento da lei, e sem ganhar mais um salário a mais, ou seja, mais trabalho, menos tempo de planejamento, ferindo o princípio da lei do piso salarial nacional.
14: Como exemplo de como ficaria com a aprovação da lei, o deputado afirma que quando um professor dá 3 aulas, os minutos dedicados à aula não interferem no fato de que existe necessidade de um planejamento. O projeto muda a lei do piso salarial dos professores e acrescenta um dispositivo no artigo que estabelece textualmente: para fins do cálculo da proporção mínima de 2/3 da jornada destinada às atividades de interação com educandos, a carga horária do docente será apurada com base em horas-aula, mesmo se a sua duração for inferior a 60 minutos. A proposta para virar lei precisa ser aprovada pela Câmara e pelo Senado. Da Rádio Câmara de Brasília, Luiz Cláudio Canuto.
26: A deputada Lídice da Mata também foi a relatora do projeto na Comissão de Constituição e Justiça, que também aprovou o texto.
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24: Justiça.
25: Rodrigo Valadares, do PL de Sergipe, é autor de projeto que proíbe a concessão de indulto, graça, anistia e perdão judicial para condenados por crimes praticados contra crianças. A proposta também impede o reconhecimento do perdão do ofendido nesses casos.
26: O projeto de Rodrigo Valadares altera o Código Penal e o Estatuto da Criança e do Adolescente para impedir que os agressores tenham as penas perdoadas. O autor argumenta que o sofrimento do acusado não pode anular a punição pela morte de um filho.
24: Consumidor.
25: Câmara analisa a proibição de ligações telefônicas feitas por robôs. A repórter Júlia Lopes nos traz as medidas propostas.
3: Em 2025, o Brasil registrou mais de 10 bilhões de ligações telefônicas feitas por robôs por mês, segundo a Agência Nacional de Telecomunicações, a Anatel. Para reduzir o incômodo dessas chamadas à população, a Comissão de Defesa do Consumidor da Câmara dos Deputados aprovou um projeto que proíbe a realização de ligações automáticas em massa, conhecidas como robocalls. A proposta trata das chamadas feitas de forma repetitiva e sem a participação de um atendente humano, geralmente usadas para vender produtos, cobrar dívidas ou realizar pesquisas. Para o relator do projeto, deputado Áureo Ribeiro, do Solidariedade do Rio de Janeiro, embora a legislação já permita que o consumidor adote medidas como cadastrar o número em listas de bloqueio ou no serviço Não Perturbe, essas ferramentas ainda não são suficientes para impedir as ligações automatizadas.
9: De fato, mesmo com a existência de cadastros destinados a bloquear ligações de telemarketing, como Não Perturbe, e estas listas mantidas por PROCONs estaduais, os abusos continuam muito presentes na vida de todos nós. Isso porque, apesar de sua utilidade e crescente adesão popular, esses cadastros enfrentam limitações estruturais, tais como a iniciativa do próprio consumidor para inscrição.
3: Segundo o projeto, as empresas que desrespeitarem a regra estarão sujeitas a multas que variam de R$5.000 a R$50.000 por ligação ou mensagem indevida. Em casos de reincidência, poderão ter o serviço de telemarketing suspenso e até perder a autorização para atuar no setor de telecomunicações. O texto também obriga empresas e operadoras a adotarem tecnologias que garantem a identificação real de quem faz a chamada como forma de evitar fraudes. Apesar disso, a proposta prevê exceções para o uso de chamadas e mensagens automáticas. Elas serão permitidas em casos de utilidade pública, como avisos de órgãos públicos ou de empresas de serviços essenciais com informações urgentes, quando houver atendimento humano imediato, sem reprodução prévia de mensagens gravadas e em situações de obrigação legal. O projeto que proíbe ligações telefônicas automáticas feitas em massa será analisado agora pela Comissão de Constituição e Justiça. Da Rádio Câmara de Brasília, Júlia Lopes.
24: Segurança Pública.
26: Zuco do PL do Rio Grande do Sul propõe que a indenização paga a quem entrega armas de fogo tenha como parâmetro principal o preço médio de mercado, definido em regulamento. Ele também defende que a nota fiscal e o estado de conservação da arma sejam considerados no cálculo.
7: Relator da proposta na Comissão de Segurança Pública, Zuco substituiu a definição do valor em lei por diretrizes para que o Executivo regulamente os critérios de indenização. O objetivo, segundo ele, é evitar questionamentos sobre a constitucionalidade da medida.
24: Economia.
26: Comissão Especial da Câmara está analisando a atualização do teto para a declaração de microempreendedor individual.
7: A repórter Noelle Nobre tem mais informações sobre o colegiado.
4: A comissão especial que vai analisar o projeto que aumenta o limite de faturamento do MEI, o microempreendedor individual, já foi instalada na Câmara. A deputada Anne Ortiz, do PP do Rio Grande do Sul, foi eleita presidente do colegiado e o deputado Jorge Goetin, do Republicanos de Santa Catarina, será o relator. O projeto já foi aprovado pelo Senado e eleva para R$130 mil a receita bruta anual permitida para enquadramento como MEI. Atualmente, o limite é de R$81 mil. A proposta também autoriza a contratação de até 2 empregados, o dobro do permitido hoje. Anne Ortiz destacou que o teto atual está defasado há cerca de 10 anos, o que empurra muitos empreendedores para a informalidade.
6: Nós estamos tratando de um assunto que não é só urgente para os micro e pequenos empreendedores, empreendedores individuais, para todos aqueles que empreendem no nosso país, geram emprego, renda e fazem a economia girar, que estão aí há uma década trabalhando dentro de uma faixa, dentro de um teto desatualizado.
4: O relator Jorge Goetin ressaltou a importância do setor e disse que o relatório buscará consenso com a área econômica do governo e com frentes produtivas.
16: Nós temos que impulsionar os negócios, dar condições do MEI crescer, como você falava antes, Anne, criar uma rampa para que o MEI daqui um pouco possa ser micro, para que o micro possa ser uma pequena empresa, para que a pequena empresa queira ir para o lucro presumido ou para o lucro real, para ela crescer.
4: Além de Anne Ortiz e Jorge Goetin, a comissão será dirigida pelos deputados Adriana Ventura, do Novo de São Paulo, Helder Salomão, do PT do Espírito Santo, e Bia Kicis, do PL do Distrito Federal, eleitos como vice-presidentes. Da Rádio Câmara de Brasília, Noelle Nobre.
24: Agricultura.
26: Márcio Neiser, do Solidariedade do Maranhão, apresentou o projeto que cria o Sistema Nacional de Monitoramento da Pesca Artesanal. A proposta prevê adesão voluntária a um sistema de geolocalização e botão de emergência para embarcações de pequeno porte.
7: Segundo Márcio Neiser, o projeto autoriza o governo a conceder subsídio para aquisição e instalação dos equipamentos. Ele acredita que o novo sistema poderá contribuir para a segurança da atividade e para o planejamento de políticas públicas voltadas à pesca artesanal.
26: Termina agora o Jornal Câmara dos Deputados, produzido pela Rádio Câmara, com trabalhos técnicos de Ribamar Guimarães e apresentação de Val Monteiro e Márcio Aquilissardi. Uma boa noite para você.
7: A Voz do Brasil volta amanhã. Boa noite.
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Bom dia! Quinta-feira, turma! E aí, tá tudo bem com você? Tá tudo certo? Olha, eu sou o Fontenelle, estamos chegando, quintamos! Dia 30 de julho do ano 2026. Hoje é Dia Internacional da Amizade. Olha que legal! Dia Mundial contra o Tráfico de Pessoas. E hoje também é o seu dia, você está completando mais um ano de vida. Parabéns pra você, saúde, paz, tudo de bom. Vamos fazer amizades hoje no rádio. Vem, vem, vem, mimosa, tá na hora, bora acordando, gente, bora despertando. Acorda aí, menino, tá na hora. Homem, bom dia, homem. Estica o corpo, tá na hora, bora acordar. Galinho do sítio tá dando ar da graça, bora nessa, gente. Bora, bora tirar o povo da cama, passarinho que não deve nada pra ninguém já está batendo asas. Cê tá esperando o quê, hein? Bora, bora nessa. Sai, cachorro, estica o corpo, bora nessa. Estamos na quinta-feira gostosa. Ele, Silvio Zé Goiano, convite de caboclo pra gente começar bem, tá? 0800 558 0057, fala comigo!

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0: E paranaense, pescaria, aqui no Alô, bom dia, boa quinta-feira pra todo mundo.
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2: Alô?
1: Alô?
2: Alô?
1: Alô, bom dia.
0: Bora zapear pelo Brasil, bora falar com a Cabocrada. 0800-558-0057.
3: Bom dia, Fontinelli.
0: Bom dia.
3: Aqui é Maria das Graças de Brasília.
0: Ô, meu bem.
3: Eu gostaria de ouvir uma música neste programa seu maravilhoso, Fontinelli. Está top demais esse programa seu.
0: Que legal.
3: Com Gilberto e Gilmar, Último Adeus.
0: Aí é modona caprichada, a gente vai colocar aqui, tá bom, Alô?
4: Bom dia, meu amigo.
0: Bom dia.
4: Fontinelles, e é o Breno.
0: Ô, Breno.
4: Município São Geraldo do Araguaia, Pará.
0: Ô, Pará.
4: Toca uma música pra nós aí de Ronaldo Viola e João Carvalho, Irresistível Paixão.
0: Ei, moda.
4: Bom dia.
0: Rapaz, essa é dolorida, viu? Uma hora dessas, Alô.
5: Bom dia, Fontinelles.
0: Bom dia.
5: Aqui é o Dalmin de Borda Mata. Manda um a nós boa aí do Tião Carreiro.
0: Aí sim, hein?
5: Tá todos aqui na,
0: agora,
5: na audiência aqui da Mais Sertanejo do
0: Alô,
5: Brasil.
0: Menino.
5: Aqui no Posto Portal em Borda Mata.
0: Alô, frentistas. Alô, motoristas, caminhoneiros.
6: Bora.
0: Bora colocar o pé na estrada.
7: Acorda,
0: bora acordar.
7: Filho.

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Paulo Leite, capelinha do Chico Mineiro, aqui no Alô, Bom Dia, o programão Sertanejão, o caprichadão número um do Brasil, né, gente? Olha, você que tá acordando agora, bom dia, já tomou o seu café? Ainda não? Ah, que bom, hein? Então tá na hora de fazer aquele cafezinho gostoso, né? A Dani está em Resende, Rio de Janeiro, não é, Dani? Aquele abraço especial, Eduardo Braz em Cipotânia, Minas Gerais, um abração aqui também pro Marcelo, construtor, tá lá em Pirapora, tá com a gente, né? O Billy tá em Mineiros, ô Billy, bom dia, aquele abraço, Elias Inácio, em Poços de Caldas, a Eli está encharqueada, ô Eli, aquele abração, tá, meu bem? Obrigado pela audiência. O Geraldo Alves está em Iguatu, no Ceará, também tá com a gente aqui, a Marinalva em Florianópolis, Santa Catarina, alô, Valentim Salles, tá com nós, acompanhando o Fontenelle, sempre com o radião ligado, tá em Leme, São Paulo, aquele abraço interior paulista. Anderson Bisoli em Oswaldo Cruz também tá por cá com a gente. O Miguel Alves está em Remanso, na Bahia.

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3: Quando pensamos num Porsche, logo vem à cabeça aqueles carros esportivos velozes e caríssimos. São verdadeiros sonhos com rodas. Mas o patriarca da família foi muito além. Ferdinand Porsche projetou o Fusca, fez protótipos de corrida, tanques de guerra e até caminhões. Em 1898, com apenas 23 anos, inventou um veículo elétrico. Dois anos depois, colocou os motores dentro das rodas e ainda lançou um híbrido. Porsche voltou a fazer história em 1912. Uniu todas as experiências anteriores para criar um treminhão híbrido com carretas eletrificadas. O cavalo mecânico tinha um motor de 6 cilindros a gasolina que tocava um gerador. A tração era elétrica, dentro das rodas traseiras. Um cabo levava energia para os motores nas rodas dos implementos. O trator puxava até 10 reboques. Podia rodar em estradas ou ferrovias. Depois desse grande sucesso, Ferdinand Porsche voltou a projetar um caminhão para uso militar em 1942. Não teve sorte, deu tudo errado. Tinha tração 4x4, rodas de aço com 1,5 metro de diâmetro e um motor a gasolina de 4 cilindros e 6 litros. Era muito duro e gastão. Porsche faleceu em 1951, aos 75 anos. Sua família segue firme com os caminhões. Controla as marcas Volkswagen, MAN, Scania e International. 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

0: Zé Moreno e Morenito, Bico Doce, olha, bom dia para você, uma quinta-feira super abençoada.
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2: Alô?
3: Alô?
1: Alô? Alô, bom dia.
0: Bora pro WhatsApp 0800-558-0057 pra você falar com o Fontenelle, você de todo o Brasil. Alô, bom dia.
4: Fala, meu amigo, meu irmão Fontenelle.
0: Oi, irmão.
4: Tão careca aqui de Pirapora, Minas Gerais.
0: Boa.
4: Eu quero... se possível, ouvir um modão aí com o Sérgio Reis.
0: Olha aí.
4: É Mago de Boiadeiro.
0: E moda caprichada, hein, Marcão? Alô, bom dia.
5: Bom dia, Fontenelle. Eu sou Amaral de Brito, de Cerejeiras Rondônia.
0: Ô, Amaral.
5: Tá com um modão pra nós aí do Vitãozinho e Chororó.
0: Só se for agora.
5: Tchau, obrigado.
0: Bora acordar. Alô, bom dia.
6: Dia, Fontenelle, bom dia.
0: Dia.
6: É o Neguinho de Cerejeiras Rondônia.
0: Rapaz, levanta
6: bora.
0: Aí. Bora!
6: Manda um modão pra nós aí, pra mim e os amigos que estão tomando chimarrão aqui.
0: Aí sim!
6: Marreta e Zé Ventura.
0: Aô, bora! Menino. Bora tomar aquele chimarrão gostoso e aquele cafezinho maravilhoso. Ao som de João Mineiro e Marciano.

0: fazendo uma viagem pela história da música sertaneja.
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2: gente. Bora juntos, viu? Ó, os amigos da estrada, estradeiros, carreteiros, caminhoneiros, você do volante grande.

Tião Carreiro e Pardinho, vaqueiro do norte, aqui no Alô, bom dia, o programão sertanejão, o caprichadão número um do Brasil. Dizem que a viola caipira não toca, ela chora, né, gente? E essa é uma realidade, né? Mas é um choro, né, gente? Diferente, é um choro que traz alegria, muitas vezes traz saudade, outras vezes traz até tristeza, mas, olha, a viola tem o dom de fazer você realmente se sentir emocionado. A viola tem o dom de alegrar o coração. Essa é a verdade, viu? E isso nós temos aqui no Alô Bom Dia. Ah, aqui o nosso dom é alegrar a sua vida, fazer você ser feliz sempre, tá? E para você ser feliz, precisa ter em mãos o pendrive de modão caprichadão do Alô Bom Dia, o pendrive do Fontenelle, tá? 0800-558-0057. Fontenelle, você fala rápido demais, eu não consigo anotar, então faz o seguinte, o 800 você já sabe, né? Então você anota só o restante. 0800, aí você anota só o 558-0057. 0800, você já tem na mente? 558-0057. Você que nunca falou comigo? Manda sua mensagem. Eu te mando o vídeo do pendrive, tiro todas as suas dúvidas, mando pra você relação com o nome de todas as duplas. Bom dia, alegria! Boa quinta!

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0: muita música e alegria no começo do seu dia. Bom dia pra você, obrigado, uma quinta-feira super especial. Bora acordar, bora despertar, gente. Quintou, caboclada.
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3: Fala, companheiros e companheiras, ouvinte do Alô Bom Dia e do amigo Sérgio Fontenelle. Aqui quem fala com vocês é o Dinei Sertanejo, quarta-feira, e esse é o Essência Sertaneja. E onde você estiver, que Deus abençoe o seu dia.
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3: E se eu te dissesse que algum dos maiores sucessos da música sertaneja quase não foram gravados? Pois é. Músicas que hoje são clássicos, um dia foram consideradas fracas pelos próprios artistas. Todo mundo conhece a moda Pinga em Mim, não é mesmo? Mas o que muita gente não sabe é que o próprio Sérgio Reis já revelou que na época não queria gravar essa música porque a considerava fraca. E pode parecer estranho hoje, mas isso acontece mais do que a gente imagina. A história da música está cheia de sucessos que quase ficaram no meio do caminho. O exemplo famoso, né, que é um lado mais jovem aí, é Balada Boa do Gustavo Lima. Durante a gravação do DVD, depois de várias tentativas, Gustavo quase desistiu da canção. Por muito pouco, ela não ficou fora do repertório. Mas o maestro Pinóquio insistiu, acreditou no potencial da música e convenceu o cantor a gravá-la. O resultado foi, a canção virou um dos maiores hits da carreira do Gustavo. Outro caso interessante foi Pensa em Mim. Inicialmente, a música enfrentou resistência pelo amigo César Augusto, mas Leonardo acreditava desde o começo que aquela canção tinha algo especial. Foi só ouvir a voz guia gravada pelo Léo, que mostrou pro César que a moda era boa, para que ele mudasse de ideia e colocasse ela no projeto. Essas histórias mostram que a música não é uma ciência exata. O que parece simples ou sem força em primeiro momento pode emocionar milhões de pessoas, atravessar gerações. Por isso, eu acredito que a relação entre artista e produtor precisa ser considerada com diálogo, respeito e equilíbrio. Afinal, grandes sucessos muitas vezes nascem justamente da divergência de opiniões. E existe uma curiosidade interessante. Antigamente, algumas músicas consideradas fracas acabavam se transformando em clássicos eternos. Já hoje, não se diz muito sobre as canções que são feitas. Grandes apostas às vezes aparecem com o passar do tempo, graças a Deus, né? E assim seguimos, porque a música que dá a palavra final é sempre a do coração do público. Então é isso, companheiros. Uma ótima quarta-feira para vocês e vamos ouvir Pinga em Mim, a moda que o Serjão não gostou e que acabou sendo um grande sucesso aí da carreira dele. Tamo junto, até amanhã, tchau!
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2: Bom dia com muita alegria, você de casa, você do volante, você de Araguari, Triângulo Mineiro, pessoal de São José dos Campos. Alô, Vale do Paraíba, Litoral Norte.
3: Alô, bom dia.

0: João Paulo e Daniel, que clássico da música sertaneja. Hoje eu sei.
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3: Alô?
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0: Bora pro WhatsApp, bora falar com os ouvintes de todo o Brasil. É um Brasil de audiência, né, gente? Na quinta-feira gostosa. Alô, bom dia.
4: Fontinelli, Elial por cá.
0: Oi, irmão.
4: Entrando no Estadão do Goiás, tá bom?
0: Boa.
4: Sou lado do estado de Rondônia, Pimenta Bueno, caminhoneiro, tá bom?
0: Que legal.
4: Gostaria de ouvir um modão, hein, se possível.
0: Boa.
4: Mulher Maravilha.
0: Legal, vou caprichar pra você aqui, meninão. Alô, bom dia.
5: Bom dia, Fontinelli. Nele, aqui é Zefinha de Ponto Novo.
0: Ô, dona Zefinha.
5: Quero ouvir uma música de Chico Rei Paraná.
0: Ah, vou caprichar uma aqui do Chico Rei Paraná pra senhora, alô?
6: Bom dia, Frontinelli, aqui é o Aparecido Venâncio de Bauru.
0: Ô, Aparecido.
6: Uma boa quinta-feira a todos aí.
0: Obrigado.
6: Pra gente curtir aí.
0: Agora.
6: Rastos na Areia.
0: Ah, do Duque Dalvão, vou caprichar pra você. Agora tem Bica d'Água, Irídio e Irineu, na quinta-feira mais gostosa do rádio.
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0: Preto Velho de 1982, aqui no Alô Bom Dia, o caprichadão número 1 do seu rádio. Gente, quintou, hein? Como é que tá a sua vitalidade? Tá alta, tá baixa? 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

0: estamos juntos em mais uma hora super gostosa do Alô, bom dia gente, vem comigo, quinta-feira gostosa, aumenta o volume do seu rádio, porque aqui a moda é sertaneja.
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3: Deus abençoe você e toda a sua família. Que alegria estar aqui com você, começando mais uma quinta-feira abençoada, começando aqui no Alô Bom Dia com Sérgio Fontenelle. Eu tenho certeza de que Deus vai falar muito ao seu coração através deste programa.
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3: Mateus capítulo 20, versículo de 20 a 28. Naquele tempo, a mãe dos filhos de Zebedeu aproximou-se de Jesus com os seus filhos e ajoelhou-se com a intenção de fazer um pedido. Jesus perguntou, o que tu queres? Ela respondeu, manda que estes meus dois filhos se sentem no teu reino, um à tua direita e o outro à tua esquerda. Jesus então respondeu-lhes, não sabeis o que estáis pedindo. Por acaso podeis beber o cálice que eu vou beber? Eles responderam, podemos. Então Jesus lhes disse, de fato, vós bebereis do meu cálice, mas não depende de mim conceder o lugar à minha direita ou à minha esquerda. Meu Pai é quem dará esses lugares àqueles a quais ele os preparou. Quando os outros 10 discípulos ouviram isso, ficaram irritados contra os dois irmãos. Jesus, porém, chamou-os e disse, vós sabeis que os chefes das nações têm o poder sobre elas e os grandes as oprimem. Entre vós não deverá ser assim. Quem quiser tornar-se grande, torne-se vosso servidor. Quem quiser ser o primeiro, seja vosso servo. Pois o Filho do Homem não veio para ser servido, mas para servir e dar a sua vida como resgate em favor de muitos. Ele lhes concede o que desejam, mas de modos que não esperavam. Nas passagens precedentes já mostramos isso em muitos exemplos. Ele agiu assim nos casos dos avarentos e dos orgulhosos. Assim, vês o porquê ele perguntar se damos nossas esmolas para sermos vistos pelos outros, para gozar de glória? Não faças por glória, gozá-la-ás mais. Por que ajuntas tesouros para ser rico? Tenta não juntar tesouros e então serás rico. E neste caso, por que colocas teu coração em sentar-te no primeiro lugar para ter honra diante dos outros? Tenta escolher o último lugar e então desfrutarás do primeiro. É assim que funciona no reino. Se é tua vontade tornar-te grande, então não busques a grandeza e te tornarás grande. Deus vai fazer você chegar à glória. Em nome do Pai, do Filho e do Espírito Santo. Amém.
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3: Eu quero clamar agora por você, quero clamar pela sua família. Vem Espírito Santo, enche todos os que estão acompanhando este programa agora. Libera, Senhor, para esta pessoa o que ela mais precisa, para o corpo e para a alma. Libera, Senhor, curas e libertações em nome de Jesus para esta pessoa que escuta e para toda a sua família. Eu clamo a tua poderosa bênção. Visita agora com bênção de proteção, a bênção que só o Senhor pode dar. Abençoe-vos o Deus Todo-Poderoso, Pai e Filho e Espírito Santo. Amém.
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3: E eu quero lembrar você, se você quiser ouvir mais pregações, mais meditação da palavra, basta você me acompanhar no meu canal do YouTube, Frei Gilson / Som do Monte, no meu Instagram, no meu Facebook, no meu TikTok, e lá você vai encontrar muito mais palavra de Deus para você.
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0: 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De volta amanhã no Alô Bom Dia, o programão sertanejão número 1 do Brasil, Dorival Neves e Alex Carreteiro e Cantador.

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1: Já manda aqui sua mensagem no 0800-558-0057. Com dia e horário que você tá ouvindo essa moda, vou cadastrar você aqui na promoção, tá bom? Bora juntos, bom dia.
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0: isso é muito feio.
1: João Torres, ela bateu asas. Aqui no Alô, bom dia. O caprichadão número 1 do seu rádio.
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3: Alô?
2: Alô? 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
1: Bora pro WhatsApp, bora falar com o Brasil nesta quinta-feira. Alô, bom dia.
4: Dinheiro, que é o Zé da Silva, Saraiva. Agora não tô mais para comer, não. Agora eu tô aqui mais em Santa Luzia do Tigre, aqui no Cajueiro.
1: Ah, que legal.
4: Manda um alô pra minha irmã do Saladeiro, tá bom? Que tá sem o contato, agora pra eu contar de novo. Saladeiro mandou o contato que pra mim.
1: Ah, beleza, é o irmão do Saladeiro, lá de Paragominas. Alô, bom dia.
5: Ótimo dia, Sérgio Fontenelle. Aqui é o Washington, na voz de Mato Grosso, Anápolis. Ótimo dia. Legal. Alô, boa. Bom dia, caboclo.
1: Ah, bora. Tá esperto, hein, Washington? Achei que você tava cochilante aí. Alô, bom dia.
6: Bom dia, aqui é Terezinho Vital Baté, do Vale do Paraíba. Bom dia, Fontenelle. Eu ouço vocês todo dia.
1: Que legal.
6: No meu trabalho, que eu vou fazer minhas faxinas.
1: Uhum.
6: Aí eu ligo meu celularzinho aqui e fico escutando você.
1: Que legal.
6: Eu queria pedir o menino da gaita.
1: Ah, o menino da gaita, vou caprichar pra você. Agora tem Gino e Geno, garrei bebê.

Zé Caboclo e Caboclinho, saudade de Araraquara aqui no Alô, bom dia. Ah, que saudade, né, gente? Saudade da infância, saudade da roça. Ah, que gostoso, hein? Ah, que maravilha. Olha, gente, o galo cantou. É hora de colocar a água para fazer o café, viu? Isso mesmo, independente se o seu fogão ele é a lenha, se ele é a gás, enfim, chegou a hora de você colocar a água para fazer aquele cafezinho gostoso e despertar. Eu mesmo, cá para nós, né? Eu não consigo levantar sem tomar um golinho de café. Sabe aquele cafezinho pretinho para você realmente falar: acordei, tô bem. Aí você agradece a Deus pelas bênçãos, né? É muito bom. E ó, o que é bom também é você ter o pendrive de modão caprichadão, modelão sertanejão, do jeito que a gente gosta, do Fontenelle. Eu preparei para você, gente, um pendrive com mais de 3.000 modas. É o fino da nossa música sertaneja. Eu reuni mais de 30 anos de experiência com a boa música, a genuína música sertaneja, e fiz um repertório escolhido a dedo, tá? Os grandes nomes: Lourenço e Lourival, Tião Carreira e Pardinho, Teodoro e Sampaio, Milionários é Rico, ah, tem Jean Giovanni, tem Gino e Geno, Goiano e Paranaense. Pede aqui pra mim a listagem com o nome de todas as duplas que eu te mando, tá? Mando pra você vídeo do pendrive. Tenho dois modelos, tenho o de madeira, que é mais rústico, e tenho o de metal, que é compacto, tá? 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

0: Por aqui tem muita música boa, tem bate-papo, por aqui a sua quinta-feira é super feliz, é diferenciada, né, gente? Então bora acordar, bora despertar, vem comigo!
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0: O programa sertanejo número 1 do Brasil, boa quinta-feira!
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3: Uma ótima quinta-feira, Sérgio Fontenelle e ouvintes do Alô, bom dia! Vamos ao quarto capítulo da história de Jacó e Jacozinho. Mas antes, me siga nas redes sociais. Eu estou no Instagram, @CésarGalonesTV. Me siga para acompanhar mais histórias da música sertaneja. Dito isso, vamos a mais um capítulo. Depois de conquistar espaço nas rádios e nas gravadoras, Jacó e Jacozinho passaram a colecionar sucessos que marcaram gerações de fãs da música caipira. As interpretações emocionadas, sempre acompanhadas pela viola e por arranjos tradicionais, fizeram com que suas músicas permanecessem presentes em encontros de violeiros, festas do interior e programas de rádio por muitos anos. Gente, olha que coisa interessante. Mesmo quando o mercado sertanejo começou a mudar, com novos estilos e grandes produções, Jacó e Jacozinho nunca abandonaram suas origens. Preferiram continuar gravando modas autênticas, mantendo viva a tradição que conquistou milhares de admiradores. É, amigão, essa fidelidade ao estilo fez com que fossem respeitados por artistas de diferentes gerações. Depois de tantos anos de estrada, qual foi o verdadeiro legado deixado por Jacó e Jacozinho? Essa resposta fica para amanhã, no último capítulo da história de Jacó e Jacozinho. Um forte abraço, meu amigo Sérgio Fontenelle, e até amanhã!

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2: Bora acordar, despertar, gente. Quinta-feira gostosa. Você que já está na lida, você que já está no trabalho, olha, muito obrigado, tá? Amigos caminhoneiros, você do bruto, obrigado pela carona. Vamos aqui, ó.
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4: Eu preciso.

0: Camargo, de 1986. Esse foi o primeiro disco solo do Zezé de Camargo, antes dele formar dupla, hein, gente? Bom dia!
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2: Alô?
3: Alô?
1: 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Alô, bom dia!
0: Bora lá pro WhatsApp, bora falar com o Brasil nesta quinta-feira gostosa. 0800-558-0057.
4: Alô, bom dia!
0: Bom dia!
4: Toca uma música pra mim.
0: Claro!
4: Que é Rosa Paraibuna.
0: Opa!
4: Rosa Maria. É Gilberto Gilmar, música da saudade.
0: Ah, que moda linda!
4: Um ótimo dia pra vocês aí, um ótimo programa que está correndo aí.
0: Obrigado.
4: Deus abençoe todos aí. Você também, essa rádio linda aí.
0: Amém, bom? Amém.
4: Tchau, tchau. Fica com Deus.
0: Fica com Deus você também, Rosa. Obrigado pelo carinho da audiência pessoal de Paraibuna. Alô, bom dia.
5: Alô, bom dia, Fontenelle. Ô, oh, Fontenelle.
0: Ô, irmão.
5: Tudo bem com você, meu amigo? Chique. Aqui tá tudo bem. É o Zé Vicente Araçoiaba da Serra.
0: Ô, Zé.
5: Um abraço do Zé Vicente, daqui de Araçoiaba.
0: Que legal.
5: E da Dona Olga. Fique com Deus, meu amigo. Até a próxima, se Deus quiser.
0: Amém.
5: E tá vindo chuva.
0: Alô,
5: um abraço.
0: Rapaz, estamos precisando de chuva mesmo, viu, Zé Vicente? Alô, bom dia.
6: Bom dia, Fantinelli.
0: Bom dia.
6: Quero um almoço do Chico Amado Xodó. Tem alguém no seu lugar? Oferecer para o Andiar, o Teco.
0: O Teco.
6: E o Juan, sou de Pratápolis.
0: Alô, Pratápolis, Minas Gerais. Bom dia, Chico Amado e Xodó. Tem alguém em seu...

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3: Boa!

0: famosa Marília Mendonça. 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

0: Da turma, é quinta-feira. Bom dia, gente. Obrigado pela audiência, obrigado pela carona. Ó, quintou, hein? Fim de semana tá se aproximando. Aumenta o volume do rádio.
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3: Olá, ouvintes do Alô, bom dia, ouvintes do nosso grande Fontenelle. Uma excelente quinta-feira para todos vocês. Eu sou a Marina Geller e esse é mais um quadro do Mulheres do Agro. Hoje nós vamos falar sobre a agricultura regenerativa, pessoal. Um tema extremamente importante, muito utilizado na agricultura, né? Ela vai além da produção de alimentos. Ela busca recuperar o solo, proteger a água e aumentar a biodiversidade da propriedade. Prática como os plantios, né, de cobertura, a rotação de culturas e a redução do revolvimento do solo ajudam a manter a terra mais fértil e produtiva por muitos anos. Cuidar do solo hoje é garantir uma agricultura mais forte para as próximas gerações. Então é muito importante essa dica e que vocês tenham aí uma excelente quinta-feira para você, para o Fontenelle, para todos os nossos ouvintes. E vai de botina, que de salto não combina, vai de bota, que sapato não orna. Amanhã nós estamos juntos novamente. Segue lá o Circuito Nossas Raízes no Instagram para que vocês vejam nossas idas em fazendas e muita coisa importante, muita dica. Sobre a agricultura, sobre a pecuária, que a gente vai estar postando lá, tá bom, pessoal? Um grande abraço, até amanhã!
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0: De volta amanhã, agora tem o Tássio, de volta pra casa, no Alô, bom dia, boa quinta!
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0: Paula Fernandes, Mentiras, aqui no Alô Bom Dia, uma quinta-feira abençoada para todo mundo.
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2: Alô?
1: Alô, bom dia!
0: Muita música boa pra você despertar super bem pro começo de mais um dia, mais uma quinta-feira. Alô!
3: Bom dia, Fontenelle.
0: Bom dia, alegria!
3: Bom dia! A toda rapaziada.
0: Opa!
3: Que curte Fontenelle na madrugada.
0: Aí sim, hein?
3: Fala pra nós aí, parceirinho. Mato Grosso e Matias, memórias.
0: Rapaz, aí é chique, bacanizado essa moda. Alô, bom dia.
4: Bom dia, Fontenelle.
0: Bom dia, menino.
4: Aqui quem fala é o Ribamar.
0: Ô, Riba.
4: De Caraguatatuba. Toca para nós.
0: Qual?
4: Lourenço e Lorival, Três Boiadeiros.
0: Ei, moda.
4: Ofereço para todos que estão vindo.
0: Valeu, irmão.
4: E pra você aí da rádio.
0: Ah, aquele abraço, boa quinta-feira pra você aí, todo o pessoal do Litoral Norte. Alô, bom dia.
4: Bom dia, Fontenelle.
0: Bom dia.
4: Aqui quem fala é o Ribamar, de Caraguatatuba. Toca para nós. Lourenço e Lorival, Três Boiadeiros. Ofereço para todos que estão vindo. E pra você aí
0: da rádio. Gaiola de aço, modão caprichado, hein? Daquele modelo bem gostoso. A gente vai programar pra você aqui, tá? Uma quinta-feira abençoadona aí pra todo mundo. Bora acordando, bora despertando ao som gostoso do Alô Bom Dia. Ó, eles estão chegando aqui, Matão e Monteiro, S de Saudade, na quinta-feira mais gostosa.
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0: Agora são 6 horas. 6 horas da manhã desta... Hoje é uma quinta-feira. Hoje é dia 30 do mês de julho do ano de 2026. 6 horas é hora de eu falar bom dia melhor. Bom dia melhor para você que está ligado aqui na Melhor FM, no novo ou velho e bom Radinho FM, de faixa estendida, tá lá cravado nos 82.9, que é para ficar de boa. Bom dia melhor para você que está conectado conosco pela rede mundial de computadores, pela internet, nos acompanhando com áudio e vídeo, podendo ver este estúdio onde eu me encontro neste momento, aqui na Avenida Lauro Correia da Silva, 3240. E daqui a pouco você verá as ruas de Limeira na manhã desta quinta-feira. Está tudo muito escuro ainda, mas daqui a pouco você verá as ruas de Limeira na manhã desta quinta-feira com o repórter Carlos Gomide. Ele está com a unidade móvel da Melhor FM nas ruas da cidade e daqui a pouco traz informações para a gente aqui no nosso Bom Dia Melhor desta quinta-feira. O repórter Carlos Gomide nas ruas de Limeira, informações, utilidade pública, prestação de serviço, análises, comentários também e, acima de tudo, a participação popular. Esse é um programa que prima e preza pela participação popular, a sua participação. Aqui o ouvinte não é mero ouvinte, o espectador não é mero espectador. Você pode participar do programa, dar a sua opinião, seja ela qual for. Você é a favor, contra ou muito pelo contrário do assunto que a gente estiver abordando aqui? Não importa, mande sua opinião para cá. Claro, a gente vai debater, a gente vai discutir e a gente pode também tratar do assunto que você quiser ver abordado aqui no programa. Pode mandar um assunto para a gente abordar aqui e discutir com os nossos amigos ouvintes. Debater, trocar ideias, isso é democrático. Por isso que esse é um programa, eu digo, ouso dizer, o mais democrático do rádio do interior do Brasil, do povo para o povo, pelo povo. Aqui o povo fala mesmo de verdade, sem filtro, né? Porque por aí o povo fala também, né? Mas tem que passar pelo filtro, vai pro ar só o que o cara quer, do jeitinho que quer, corta aqui, enxuga ali. Aqui não. Mande sua mensagem para cá de áudio ou de vídeo, a gente coloca no ar, de texto eu leio. O importante é que você participe. Pelo 19-3404-4000, que é o WhatsApp da Melhor FM. 19-3404-4000. Adicione aí nos seus contatos, no seu celular. E a partir daí, use e abuse do WhatsApp da Melhor FM. Aqui nos estúdios, Avenida Lauro Corrêa, 3240, estou com a Joyce, consagrada Joyce, comandando a central de operações, mauseando os computadores, operando a mesa de áudio e participando do programa, porque ela é a representante do universo feminino aqui no nosso Bom Dia Melhor. Uma baita de uma responsabilidade para você, viu, Joyce? Bom dia.
1: Bom dia, Iva. Com certeza.
0: Representar o universo feminino, né? É uma baita de uma responsabilidade e um baita de um encargo, porque nem sempre as pessoas concordam com a gente, né?
1: Sim, tem muita gente que, além de não concordar, também não gosta.
0: É, como diz aquele, como dizia aquele ex-vereador da Câmara Municipal de Limeira, há quem desconcorde, né?
1: Há quem desconcorde.
0: Mas é por isso que a democracia é legal, né?
1: Ah, sim.
0: Há quem desconcorde, mas a gente discute, debate, e cada um fica com a sua opinião.
1: Sim.
0: E vida que segue. E ninguém precisa brigar por causa disso.
1: Eu espero que não.
0: Eu também espero que não. Eu espero que não haja necessidade de a gente sair no tapa por causa de opinião. Não é bom. Não é bom. Ter que sair no tapa por causa de opinião não é legal.
1: É dureza, hein?
0: Mas cada um que fique com a sua, sim, né?
1: É mais fácil.
0: É melhor assim. Bom dia, viu, Joyce?
1: Bom dia, Ivo.
0: 6 horas e 5 minutos, 6 e 5 agora. Ontem foi um dia de... mais um, né? Dia de calor aqui em Limeira. Rapaz, ontem... você sabe que os termômetros da CETESB marcaram mínima ontem de 16 graus. Aliás, 18, não 16. 16 está hoje. Estou fazendo até confusão. Hoje que está com 16 graus. Ontem, 18. Foi a mínima na manhã de ontem. A máxima, gente, bateu nos 32 graus. Olha só. Que inverno é esse, né? O tal do veranico, né? E à tarde, o tempo começou a mudar com aumento da nebulosidade e ventania. Pior para a umidade relativa do ar, que bateu nos 27% de mínima dentro do estado de atenção. Nesta quinta-feira, hoje, neste dia 30. A frente fria começa a se afastar aqui do território paulista. A gente está vendo lá as imagens do satélite. Olha lá, o estado de São Paulo está com aquela cobertura, aquela camadona de nuvens ali em cima do estado de São Paulo, também em cima do estado do Paraná, né? Mas a frente fria está indo embora, viu, gente? Ela vai se afastar. Por isso, haverá, no dia de hoje, nesta quinta-feira, haverá uma variação da nebulosidade. O céu pode carregar um pouquinho mais em um determinado momento, principalmente agora pela manhã, depois pode limpar um pouquinho. E nós teremos sol entre nuvens também no dia de hoje. Em algumas regiões aqui do interior, poderão ocorrer chuvas isoladas. As temperaturas continuam elevadas para esta época do ano. A partir de amanhã, sexta-feira, o céu volta a ter predomínio do sol, ou o sol predominará a partir de amanhã, como você quiser, com poucas nuvens e o tempo deve ficar estável, sem chances de chuvas, tá? Como eu disse, a mínima dessa manhã está na casa dos 16 graus, 2 menos do que ontem, né? Um pouquinho mais de friozinho, mas bastante normal e natural para esta época do ano. Depois nós vamos falar aqui dos... Eu falei da ventania de ontem. Depois nós vamos falar aqui dos estragos. Aqui em Limeira até que... pouca coisa, né? Mas por aí afora, no litoral paulista, lá no Rio de Janeiro, teve mortes, né? Pessoas morreram por causa desses ventos muito fortes que ocorreram. Na Grande São Paulo, mas aqui em São Paulo, litoral e Grande São Paulo, né? Tiveram ventanias muito fortes. Rio de Janeiro também, ventanias muito fortes, né? E daqui a pouco a gente vai falar desses estragos que aconteceram por aí. Aqui ontem à tarde, lá por volta do quê? De 5 horas da tarde, mais ou menos isso? 4 e meia, 5 horas da tarde, eu estava na rua a hora que começou aquela ventania e eu estava vendo... eu estava aqui na Vila Queiroz. Estava exatamente na Vila Queiroz ontem à tarde, nesse horário. E eu estava olhando lá para o lado de Piracicaba, lá do Morro Azul, mas levantou uma nuvem de poeira, cara. Sabe aquela nuvem de poeira enorme? Parece aqueles filmes do fim do mundo. Levantou uma nuvem de poeira enorme, mas parece que não foi nada além disso, nada mais do que isso. Estragos, assim, grandes estragos nós não tivemos aqui em Limeira, até porque o vento parou logo, né? Soprou uma ventania e logo em seguida deu uma amainada. Menor mal, não? 6:08 agora, 6:08. Nós temos uma conexão estabelecida já com o repórter Carlos Gomide, aquele famoso 5G aqui de Limeira, que você procura. E quando acha, ele logo vai embora. Tal do 5G. Shows de Lock. 6:09, Carlos Gomide.
2: Bom dia.
0: Bom dia melhor para o senhor.
2: Bom dia.
0: Bom dia com alegria.
2: Uma boa quinta-feira para o senhor.
0: Para o senhor também.
2: Alegria.
0: Muita felicidade.
2: Estamos vivos mais um dia, com muita saúde, trabalho.
0: Não tenho dúvida.
2: Para que ser infeliz? Se a gente pode ser feliz ou não?
0: Verdade. Então, a sua filosofia é interessante.
2: Não é?
0: Se podemos ser felizes, por que infelizes seremos?
2: Ué, o gasto energético é o mesmo, não é?
0: É. Dizem que para sorrir, você move menos músculos no rosto do que para contrair o rosto, parece? É qualquer coisa
2: pra
0: parecida ficar com isso.
2: Bravo, né?
0: É.
2: Com expressão de bravo.
0: É.
2: Então vamos ser felizes. Todos nós.
0: Sorria. Eu gosto muito de música, sabe? Sorria, meu bem. Sorria.
2: Aí
0: quem
2: sim.
0: Cantava isso, hein?
2: Não sei.
0: Eu também não sei.
1: Já estão aquecendo para sexta-feira, hein?
0: Já, amanhã é sexta, sabe como é que é, né? Sorria.
2: Amanhã é sextou, né?
0: Quem cantava, Joyce? Sorria, meu bem.
1: Evaldo Braga.
0: Rapaz, quem...
2: Evaldo Braga.
0: Quem foi Evaldo Braga?
1: Evaldo Braga.
0: Mais conhecido como Evaldo Brega?
2: Não fala assim.
0: A música brega é legal também. Não deixa de ser, né?
1: Sim.
0: Tem umas músicas, como é que chamava aquele? Eu não sou o cachorro, não. Olha que legal.
2: Valdir Soriano,
0: eu não sou o cachorro, não. Quer mais brega que isso?
2: É. Tudo bem, né, Ivan?
0: Ô, oh, tudo bem, com alegria. Você não falou com alegria? Com alegria? Alegria, alegria,
2: alegria. Alegria, ué. Já que tem que ser... Desse... Já que tem que levantar, então que levante com alegria.
0: Claro.
2: E que o senhor tenha uma excelente quinta-feira, viu?
0: O senhor isso. Também.
2: Preparando já para sexta-feira. Psiu. Ficaram bravos ontem.
0: É. É. Tava mordendo... Tava mordendo o cotovelo.
2: Nossa. Se você soubesse, eu tô te ouvindo até tarde. Por quê? Eu só dava risada. Mas tá bom. Tá bom. Ó, um abraço aí pro pessoal que adora ouvir a gente. É, toma furo de... Né? É, falaram que a melhor FM não existia, Ivan.
0: Falaram isso,
2: é? Falaram. É, puxa, a melhor FM eu não existe.
0: Falaram de nós?
2: Não existe, né?
0: Falaram de nós?
2: Falaram.
0: É. Falaram. Tem uma expressão antiga que diz assim: ninguém chuta cachorro chuta morto. Cachorro...
2: É claro.
0: Né? Se estão chutando é porque o cachorro está vivo.
2: Então, é. O cara que bate no peito e fala que é o mais gostoso, é o mais ouvido, o mais querido, o mais importante, toma furo da rádio que não existe e do pedaço de papel com notícia velha, né? É, então, um abraço aí pro senhor bonecão de posto.
0: O mundo é sempre uma surpresa, né?
2: Corra atrás. E coloca teu time pra correr atrás, porque pra pegar é duro, hein? Bom, vamos em frente aqui com os destaques do plantão policial, Ivan?
0: O que temos para hoje?
2: Olha, o que temos para hoje? Você sabe que em Cordeirópolis teve um caso de uma briga na porta de um... Na porta de um bar.
0: É mesmo?
2: De um bar não, de uma padaria.
0: Ah, vá.
2: E voou cadeira pra tudo quanto é lado lá, Ivan.
0: Brigaram por causa do sonho?
2: Não sei se foi por causa do sonho ou por causa da rosca, né?
0: Às vezes tem esse negócio da rosca aí, né?
2: Tem o negócio da rosca também, né?
0: É, aí o bicho pega, né?
2: É, pois é. Tem aquele padeiro desavisado que acaba passando um pouquinho do ponto, né?
0: É.
2: Sabe como é que é, né?
0: Tem aquele padeiro apressado que entrega aquele pãozinho branco, né?
2: Branco que parece uma lombriga, né?
0: Calma, não precisa ter tanta pressa assim, não. Segura um pouquinho mais.
2: Deixa aí, ó. Como é que é o negócio aqui? Deixa eu ver. É mesmo? É desse jeito? Marquinhos Nossa. Pérez?
0: Ei, Marquinhos Pérez já começou cedo hoje, hein?
2: Não, já começou
0: cedo. Começou cedo, hein, Marquinhos Pérez?
2: Não, mas ele tá... Não, Marquinhos Pérez começa todo dia 4 horas da manhã.
0: Ô, louco.
2: O quê?
0: Primeiro lugar de audiência. Primeiro lugar de audiência no CAPES.
2: No CAPES. Mas desse jeito mesmo que a gente tá. E aqui não tem nem pirulito, não tem adesivo, não tem
0: distribui dinheiro, pirulito, nada disso.
2: Não tem. Aliás, o que gostam de um pirulito lá, vamos lá pra você. Ah, tá bom. Ô, Ivan.
0: Oi.
2: Teve um Jardim Bela Vista lá em Cordeirópolis.
0: Cordeirópolis?
2: É,
0: Na frente da padaria.
2: Na frente da padoca. Mas não foi porque o padeiro deixou a rosca passar do tempo de... Não foi nada disso, tá?
0: Sei.
2: O senhor pare de pensar besteira a respeito do padeiro. Foi porque a vítima é um homem de 46 anos. A vítima da lesão corporal, tá? Do registro que está sendo feito aqui. Vocês vão entender porque eu estou tendo esse cuidado. A vítima da lesão corporal, homem de 46 anos. O autor da lesão corporal, 26 anos. Ocorre que, segundo esse rapaz de 26 anos, autor desse caso de lesão corporal, a vítima teria dado um tapa no rosto de uma criança de 12 anos.
0: Ô, louco.
2: É. Eles estavam na frente de uma padaria. Tem uma situação, um negócio de ser morador de rua. Enfim. Fato é de que a criança estava brincando numa praça próxima a essa padaria. E por um motivo que ainda não se sabe por quê, esse homem de 46 anos, que é vítima do caso de lesão corporal aqui, acabou dando um tapa no rosto do menino de 12 anos. E isso fez com que a rapaziada lá não gostasse dessa atitude, né? Evidentemente que ninguém aceita um tapa na cara, ainda mais de um menino de 12 anos de idade.
0: Não se deve fazer isso, né?
2: Não se deve fazer isso. Aí esse rapaz de 26 tomou a dor do menino, pegou a cadeira e lope deu uma cadeirada no autor do tapa, vítima desse caso de lesão corporal.
0: Também não se deve fazer isso.
2: É. Será?
0: Não, não se deve fazer isso.
2: Será? Sim. Será mesmo?
0: Não, não se faz. Cara, lei de talião, olho por olho, dente por dente, é uma coisa muito antiga, né? Remonta ao passado antigo, né? É, de lá para cá, as relações humanas foram evoluindo, né? Os códigos que estabeleciam condutas foram evoluindo. Não se faz isso, né? O cara deu um tapa no rosto de uma criança. O que é que você faz? Chama a guarda municipal, chama a polícia militar, né? Que agora sobrou para ele. Não sobrou?
2: É, ele vai responder um caso de lesão corporal.
0: Lá na delegacia, o doutor delegado vai falar para ele assim: cara, você não devia ter feito isso.
2: É, mas na hora.
0: Porque agora eu sou obrigado a enquadrar você aqui por lesão corporal.
2: Sim. É que na hora que o senhor de frete.
0: Sim,
2: né,
0: sim.
2: A gente entende que a pessoa reaja dessa forma. Não é a melhor solução. Definitivamente não é a melhor solução. Mas eu não aponto o dedo, não, Viva. Não, menino de 12 anos tomando um tapa na cara de graça.
0: Eu também não estou apontando dedo para ninguém, só estou dizendo que do ponto de vista do nosso ordenamento jurídico, o que ele foi, o que ele fez é passível de ele responder por isso na justiça.
2: É que a gente vê tanta atrocidade nesse país, de todas as esferas, de todos os
0: Carlos
2: locais.
0: Carlos Gomide, imagine se todo mundo for querer fazer justiça com as próprias mãos, como é que nós ficamos?
2: Tá, não. Uma coisa é uma coisa, outra coisa é outra coisa.
0: Ah, pois é. Tá. Mas uma coisa grande começa numa coisa pequena.
2: Sim. Não, definitivamente não foi a melhor opção.
0: Não foi a melhor ideia.

0: dito isso para que. Mas o cidadão atravessou a rua, foi em direção a ele, chamando a atenção dele. Falou, oh, meu irmão, e aquele cidadão não partiu para cima dele, não agrediu. Mas foi chamar a atenção dele. Falou, oh, rapaz, que negócio é esse? O que você está fazendo aí com a criança? O cidadão foi chamar a atenção dele, mas não o agrediu. Não dava vontade de dar um pontapé nele também? Quando ele fez aquilo, sim, com a criança? Não deu vontade? Não, dá-lhe um pontapé bem no meio dos gragumilo, né?
1: Dos gragumilo.
0: É.
1: O que seria gragumilo isso aqui?
0: Ah, não sei. Viu? É, a vontade é essa, mas... Opa, né?
1: Não, é. Sim. Aí, não, nesse
0: não,
1: caso...
0: Não podemos aqui... mais olho por olho, dente por dente.
1: Nesse caso de cordeiro, tem motivação de álcool, motivação da pessoa ser, não justifica, né? Mas há todo esse cenário. O que estão gritando aqui? Estão gritando aqui, mano.
0: É mesmo?
1: É. Rapaz, eu vou falar pra você. Estão cantando aqui na porta.
0: É na porta da padoca? Na porta da padoca?
1: Não, na porta do plantão.
0: Na porta do plantão?
1: O pessoal do plantão deve estar contente, né?
0: Nossa.
1: É. Eu vou falar pro Cível. Cheio de fazer graça, né? 9 horas. Ai, tá bom. Bom, então esse cidadão acabou, vai responder por uma lesão corporal. A vítima da lesão corporal, autor do tapa no menino, caiu inconsciente. Depois ele recuperou a consciência, foi levado para o hospital. Tá tudo certo com ele. E o autor da agressão dessa lesão corporal, que foi defender o menino, e foi isso que ele disse aqui ao doutor Igor, foi liberado da delegacia depois do registro do caso. Caso de lesão corporal, prisão em flagrante. Mas é uma situação que é delicada, né? Bastante delicada. 5:30 da tarde de ontem. Aliás, lembra que na semana passada, acho que foi... quinta, a gente falou na sexta a respeito daquele idoso que tinha se envolvido em acidente de trânsito aqui em Limeira e tinha sido pego e que ele não estava conseguindo assobar o bafômetro. Tu lembra que a gente mostrou até a imagem?
0: Foi. Aqui, cidadão completamente embriagado.
1: Aconteceu de novo, viu, Ivan?
0: De novo.
1: A Guarda Civil
0: Municipal. De novo com ele mesmo?
1: Outra pessoa.
0: Outra pessoa.
1: Outro homem. Eu até achei que era o mesmo, mas depois deu para perceber que não é a mesma pessoa. A Guarda Civil Municipal divulgou um vídeo. Eu vou pedir para a Joyce colocar com áudio daqui a pouco. Eu vou chamar, Joyce, por favor. Da conversa do GCM Polac com esse homem de 72 anos, completamente embriagado, que já tem passagens pela polícia, inclusive por homicídio. Uma coisa é uma coisa, outra coisa é outra coisa, mas ele estava ontem conduzindo o veículo sob influência de álcool.
0: Eu vi o BO dessa história e o cara tem uma capivara que dá gosto de ver, hein?
1: Pois é.
0: E tá? E
1: tá solto, né?
0: 72 anos de idade, com uma capivara que eu vou falar uma coisa pra você. E o sujeito completamente embriagado, foi apanhado pela guarda, né? Completamente.
1: Foi parado numa fiscalização de trânsito no Profilurb.
0: Eu li o boletim, tem mais um detalhezinho interessante nessa história, mas você vai contar essa história para nós direitinho.
1: Coloca aí para mim, por favor, Joyce, a conversa do Guarda Civil Municipal com esse homem embriagado ontem lá no Profilurb, por favor.
2: Senhor, cadê sua CNH?
3: Entreguei junto.
2: Não, o senhor entregou somente o RG.
3: É, doutor.
2: Tá no veículo a CNH do senhor?
3: Entreguei.
2: Deixa eu ver se não tá no meio aqui.
1: Ó, gás.
2: O senhor consegue vir até aqui? Vem até aqui, por favor. Ah, levanta uma perna aí pra gente ver. O senhor consegue fazer assim, ó? Quatro, assim, ó? Não consegue? O senhor bebeu? Ingeriu bebida alcoólica? Bebeu? Quanto o senhor bebeu? Quanto que o senhor bebeu?
3: Não sei quanto.
2: Foi bastante ou pouco? Bebida destilada? Mais ou menos. Bebida destilada?
3: É.
2: Tá.
1: Aí, essa é a condição em que os guardas civis municipais encontraram Esse homem disse

0: 72 anos ontem, lá no Profilube, durante uma fiscalização de trânsito. Ele se negou a fazer o teste do bafômetro, se negou a fornecer sangue para o exame toxicológico, para a contraprova. Ele tem cerca de 80 passagens criminais envolvendo homicídio, contrabando, tráfico de drogas, embriaguez ao volante, violência doméstica, entre outros crimes. E esse cidadão foi autuado em flagrante. Mas, porém, contudo e entretanto, vai responder o processo em liberdade porque pagou R$ 1.600 de fiança, Ivan.
1: Pois é, pois é. E tem uma capivara de dar gosto de ver.
0: 80 passagens. 80 passagens criminais.
1: É.
0: E tá na rua, né? É o que mais impressiona.
1: É, vai ver, já respondeu a tudo ou tá respondendo ainda, né?
0: Ah, não, um cara que tem passagem por homicídio, tráfico, violência doméstica, não era pra estar na rua, né? Não era pra estar na rua. Mas, como você falou, o ordenamento jurídico do país é uma mãe, né? É uma mãe pros criminosos,
1: infelizmente. Nós temos um congresso maravilhoso, né? Um congresso que destruiu a lei da ficha limpa. Um congresso que destruiu a lei de improbidade. Por quê? Porque eles querem cometer crimes e não ser pegos, porra. Eles fazem lei pra eles, não é pra esse cara aí. Esse cara aí, eles querem ir na cadeia. Mas as leis que eles fazem pra eles beneficiam esse cara aí também. Certo? Esse é que é o problema. Eles fazem leis pra beneficiá-los. Que se um dia eu for pego... Se um dia eu for pego, tem uma brecha na lei lá, que eu mesmo deixei lá pra eu escapar, né? E aí um cara desse daí se beneficia dessas leis. O que que você vai fazer? Pega lá o que eles fizeram com a lei da ficha limpa. Pega lá o que eles fizeram recentemente com a lei de improbidade. Tenta condenar um prefeito hoje por lei de improbidade, pra ver se você consegue. São eles que criam essas leis. E aí beneficia o canalha. O canalha é beneficiado por essas leis. Você vai falar o quê?
0: Pois é.
1: Ah, e tem mais, viu? Tava vendo um levantamento, já que estou falando do Congresso aqui. Tava vendo um levantamento feito pelo Departamento Intersindical de Assessoria Parlamentar. A imensa maioria, nunca tantos deputados e senadores se candidataram à reeleição aqui no país como neste Congresso. Nós corremos o risco de ter a imensa maioria desse Congresso permanecendo lá por mais uma legislatura, tanto na Câmara dos Deputados quanto no Senado. A imensa, nunca tantos. Geralmente... 60%, 50% se recandidatavam, né? Candidatavam à reeleição. Tá em nível de 80%, segundo o levantamento que o DIAP fez. Quer dizer, os caras...
0: Quem fez?
1: O DIAP, Departamento Intersindical de Assessoria Parlamentar.
0: Ah, o DIAP. Entendi, o DIAP, o diabo.
1: Não, o DIAP fez esse levantamento. Nunca tantos se candidataram à reeleição. Quer dizer, nós corremos o risco de ter esse Congresso maledeto que está aí, a imensa maioria permanecer lá. Essa gente que destruiu a lei da ficha limpa, que destruiu a lei da improbidade e que beneficia canalhas, né?
0: Como esse cidadão aí que tem, porque, 80 passagens criminais e está na rua, né?
1: É, porque para beneficiar a eles, né? Não pode só beneficiar a eles, né? Tem que atingir todos, né?
0: Sim. Aí acontece da gente ver.
1: É. Aí a gente vê criminosos se beneficiando pelas leis criadas por aqueles criminosos que estão lá.
0: Muito bem. Falando de outra pessoa, gente boa, voltando a falar do caso de subtração de incapaz que nós tivemos ontem, lembra do caso da...
1: Ah, aquele tirou... caso da moça lá, que barbaridade, não?
0: Ontem a Polícia Militar, Ivan, e boa parte da imprensa pega a informação vinda de boletins divulgados pela Polícia Militar. A gente também tem acesso a esses boletins, mas a gente tem o capricho de vir aqui no plantão policial, de conversar com o delegado, porque esse é o papel do jornalista, esse é o papel do repórter, fazer a apuração para trazer a informação mais fidedigna aqui para o nosso, aqui para o nosso ouvinte, nossa audiência, lá na Gazeta de Limeira, para as pessoas que assinam e leem a Gazeta de Limeira nas mais diversas plataformas também do jornal. Ontem a Polícia Militar, isso não estava registrado no boletim de ocorrência e por isso que a gente não falou aqui na rádio, de que a Polícia Militar chegou a colocar no boletim informativo que ela divulga, que a moça, que a mulher, na verdade, de 31 anos, mãe da criança, teria pedido dinheiro de resgate para liberar a criança. Isso é verdade até a página 2. E eu vou explicar o porquê. O homem, eu vou explicar de novo a cronologia da situação e vocês vão entender em que ponto que isso é verdade, mas que não é verdade. O homem veio até o plantão policial depois para registrar um boletim de ocorrência de que a filha... Foram dois registros. O primeiro, a filha tinha saído de casa com a criança, que é filho dela, mas tem a guarda do avô. Tinha saído de casa, pego o carro dele e desaparecido. Foi a primeira coisa que ele registrou. Em seguida, ele acionou a Polícia Militar porque ele recebeu uma ligação, recebeu uma mensagem de uma pessoa que seria conhecida da filha, dizendo, olha, a fulana mandou mensagem dizendo que só vai liberar a criança se houver um pagamento de Pix, pagamento de dinheiro via Pix. Mas ela não pediu para o pai. Ela comentou, ela fez um pedido, ela fez uma solicitação, enfim, entendam como queiram, para a amiga, que a amiga falou para o pai. Se ela faz o pedido de resgate ou pedido de Pix pro pai diretamente, que seria o guardião, que é o guardião da criança, isso configuraria o crime de extorsão mediante sequestro, que é o crime quando você mantém uma pessoa retida da liberdade, privada de liberdade, e extorque alguém pedindo dinheiro, familiares normalmente, pedindo dinheiro para a liberação da pessoa. É o clássico caso de sequestro, aquele que leva uma pessoa para o cativeiro, deixa a pessoa lá e fica ligando para a família pedindo dinheiro. O pedido não foi feito para o pai. O pedido, a mensagem foi mandada para a amiga, dizendo que ela só liberaria a criança se ela, a amiga, fizesse uma transferência bancária para ela via Pix. Então isso não configura o sequestro, não houve pedido de resgate da criança. Houve sim um pedido de Pix, um comentário feito por essa mulher, que não estava nas suas faculdades mentais muito certas. Ela estava completamente entorpecida. Ontem eu conversei com um policial, com um dos policiais militares da ocorrência. Ele disse, Gomide, a mulher estava completamente entorpecida, completamente fora de si. E no próprio boletim de ocorrência da Polícia Militar, a qual eu também tive acesso, ela fala que ela saiu para passear com a criança. Na verdade, ela fala que saiu para cortar o cabelo da criança, mas que ela começou a usar droga e que não lembrava de mais nada. Então, houve sim essa citação de Pix no boletim da Polícia Militar. Quando o pai ligou para o Copom, ele avisou, ele citou isso, de que ele tinha recebido uma mensagem de uma terceira pessoa dizendo que ela tinha pedido dinheiro para essa terceira pessoa para liberar a criança, né, mas diretamente para o pai, o que caracterizaria extorsão mediante sequestro. O pedido não foi feito e por isso que a mulher foi presa por subtração de incapaz. Na audiência de custódia de ontem, à tarde, ela foi colocada em liberdade. Ela tem algumas regras para cumprir, tem que comparecer a todos os atos do processo, tem que comparecer mensalmente lá no fórum para assinar a carteirinha e falar o que ela está fazendo da vida. Ela não pode sair da cidade por mais de 8 dias sem avisar à justiça. Se ela descumprir uma dessas medidas, ela pode ser presa de forma preventiva, mas ela vai responder o processo por subtração de incapaz em liberdade, já que a prisão em flagrante foi relaxada ontem durante a audiência de custódia.
1: Que situação que está essa moça, hein, rapaz? Situação lamentável, né?
0: Pois é.
1: E aí tem aquela... Aí nessa hora, num caso como esse aí, tem aquela velha discussão, né? Ah, e a internação compulsória, né? Aí...
0: E a internação compulsória?
1: E a internação compulsória, né? E aí vai... E aí vem aquele especialista, né? O cara que conhece o problema, né? E diz assim, ah, se a internação compulsória resolvesse...
0: É, porque tem muita gente que vai pra clínica, mas volta ainda viciada.
1: Não.
0: Ou chega na clínica, é agredida, esculachada.
1: É aquele... Esse aí é aquele famoso problema complexo, para o qual sempre haverá alguém com uma solução simples. É. Né? Ah, internação compulsória. Vamos internar compulsória. É o caso, né? Essa moça tá numa situação de Deus me livre, né? Seria o caso, né, de uma internação compulsória. Tá bom, vamos internar compulsoriamente. Vai resolver o problema? Qual é, é 100% de garantia que resolve o problema? Não, não é 100% não. De garantia que resolve o problema.
0: É verdade. Bom, o caso está registrado, então, e a gente traz as informações do começo ao fim aqui no Bom Dia Melhor. Ontem, para variar um pouquinho, tráfico de drogas. Eu vou apenas começar a falar a quantidade de droga e aonde foi, porque a história é sempre, a retórica é sempre a mesma, né? Patrulhamento das forças de segurança, alguém vê, sai correndo, as forças de segurança saem correndo atrás e acha a droga. Nesse caso, um rapaz de 21 anos foi preso na rua João Ciarroque, no Jardim Olga Verone. João Ciarroque é a rua do condomínio Olino de Luca, uma das ruas que dá acesso ao condomínio Olino de Luca. Esse rapaz de 21 anos, preso em flagrante por tráfico de drogas, na ocorrência, apreendidos 186 flaconetes de cocaína, 37 porções de maconha, R$60 em dinheiro e um celular. Eu não sei se eu mandei... Ô, Joyce, se eu mandei imagem pra você disso, dessa droga? Se eu mandei, carca pra mim, por favor.
2: Não mandei.
0: Muito bem. Ah, não, mas não é dessa ocorrência, é outra. Olha, ainda bem que eu não... Ainda bem que eu... Desculpa, viu, Joyce? Agora eu tô mandando da ocorrência que eu vou falar agora, não tem nada a ver com essa ocorrência do tráfico de drogas, tá? Então, só pra repetir, 186 flaconetes com cocaína, 37 porções de maconha, R$60 em dinheiro e um celular Motorola, preso com esse rapaz de 21 anos que tem nome de santo! Mas nesse sentido, santo ele não foi, viu, Ivan? Santo ele não foi. Que horas são, Ivan?
1: Olha, agora, olhando aqui no relógio, são 6 horas e mais 38 minutinhos.
0: 6h38?
1: É.
0: Opa, que beleza.
1: 6h38 na manhã desta quinta-feira.
0: Hoje é dia 30 de julho.
1: Rapaz.
0: Penúltimo dia de julho.
1: Você já imaginou?
0: Domingo. Aí a Joyce e a Roberta estavam reclamando que. Como é que é o dia de julho, ô Joyce?
2: Agora já é 389 de julho.
0: Ela tá falando que ela tá no dia 389 de julho. Isso porque nem chegou agosto, que não tem feriado, né? Ah. Aí ela vai ver como é que vai ser legal.
1: 389 de julho e 1258 de 26, de 2026.
2: 2026. Mas eu não reclamo de agosto, não.
0: Eu acho que 2026 tá passando rápido, viu, Ivan? Eu acho. Ah,
1: aquilo que eu falei pro senhor outro dia, o tempo é relativo, né?
0: É. Depende do lado da porta do banheiro que você tá, né?
1: Exatamente.
0: Você bate lá e fala, pelo amor de Deus, só um minuto. Um minuto desse demora uma hora.
1: É desse jeitinho aí.
0: É desse jeito mesmo. Muito bem. Trabalho da Polícia Militar, informações baseadas no boletim informativo da Polícia, tá? Da Polícia Militar, por isso que a gente não tem algumas outras informações que normalmente a gente tem. Um homem foi preso por ameaça no âmbito doméstico e apreensão de armas de fogo, tá? Ontem no Jardim Graminha. A Polícia Militar informou que estava fazendo patrulhamento quando uma equipe de força tática foi acionada para atender uma ocorrência a princípio de desentendimento familiar. E a informação é de que uma das pessoas que estavam envolvidas nessa... Era um casal, e que uma das pessoas que estavam envolvidas nessa ocorrência estava armada. A Polícia Militar foi até o local indicado e encontrou a mulher que confirmou que houve uma discussão entre ela e o marido, mas que ela não tinha interesse em registrar a ocorrência. Aí os policiais acharam estranho e foram conversar com o filho desse casal. Chamaram o adolescente e falaram assim: escuta, vem cá, uma adolescente, é uma moça, uma garota. Ela informou para a equipe que o pai tinha armas em casa. E aí, caso de desentendimento com arma em casa, é a mistura explosiva para dar M3 pontinhos, né? Bom, aí abordaram um homem que se identificou como CAC, como registro, tem registro de colecionador, atirador ou caçador, e na casa dele foram encontradas uma pistola 1mm, que estava desmuniciada e guardada em uma mochila, junto com documentos e carregadores, tá? A arma foi... E duas espingardas de pressão, que foram localizadas, mas essas foram devolvidas ao proprietário porque estavam legalizadas, a arma de pressão. Que, na verdade, não passa... Embora a arma não seja... Não passe de um brinquedo, porque não é uma arma de fogo. Já a pistola 9mm, essa sim, foi apreendida e ele foi trazido até o plantão policial aqui. Aí, Dr. Igor analisou a ocorrência, falou: bom, ele ameaçou a esposa, teve uma discussão, teve um caso de ameaça, a filha falou que ele tem arma. Ah, quer saber? Guarda ele.
1: Mas não estava legalizada? Não estava legalizada? Oi? A pistola não estava legalizada?
0: Então, para ela ter sido apreendida, não, né? Eu não sei se 9mm ele é... Como a gente não teve acesso ao boletim de ocorrência, não dá pra gente cravar, né? E essa nota que a polícia... É que a polícia agora não tá mais... Antes eles divulgavam uma resenha, né, Ivan? Agora eles estão colocando o texto pronto. E esse texto é muito vago, às vezes, né? Mas pra
1: alguma irregularidade tem, né? Sim, aparentemente, aparentemente estava tudo certo. A pistola estava guardada, desmuniciada, não é isso? Estava guardada, desmuniciada. Ele tem registro de CAC, que aparentemente está tudo certo. A não ser que haja algum problema na documentação da pistola.
0: O problema, acabei de descobrir aqui, o problema é que 9mm é calibre restrito.
1: Ah, tá.
0: As forças de segurança.
1: Uhum.
0: Então, eu até acredito que nem a Polícia Militar pode usar 9mm. A Polícia Militar pode usar até a .40. Posso... Ah, não. Para forças de segurança, uso livre e restrito. Para policiais militares em serviço.
1: Uhum. A 9mm.
0: A 9mm. Aí, a 380... A .40, essa sim é liberada para forças de segurança. Uhum. Mas, bom, a 9mm também é, mas pro cidadão comum, eu acho, acredito, eu não sou extremo conhecedor, aliás, confesso minha ignorância aqui, já peço desculpa pela falta de informação, mas acredito que cidadão comum pode portar até 380, que é um calibre abaixo da 9mm, ou dois calibres abaixo também, da 9mm.
1: Eu também não saberia dizer, não. Mas de qualquer maneira, bonitas as carabinas de pressão aí.
0: Sim.
1: Mira telescópica e tal. Bonitonas, hein? Dá pra brincar legal de tiro ao alvo, né?
0: Dá, né?
1: Dá.
0: Ó, armas curtas de porte permitidos. Pistolas de calibre 380 e 38. E revólveres calibre 38 e 32. Armas longas, carabinas calibre 22 e espingardas de calibre 12 ou inferior. E arma de pressão, chumbinho com calibre até 6mm. As outras armas, como 9mm, .40, .45, são em regra restritas às forças de segurança. Ou atiradores esportivos de nível 3, conforme normativas federais atualizadas. Aí eu não vou saber falar qual nível de CAC que ele é, e, enfim. Né? Precisaria estudar e prometo que até estudo a respeito disso. Mas, e se algum guarda, algum policial estiver ouvindo e puder me ajudar, por favor. Mas apenas 380, a pistola 380 é de uso permitido de um cidadão comum. Acima desses calibres, aí é só restrito às forças de segurança e às forças armadas, né?
1: Muito bem, 6 horas e 44 minutinhos agora, 6h44, bom dia, melhor na manhã dessa quinta-feira, 30 de julho de 2026, com o repórter Carlos Gomide na unidade móvel da Melhor FM, nas ruas de Limeira, contando pra gente dos causos. Os causos registrados lá no plantão de polícia.
0: Acabou.
1: É, eram estes os causos do dia?
0: Do plantão policial, sim.
1: Sim. E o que mais você tem para contar? Que outros causos você tem para contar para a gente?
0: Olha, tem uma piada para contar, pode?
1: Pode.
0: Não,
1: ué, se você quiser
0: não,
1: cantar
0: mentira.
1: Também, pode cantar, não tem problema, não. Os nossos ouvintes são capazes de suportar.
0: Capazes? Não, ontem tinha me pedido para... Ontem me pediram para cantar.
1: É.
2: É verdade,
1: meu. É mesmo?
2: Pediram.
1: Pediram?
2: Sim.
1: Eu não acredito. Conta essa aí, Joyce. Pediram pra ele cantar o quê?
2: Pediram pra ele cantar
0: Canta aí, Joyce.
2: Biquíni de bolinha amarelinha de
1: biquíni
2: novo.
1: Biquíni de bolinha amarelinha. Puxa vida. Jovem Guarda. Nos tempos claro. Da Jovem Guarda.
0: Sim.
1: E você cantou?
0: Não.
1: Não?
0: Não.
1: Você, quê?
0: Achei melhor preservar os ouvidos dos nossos ouvintes.
1: Sei. Então tá bom. Sim, melhor senhor.
0: Melhor cantar. Ó, uma informação, vento ontem em Limeira chegou a 47 km por hora, viu?
1: Segundo a Defesa Civil?
0: Segundo a Defesa Civil.
1: É, eu tava dizendo que
0: 47 km por hora.
1: Eu tava dizendo aqui no começo do programa que eu tava na rua nessa hora e eu vi essa ventania vindo lá do Morro Azul, levantou uma nuvem de poeira daquelas, rapaz. Mas ventou.
0: Ontem Marquinhos Pérez, aliás, eu posso até mandar essas imagens pra Joyce. Ontem Marquinhos Pérez tava voltando da casa da herança dele, né, da garantia da aposentadoria da Dona Zeza.
1: Dona Zeza.
0: E aí eu fiz um videozinho pra internet, Ivan, pro meu Instagram. Tô mandando pra Joyce aí. Pode usar sem áudio, viu, Joyce? Porque só tem uma trilha aí, pra gente não ter problema, desse vídeo aí, que mostra uma nuvem de poeira ontem, lá perto da casa da Dona Zeza, na rodovia Limeira-Mogimirim. Ele tava lá, né? Fazendo as coisinhas para Dona Zeza, para ele também, porque ele tem propriedade lá também. E aí ele mandou vídeo para mim falando, parceiro, ó como é que tá esse vento. E tava um vento forte.
1: Olha lá. Desse jeitinho.
0: Essa
1: aí.
0: É a imagem da rodovia Limeira Mogimirim, né?
1: É.
0: Olha como é que tava forte.
1: É.
0: Aí eu falei, vai cair o mundo. Ah, bateu um vento. Só serviu para fazer sujeira, viu, Ivan?
1: Só.
0: 47 km por hora. Segundo a Prefeitura Municipal, esse vento, ele é de... deixa eu ver como é que a Prefeitura qualificou aqui. Intensidade classificada como moderada a forte. Tem uma escala chamada escala de Belfort, que mede essa intensidade do vento, né? E essa escala classifica 47 km por hora como moderada a forte. Mas não houve registro, pelo menos até onde eu sei, não houve registro de queda de árvores ou algum problema. A prefeitura não divulgou nada. A prefeitura disse que estava fazendo um trabalho preventivo em bosques, em parques, enfim.
1: Eles divulgaram uma nota agora de manhã, cedo. Eu não sei se foi a prefeitura ou a Defesa Civil, propriamente. Diz que teve algumas chamadas para quedas de galhos e tal, e coisas, mas nada sério, nada grave.
0: É. Não teve nada mais grave, então, né?
1: Não.
0: Uma olhada aqui.
1: Houve chamadas, a Defesa Civil recebeu chamadas, segundo essa nota. Repito, não lembro se da Defesa Civil ou se da Prefeitura. Mas dizem que a Defesa Civil recebeu chamadas para quedas de galhos, quedas de árvores, mas nada sério, nada grave. Nenhum caso de gravidade.
0: É, 4 chamadas de árvores ou de galhos.
1: É.
0: E não houve vítimas, né? Nota da Prefeitura Municipal ontem. E de que a Defesa Civil estava fazendo vistoria em bosques, parques, e a orientação era para que a população evitasse permanecer sobre árvores, próximos a estruturas metálicas, placas de publicidade, porque essas placas, essas estruturas poderiam ruir, né? E aí qualquer informação, qualquer pedido de ajuda, 199 da Defesa Civil, 193 do Corpo de Bombeiros. Mas essas são imagens do Marquinhos Pérez, que me mandou ontem, mostrando esse vendaval chegando na cidade. Você falou aí do Morro Azul, acredito que também tenha tido isso no Morro Azul, mas felizmente, conforme previsto, né?
1: É aquela região
0: que suportou bem esse...
1: Eu estava vendo de longe a região do Morro Azul, estava vendo do outro lado da cidade, estava lá na Vila Queiroz, vendo lá a região do Morro Azul. O que eu vi foi nuvem de poeira. O que eu vi de lá.
0: Chegou a cair alguns pingos.
1: Pouca coisa.
0: Por volta de 5. Não, talvez um pouco. 4 e.
1: É por volta de 5 horas.
0: 5 horas, mais ou menos.
1: 5 horas, mais ou menos. Foi, essa ventania aí foi entre 4 e meia, 5 horas, por aí.
0: É. Só também.
1: Só.
0: Caiu alguns pingos e não.
1: Mas
0: vai chover. Não, não choveu.
1: Não.
0: Só ventou um pouco mais forte. E felizmente que a cidade tem suportado bem, né, Ivan? Ainda bem que a gente tem uma cidade que. Suporta bem esse
1: Também
0: tipo
1: a gente não climático. A gente não teve nenhum evento assim mais severo, né?
0: Nos últimos tempos. O evento mais severo climático que nós tivemos na cidade, eu falei ontem no Cidade em Foco, foi a queda da ponte do SECAP. Ainda quando o Silvio Félix, pai do prefeito, era prefeito municipal.
1: Sim.
0: Eu me lembro que inclusive uma mulher acabou morrendo nessa situação, né? Acho que foi de grave. Foi a última situação que nós tivemos na cidade.
1: E antes disso, antes desse evento aí, teve também, lá mesmo, naquela região ali, teve uma inundação em que um carro de uma família, eu não lembro se todo mundo morreu, foi um caso muito grave, eu não lembro se todo mundo morreu, eu não lembro como é que terminou o negócio, mas teve um carro, ou dois carros, que foram arrastados para dentro do córrego. Naquela região ali, chegando perto da SECAP, houve uma inundação e dois carros foram arrastados pela enxurrada para dentro do córrego. Agora não vou lembrar se a família inteira... Teve morte, não lembro se foi a família inteira que morreu. Antes desse caso aí que você está falando no governo do Silvio, aquela região era uma região complicada. Naquela curva, naquele S ali do córrego da Barroca Funda, né? Onde hoje tem pontes lá, né?
0: Sim. Então é isso, Ivan. Céu com algumas nuvens, vejo aqui, mas...
1: E mais recentemente, inundação na região do Mercado Modelo, depois de todas aquelas obras que foram feitas lá, que custaram quanto? 50 milhões de reais, teve inundação no Mercado Modelo, na região do Mercado Modelo. Agora, mais recentemente, né? Foi quando? Ano passado? Ano retrasado?
0: Ano retrasado, eu acho. Ano retrasado. É que os dois piscinões encheram, né?
1: É.
0: Eu lembro que eu fui lá no local, tem uma loja de antiguidade do lado do piscinão, lá na Barão de Campinas, que tinha geladeira, tinha 4, 5 geladeiras dentro do piscinão.
1: Então,
0: Mas os piscinões encheram, né?
1: É uma coisa que aqui em Limeira a gente aprendeu agora, né? Não adianta fazer piscinão se você não faz a limpeza do piscinão. Ali em frente a... Na região do Parque das Nações, rotatória da Barroca Funda, Parque das Nações, ali tem um piscinão, foi feito na época do governo Silvio Félix. Tem um piscinão ali, Jardim Roseira, ali na frente, antes da Rua Paraná, Jardim Roseira, como é que chama aquele condomínio ali? Como é que chama aquele condomínio antes da Rua Paraná? Ali em frente tem um piscinão também. Vai ver como é que está aquele piscinão, vai ver como é que está o piscinão do Parque das Nações. Completamente, os dois completamente assoreados. Então, você constrói dois piscinões naquela região do Barroca Funda, para não estourar lá na Secap, como já aconteceu, para não estourar lá na curva, no S. Você constrói dois piscinões, deixa assorear. O dia que chover, bem chovido mesmo, vai tudo pro saco. Né? É o que acontece.
0: Você tá afiado hoje.
1: É o que aconteceu. Não, é o que. Não, a gente fica indignado, Gomide. É o que aconteceu no Mercado Modelo, na região do Mercado Modelo mais recentemente. Uma chuva de 60 milímetros, eu me lembro. Choveu 60 milímetros naquele dia, no final de semana, e inundou tudo. Aí você fala, mas como que pode inundar o mercado, a região do Mercado Modelo, com duas obras que custaram as duas juntas cerca de 50 milhões de reais? Como é que pode? Não faz manutenção. Né? Vem uma chuva, enche de sujeira. Vem outra chuva, traz mais um pouco de sujeira. Na terceira chuva, mais um tanto de sujeira.
0: Na quarta larga.
1: Entupiu tudo. Aí na quarta chuva, arrebenta tudo.
0: É, eu lembro de uma... Da queda do muro do nosso clube.
1: É.
0: Que alagou lá na Carolina, que caiu o muro do nosso clube em cima de um carro. É, tem aquele problema que está lá ainda, que você pediu para a gente mostrar
1: então,
0: uma certa vez, lembra?
1: Então. Aquele problema que está lá, que você foi lá, você mostrou aquele buracão que tem ali em frente, quase que em frente à humanitária, né?
0: No hospital.
1: A humanitária, não,
0: o medical,
1: não,
0: né?
1: O medical, que agora é a Apivida, né? Aquele buracão que tem ali, está ali aquele buracão perigoso, pode cair um animal lá, pode cair uma criança pequena, pode cair lá dentro. Aquele negócio perigoso que está lá, por que que é, Gomide? Para a água do Ribeirão vazar por ali. Ter por onde sair para não estourar lá na frente. Sai ali. Você viu? Você mostrou um vídeo, você colocou um vídeo no ar. Com a água, uma verdadeira...
0: Jorrando para cima.
1: Jorrando. É a água do Ribeirão que está canalizado ali e que precisa vazar, né?
0: Para algum lugar, né?
1: Então os caras abrem aquele buracão lá, cabe uma criança pequena dentro daquele buraco. Lá vai cair dentro do piscinão.
0: É, o vão que tem no canteiro central é do tamanho do canteiro central. Ali cabe uma moto certamente ali, né?
1: Então.
0: É que eles colocaram aqueles New Jerseys, mas embaixo do New Jersey tem um vão.
1: Tem um vão que cai uma criança lá dentro. Uma criança cai lá dentro. Então, o que que é isso aí? Coisa mal feita.
0: Fazer o quê? Os nossos políticos não gostam quando a gente fala isso, mas parece que eles gostam de...
1: Mas é pra não gostar mesmo. É pra não gostar mesmo. Faz porcaria que é agrado ainda? Hã? Faz a coisa bem feita que não tem crítica. Alguém critica a coisa bem feita? Não, ninguém vai criticar a coisa bem feita. Agora, faz porcaria que é agrado? Não pode, né?
0: Não pode. Então é isso, Ivan. São 6h58. Sabe que horas são? 6h58. É a hora do meu café.
1: Olha que maravilha.
0: Que beleza, hein?
1: Muito bem. Bom café pro senhor,
0: hein? Vou tomar meu pingado, meu pão com manteiga, que eu também sou filho de Deus, né?
1: Bom café pro senhor.
0: Certo?
1: Bom café.
0: Obrigado.
1: Deixa eu falar uma coisinha aqui. Ontem, no finalzinho do programa, teve um ouvinte que mandou umas fotos aqui de uma praça. Eu recolhi essas fotos, eu coloquei aqui, passei pra Joyce... Mas nós estávamos no finalzinho do programa, pá daqui, pá de lá, faz uma coisa aqui, faz outra coisa, ela passou batido. E agora, eu estou aqui pererecando, primeiro, para saber quem que mandou as fotos, que eu não marquei. Não sei quem que mandou essas fotos. Segundo, para saber de onde é essa praça, que mandaram as fotos aqui de uma praça, e eu não sei de onde que é a praça. Então, eu vou pedir para a Joyce colocar no ar essas fotos. E eu vou pedir encarecidamente para o ouvinte que mandou essas fotos para nós, se estiver acompanhando o programa hoje, às vezes estava acompanhando ontem, mas hoje não está acompanhando. Mas se estiver acompanhando o programa hoje, manda para a gente seu nome. E ou, se você quiser, evidentemente que o seu nome seja dito aqui no programa, se você quiser não tem importância, não precisa mandar o seu nome não. Mas pelo menos o lugar, a praça. Que praça é essa? Que eu não sei que praça é essa. Eu tentei identificar aqui e não consegui. Vou pedir encarecidamente, perdão, até peço, né? Porque era para ter colocado no ar ontem, mas a gente estava no final do programa, naquela correria de final de programa, fica coisa para trás, e acabou passando batido, né? Então, se quiser mandar um nome, olha, fui eu que mandei, fulano, aqui da Vila Tal, eu que mandei essas fotos aí. E a praça é a praça tal. manda para nós aqui. Mas de qualquer maneira a gente vai colocar no ar as fotos que o ouvinte mandou ontem para a gente aqui. São várias, né? Olha só como é que tá a situação dessa praça aí. Veja, você tem tênis jogado ali, par de meias, sei lá o que. Olha a sujeira desses bancos, né? Eu não consegui identificar o local onde fica essa praça. Eu não sei se é Nova Suíça, se é Parque Hipólito. Você tem ideia, Joyce?
2: É próximo da Boa Vista.
1: Você acha que é próximo?
2: Eu acho que é
1: a
2: praça do Boa Vista.
1: Eu não consegui identificar. Mas olha a imundice que tá essa praça, gente. Não vê uma vassoura. Essa praça não vê uma vassourinha. Uma vassourinha dava uma vassourinha e um saco de lixo já dava uma boa mudada nas condições dessa praça. Até o piso está todo carcomido ali, está todo arrebentado, tal e coisa, mas uma vassoura já dava uma pelo menos uma limpeza na praça, né? A praça está... Olha a imundice, olha aí. Aí deve ser prato de marmita, né? Marmitex, essas coisas, né? É que a lixeira também não ajuda, a lixeira parece que está lotada, né? Quebrada e lotada. Então essa é a condição de uma das praças aqui da nossa cidade que eu não consigo identificar qual é exatamente. A Joyce imagina que seja ali pela região da Vista Alegre.
2: Do Boa Vista.
1: Da Boa Vista?
2: É, eu acho que é do Boa Vista.
1: Boa Vista ou Vista Alegre? Você falou Vista Alegre. Vista Alegre ou Boa Vista? Você se decida,
2: Boa
1: Joyce.
2: Vista.
1: Se decida, Joyce. Boa Vista?
2: Eu acho que sim.
1: É, eu não sei. Eu não sei dizer onde é. Estou aqui numa grande dúvida sobre onde é essa praça. Por isso que eu peço, se o nosso ouvinte que mandou essas fotos para a gente ontem, se ele estiver ouvindo hoje, quiser mandar a identificação, o local dessa praça aí para nós ajuda bastante. Tá? Agora, que tal uma imundice, tá, né?
2: Chega a dar dó, uma praça grande.
1: Não é?
2: Ela parece uma praça bonita.
1: Praça bonita, bonita, poxa. Bonita a praça, olha lá. Não, não parece, parece uma praça até feita não há muito tempo, coisa recente, né? Mas é aquele problema das nossas praças aqui, não tem quem cuide, né? Lamentavelmente. 7 horas pontualmente, 7 horas, tá aqui. Você tinha toda a razão, Joyce. Você tinha toda a razão. O João que mandou essas fotos, foi ele. Agora que eu tô vendo aqui em cima, agora que eu tô vendo aqui, eu subi aqui e eu achei que... Obrigado, viu, João? O João que mandou essas fotos é a praça. Essa praça se chama, o nome oficial dela, é Rosa Granzotto Rosada. Rosa Granzotto Rosada é o nome oficial desta praça. Foi mudado, teve uma época aí, numa das legislaturas da Câmara Municipal, alguém resolveu mudar o nome dessa praça. Essa praça se chamava Praça das Nações Unidas. E ela é conhecida até hoje por Praça das Nações Unidas. O povo chama ela de Praça das Nações Unidas. Mas, numa determinada legislatura, alguém resolveu homenagear a matriarca de uma família de comerciantes lá da Boa Vista, que é a Casa Rosada de Tintas. Casa Rosada de Tintas, que até outro dia era o Geraldão, um amigo nosso que comandava lá, né? Geraldão, que era o patriarca da família e tal. E a dona Rosa Granzotto Rosada, eu tenho a impressão que era a mãe do Geraldão, e um vereador apresentou essa proposta para homenagear essa família, que é uma família de comerciantes importante lá da Boa Vista, e a Câmara Municipal aprovou a homenagem e mudou para Rosa Granzotto Rosada. Então, oficialmente é Rosa Granzotto Rosada. Popularmente, Praça das Nações Unidas. Portanto, uma das praças mais importantes da nossa cidade.
2: Sim.
1: Né? E está nessas condições aí. Aliás, isso não é novidade. Infelizmente, essa praça aí vive suja. Vira e mexe, está cheia de sujeira. Cheia de sujeira. Por que está cheia de sujeira? Aí alguns dirão, é porque o povo é porco. Alguns dirão, o povo é porco. O povo... eu tenho... com meus botões, que não é só isso, sabe? Falta por parte da dona prefeitura um trabalho mais efetivo para dar lixeira à vontade, encher a praça de lixeira para que as pessoas... e fazer a retirada do lixo acumulado nas lixeiras, né? Ter alguém que de vez em quando vai lá e varre uma vassourinha para varrer lá, né? Manutenção. Tem esse outro lado também, né? Tem uma parcela da população que está se lixando se está jogando lixo no chão, se não está, infelizmente isso é uma realidade nossa. Nós temos essa realidade aqui na nossa cidade, uma parcela da população joga o lixo em qualquer lugar. E por outro lado, a prefeitura não oferece condições. É assim que você pensa também, Joyce?
2: Eu penso assim também.
1: Também? Eva. Se pensar diferente, nem problema não.
2: Não, eu penso dessa maneira também.
1: É, eu também.
2: Lógico
1: é.
2: Que a gente tem que colaborar, mas as nossas autoridades estão aí para cuidar da cidade.
1: Hoje tem, eu não chego nem a esse ponto. Eu vejo algumas cidades que têm coleta de lixo inteligente. Você já viu isso?
2: Já ouvi falar.
1: Você já ouviu?
2: Sistema, sim.
1: Aqui no Brasil, isso não, sim, é uma realidade distante da nossa. Os caras fazem. Tem lixeiras subterrâneas na cidade, né? Elas estão debaixo da praça, ali do solo da praça. Você vai jogando lixo lá. Quando o lixo chega num determinado nível, um sensor emite um alerta para uma central, o caminhão vai lá e recolhe aquele lixo, coloca outra lixeira no lugar. Coleta de lixo inteligente, né? Tempos de inteligência artificial, essa coisa toda. Eu não... Sabe, eu fico vendo isso, acho bonito pra caramba, né? Mas eu nem penso nisso aqui pra Limeira. Não precisa tudo isso. Podia ser um serviço mais simples, analógico, não precisa ser digital, né? Não precisa...
2: Às vezes o básico já supre.
1: O básico, meu Deus do céu. Uma vassourinha na mão de um funcionário, né? Um saco de lixo... Puxa vida, e de vez em quando, uma vez por dia, passar lá, dar uma varridinha, né? Já, esse básico, se tivesse, eu já ficava contente, mas não tem nem isso. Nem isso tem. Bom dia, meus grandes amigos. Hoje e sempre, o povo colabora que isso aconteça. Eu pego o condomínio saindo do trabalho, tem uma loja, colocou os sacos de lixo no banco já com mau cheiro. O Adelmo Bellinello que está dizendo isso. Eu falo muito aqui do centro da cidade. O centro da cidade é um exemplo. Eu cito o centro da cidade porque é um exemplo. O que acontece no centro da cidade? Quando é que fecha? O centro da cidade encerra as atividades quando? 18 horas. É o horário de fechar as lojas, não é isso?
2: Sim.
1: Tradicionalmente, normalmente, 18 horas, o comerciante que tem a sua loja estabelecida lá no centro da cidade fecha as portas. Ele fecha as portas, ele coloca o saco de lixo ali na frente do estabelecimento comercial dele. O lixo, todo o lixo do dia lá da loja dele, ele coloca o lixo. Quando que vai passar a coleta de lixo no centro da cidade? No dia seguinte, às 9 horas da manhã. Aí, você acorda que nem que eu, assim, né, que pula da cama, 5 horas da manhã, está na rua, passo no centro da cidade, você vê lixo esparramado pelo centro da cidade, para cá e para lá. Porque cachorro rasgou o saco de lixo, morador de rua, catador de reciclável, rasgou o saco de lixo. Então, todo aquele lixo que o comerciante largou às 6 horas da tarde lá e que só vai ser recolhido no dia seguinte, às 9 da manhã, grande parte daquele lixo está esparramado pelo centro da cidade. Sem contar que não tem mais uma lixeira. Todas as lixeiras estragadas, não tem lixeira no centro da cidade. Você não acha uma lixeira inteira no centro da cidade. Então, aí falta a prefeitura. Não adianta falar que é só o povo, sabe? Por isso que eu falo, não é só o povo.
2: Não, não é só o povo.
1: Tem uma parte da população que realmente é lamentável, né? Mas não é só, não. Poder público é omisso, é ineficiente, é incompetente, deixa de se apresentar, falta poder público, falta prefeitura. O João está dizendo, fui eu que mandei a Praça das Nações Unidas da Boa Vista, em frente ao caixa, manda o Gomide vir dar uma olhada. Vamos mandar o Gomide. Joyce, depois você dá uma lembrada no Gomide para ele dar uma passada naquela praça lá, ver como é que tá. O João mandou essa mensagem ontem pra gente. Foi ontem, né, João? Deixa eu ver direitinho aqui. Foi ontem. Foi ontem que ele mandou essas imagens aqui. Ninguém quer que chame Rosa Rosada, tem que ser Nações Unidas, nome que conhecemos desde quando foi fundada, por que mudar? Agora não pode, tem que tirar os moradores de rua de lá e eles fazem sujeira. Então tem essa outra confusão lá, eu contextualizei aqui, eu expliquei essa história do Rosa Ganzotto Rosado, Nações Unidas, houve isso. E tem uma parcela da população que não queria que mudasse. Está se fazendo uma homenagem, fez-se uma homenagem a uma família de comerciantes lá da Boa Vista, porém tinha uma parcela da população que gostava do nome Praça da... Aliás, o nome Praça das Nações Unidas, vamos e venhamos, é um nome bonito mesmo, né? Nações Unidas, um evento histórico importante, o surgimento das Nações Unidas, da ONU, né? na história da humanidade, né? Depois da Segunda Guerra Mundial, todas aquelas atrocidades, tudo isso é muito bonito, tá? E é natural que as pessoas quisessem preservar esse nome. Mas Câmara Municipal nossa é isso aí, né? A Câmara Municipal nossa é desse jeitinho. Tantas outras formas de se homenagear esta família e foram arrumar uma confusão. Câmara Municipal dele mesmo, você queria o quê? Né? Mas então, tá aqui. Desculpe, viu? Desculpe, mas esse tempo de umidade relativa do ar baixa, frio e não sei o quê, faz um estrago na garganta da gente. Mas está registrado aqui a manifestação do João, a Praça das Nações Unidas, ou Rosa Granzotto Rosada, como queira, como você preferir. Tá essa porcaria lá, tá esse lixo, tá esse abandono, né? O Obid, se quiser dar uma olhadinha lá, pode dar uma olhadinha. E dona prefeitura ausente, né, dona prefeitura? Dona prefeitura. Posso mandar uma mensagem de áudio pro ar, João, se me permita?
2: Pode sim, Ivan.
3: Bom dia, Ivan.
1: Bom dia.
3: Joyce, tudo bem?
2: Bom dia.
3: Hoje, a partir das 19 horas, eu vou estar lá na Casa Sustentável.
1: Professor Diego.
3: Uma conversa, bater um papo sobre ODS, sustentabilidade, educação ambiental, ESG. É legal que vai ter bastante pessoas lá reunidas para falar sobre o mesmo tema. Então, fica aqui o convite para todo mundo que está ouvindo e para você também, Ivan, que eu sei que é entusiasta da cena, né? Você participou de alguns movimentos assim que iniciaram, né? Lá em Piracicaba, né? Você contando a história, por exemplo, a Limeira, né? Então fica aqui o convite para todos. E é interessante a gente falar sobre o ODS. Eu fiz o convite lá para o pessoal da prefeitura, espero que o pessoal vá também. E é muito importante bater esse papo aí. Valeu, Ivan. Obrigado. Uma ótima quinta-feira.
1: Ô, professor.
3: Casa Sustentável fica no pátio.
1: Isso.
3: Né, no Pátio Shopping, né? Ali no centro, às 19 horas começa essa roda de conversa.
1: Essa roda de conversa que o professor Diego está convidando a gente para participar, 7 horas da noite de hoje, no Shopping Pátio, lá tem a Casa Sustentável. Vai ser lá essa roda de conversa. Professor Diego, que defende, já esteve aqui conversando conosco, defende as ODS, os 17 Objetivos globais da ONU para construir um mundo mais justo, sustentável e melhor para todos. É uma excelente iniciativa que nós devíamos todos abraçar. Eu participei aqui em Limeira da preservação, né, da criação da preservação, que depois mataram. Uma entidade de defesa do meio ambiente aqui de Limeira, que eles mataram aqui em Limeira a preservação, né? Porque aqui em Limeira eles não querem preservação, não querem preservação do meio ambiente, não querem nada disso. Eles querem a degradação do meio ambiente, eles querem enriquecer a qualquer custo, né? Quando eu citei Piracicaba, professor, Piracicaba, eu não participei do movimento lá em Piracicaba, mas Piracicaba se desenvolveu através da Agenda 21, lá da Rio 92, né, que foi criada na época da Agenda 21, que é basicamente isso daqui que o professor está falando, né, o desenvolvimento sustentável. Lá em Piracicaba, isso há muitos anos, ainda Rio 92, lá em Piracicaba, a sociedade civil organizada aqui em Limeira está morta. Morreu de morte matada e morrida. Agora, recentemente, o prefeito matou o Condefale. E eu não vi nenhuma manifestação da sociedade civil organizada, as associações de engenheiros, arquitetos, que calaram a boca, fecharam a boca, não falaram nada. O prefeito matou o Condefale e ninguém abriu a boca. Mas lá em Piracicaba, a sociedade civil organizada, ela é ativa. E lá em Piracicaba, eles pegaram a Agenda 21, toda aquela questão do desenvolvimento sustentável, criaram um programa de governo e cada cara que se apresentasse para querer ser prefeito lá em Piracicaba, eles chegavam no cara e falavam: vem cá, você quer se candidatar a prefeito de Piracicaba? Quero, quero. Você vai pedir voto para ser prefeito de Piracicaba? Ou, eu vou sim, quiser votar em mim, pode votar em mim. Então, vem cá, assina esse documento aqui, ó. Você tem que seguir esse documento, tá? Se você for eleito, você vai seguir esse documento aqui. Na medida do possível, você vai cumprir essas metas, tá? Foi o que eles fizeram lá em Piracicaba. Olha Piracicaba como está desenvolvida hoje, né? Lá eles fizeram isso, você vai cumprir essas metas. Não dá para cumprir tudo isso. Não, você vai cumprir um pouquinho que você puder cumprir. E assim foram. Cada prefeito que foi assumindo o cargo lá foi cumprindo um pouquinho da Agenda 21. E Piracicaba se desenvolveu, né? E nós paramos no tempo. Porque aqui, a sociedade civil organizada morreu. Morreu. Não abre a boca para nada. Não sei porquê, hein? Eu nem vou fazer aventar hipóteses aqui, porque de repente eu posso tomar um baita de um processo, né? Bom dia, Ivan. Essa princesa é a minha netinha Elisa, está completando 2 aninhos. Né? E a Elisa está acompanhando o programa lá, mas nós vamos colocar a foto da Elisa no ar então. Pera aí que eu vou passar para a Joyce. Nós vamos colocar essa lindezura no ar. Quem mandou essa mensagem pra gente foi a Célia. Célia Regina. E essa princesinha é a Elisa, a netinha dela, que tá completando 2 aninhos hoje. E a Célia tá dizendo que a Elisa tá lá acompanhando o programa junto com ela.
2: Oh, que legal. Bonitinho.
1: Que chique, hein? Isso que é audiência qualificada, Joyce. Olha lá. A Elisa tá com... Ô, Elisa, beijão, Elisa.
2: Parabéns,
1: parabéns pra você nessa data querida. E não canto mais para não espantar a Elisa. Elisa, parabéns, viu, Célia? Parabéns para todos aí, felicidades. Muitos anos de vida com saúde, paz e uma pitadinha de prosperidade. Obrigado, Elisa, você está acompanhando a gente, viu? Paulo Gachê está presente aqui, chamando a atenção. Eu vou falar do Independente, se não hoje, amanhã, viu, Paulo Gachê? Ótimo dia, tudo bem? A título de curiosidade, a senhora homenageada na Pracinha da Boa Vista tem alguma ligação familiar com o famoso Dito? Se esse for o caso, explicado está quem é o político por trás dessa incrível, só que não alteração na nomenclatura. Forte abraço a todos. Não sei te dizer, Marcelo. Eu não sei te dizer. O que eu sei é isso, né, dona Rosa Granzotto Rosada, que é da família dos Rosada, lá da Casa Rosada de Tintas da Boa Vista. Por isso que ela foi homenageada pela Câmara Municipal. Faltou, não tem dúvida que faltou. Com todo respeito, eu tenho amizade com o Geraldão. Geraldão é um amigo nosso, incrível, cara. Um cara super legal pra caramba. Quantas vezes fui lá na Casa Rosada de Tintas participar das brincadeiras que eles faziam lá. Eles tinham lá um racha lá de... Como é que chamava aquele? A bote. Eles jogavam bote lá. A veiarada que ia jogar bote lá. Quantas vezes fui lá. É um pessoal, gente boa pra caramba. Gente querida. Né? Mas faltou sensibilidade da Câmara Municipal. Né? Um nome tão bonito, já consagrado, não só na Boa Vista, na Praça das Nações Unidas. Poxa, oferecesse uma homenagem à dona merecida, à dona Rosa Granzotto Rosado, num outro ponto da Boa Vista, um outro local da Boa Vista que não fosse ter o impacto que teve. O que aconteceu? As pessoas continuam chamando aquela praça de Praça das Nações Unidas. Então foi uma homenagem que... Sabe, não cumpriu o seu objetivo, né? Que era homenagear essa família importante lá da Boa Vista. Não cumpriu o seu objetivo. Faltou sensibilidade aos nossos vereadores. Eu não sei quem é, quem apresentou essa proposta, eu não sei. Não sei dizer quem foi. Mas a Câmara aprovou. Então faltou sensibilidade à Câmara como um todo, ao Poder Legislativo, faltou sensibilidade para isso, né? E agora vai fazer o quê? Agora, imagine que algum energúmeno lá seja capaz agora de apresentar uma proposta para retirar o nome da senhora. Olha que desfeita, né? Agora você não desfaz mais. Porque faltou sensibilidade para aquela gente, né? Infelizmente. Com todo respeito, repito, com todo respeito à família que foi homenageada, que é uma família que merece as homenagens. Gente boa, trabalhadora, né? Com todo respeito, mas faltou sensibilidade à Câmara Municipal. Dulce, do Nossa Senhora das Dores, mandou um bom dia pra gente. Quem mais está aqui mandando mensagem pra gente? Quem mais? Olha aqui, mensagem carinhosa, Joyce.
4: Bom dia, Ivan.
1: Bom dia.
4: Uma quinta-feira abençoada para você e toda a sua
1: família. Para todos nós.
4: Deus abençoe. Saúde e bênção, desejo de coração, tá?
1: Obrigado, dona Sebastiana.
4: Muito
1: obrigado, dona Sebastiana, para a senhora, para a sua família também. Uma quinta-feira de muita paz. Ivan Joyce Gomide. Ivan do céu. Aqui ontem era por volta das 4 da tarde, deu uma ventania, acho que de uns 70 km por hora, por 15 minutos. Morri de medo.

0: né?
1: Bom dia, Ana.
2: Gomide e Joyce.
0: Bom dia.
2: Falar para vocês. Eu moro aqui há quase 30 anos. Não foi 80 de 40 km por hora, não. Para mim, foram 70. Minha nossa senhora, eu tenho árvores aqui no meu quintal, digamos assim, de vando. Minha filha tinha ido para a cidade, eu estava sozinha em casa. Ivan do céu, se você visse, rapaz, balançava tudo. Minha casa é um sobrado. Eu falei, Jesus do céu, pedi para tudo quanto é santo que eu conhecia. Pedi para o Senhor dos Ventos, eu vá embora. Foram quase
1: Senhor dos Ventos.
2: Eu quase morri de medo, rapaz. Falar para você, olha, eu nunca vi vento tão forte que nem ontem aqui. Eu nunca vi. E nem quero ver mais. Pelo amor de Deus. Eu tremia de medo. Desesperada que minha filha não chegava. Ela estava voltando com o ônibus das 4. E essa menina não chegava. Eu falei, meu pai, cuida da minha filha. Não foi fácil não, Ivan.
1: Não foi. Realmente, eu vi esse tempo aí armando lá pro lado de Piracicaba, deu medo. Naquela hora eu pensei, cara, se cair tudo isso aí vai ser um estrago. Mas felizmente a coisa, acho que o vento, né? O vento mandou embora. Agora, tem uma outra coisa, viu, Ana, nessa sua manifestação aqui. Eu gostei do Ivan do Céu, viu? Se quiser continuar me chamando assim, pode continuar me chamando de Ivan do Céu, que eu gostei. Aliás, eu fiquei pensando aqui, eu devia lá atrás, quando eu comecei a minha carreira, ter adotado esse nome artístico, Ivan do Céu. Eu ia fazer sucesso, viu? Ivan do Céu. É gostoso esse nome aí, bacana. Obrigado, viu? Ana, pode continuar chamando eu assim, que eu gostei. Devia ter adotado esse nome artístico.
0: Dá tempo aí.
1: E agora, com os senhores e senhoras, Ivan do Céu. Olha que bonito, rapaz. René Goffin, mas também tem um Ivan que ficou famoso na história. Ivan Terrível. Aí, tá vendo? É, problema. René Goffin da Vila Rocha mandou um bom dia pra gente. Paula Piola, só vocês escutam os áudios, não dá pra ouvir. O Joyce, que o povo tá reclamando da gente aqui, o que será que nós estamos fazendo de errado, Joyce? Estão dizendo que não dá pra ouvir os áudios.
0: Então, tem alguns que são bem baixinhos mesmo.
1: Mas não tem como dar um ganho nessa mesa, Joyce?
0: No máximo, por enquanto. Nós vamos ter que conversar com a equipe técnica.
1: Eita, nós. O povo está reclamando de nós aí, meu Deus do céu. Precisamos resolver esse problema aí. Obrigado pelo retorno, gente. Sim. Nós estamos com um problema. Vocês estão identificando aqui um problema que nós estamos tendo. É um problema que precisa ser resolvido. E vamos ver o que está acontecendo. Né? Porque essa reclamação não existia antes, ela passou a existir de uns tempos para cá.
0: Sim.
1: Alguma coisa aconteceu e que nós não conseguimos identificar ainda, que nós precisamos identificar para corrigir esse problema. Obrigado pelo retorno que vocês dão para a gente aqui, tá? Cássio Manuel da Praia Azul de Americana mandando um bom dia para a gente. Madruga da Vista Alegre, como é que você vai, Madruga? Está mandando um abraço para todo mundo aqui, para os ouvintes da Melhor FM também. Um ótimo final de semana para você também, Madruga. Lanche do Madruga, hein? Lá na Vista Alegre. Benedito Dragoni mandando um bom dia pra gente. Andréia do Faro Fino. Mais uma mensagem de áudio aqui. Se Deus quiser, se Van do Céu nos permitir, vocês vão ouvir. Vamos mandar pro ar?
3: Bom dia.
1: Bom dia.
3: Fernando, que é a Câmara Municipal de Limeira, gasta 105 mil só com café e água. Se for verdade, é um absurdo, né?
1: Eu não sei te dizer exatamente quanto que eles gastam. Não vou poder responder para você, Miro, quanto que eles gastam exatamente lá com café e água. Mas vamos e venhamos. Tem que ter café e água na Câmara Municipal, né? Não sei quanto que eles gastam. É uma coisa para a gente observar. Mas a gente não quer, evidentemente, cortar o café e a água da Câmara Municipal. Café e água tem que ter lá,
0: sim,
1: né? Muito bem. Não só para os funcionários, para os senhores vereadores e vereadoras, como para o público que vai lá também. Tem que ter café e água. O que a gente pode discutir, Miro, se a gente for querer discutir gastos da Câmara Municipal, é o percentual de repasse de verbas da Prefeitura para a Câmara Municipal. Que, até onde eu acompanhava, deixa eu ver, era... E agora? Nossa, agora minha cabeça... É 0,6% do orçamento

0: qualquer coisa assim. Bom, isso está estabelecido constitucionalmente. Na Constituição tem lá, em cada população, pelo tamanho da população, está lá estabelecido qual é o número de vereadores que tem que ser, que a Câmara Municipal tem que ter, e o percentual de repasse de verbas do orçamento público da Prefeitura para a Câmara. Eu sei que sempre, todo ano, o presidente da Câmara faz aquela propaganda, né? Olha, nós estamos devolvendo para o governo municipal não sei quantos mil reais que a gente economizou aqui, sobrou o dinheiro, a gente está devolvendo para a prefeitura. É tanto dinheiro, né? Conversa mole para boi dormir. É tanto dinheiro que é repassado para a Câmara que não tem como gastar tudo, a não ser que os caras façam lá uma festança, né? Uma farra, né? Então sobra dinheiro. Então o que a gente podia estar discutindo é isso, esse repasse, esse valor de repasse. Quanto é que a prefeitura pega do orçamento e passa para a Câmara? É muito além daquilo que do custeio da Câmara? Se é muito além, a gente podia rever, discutir isso, né? Pô, repassa menos, né? Você vê, agora estão construindo uma Câmara nova. Teve numa gestão, numa das legislaturas, o Pilon, se eu não me engano, foi o Pilon, ex-vereador Pilon, foi quem comprou aquele prédio lá. A Câmara era aqui no centro, num prédio antigo, e eu achava bonito isso, né, de aproveitar um prédio antigo, um prédio histórico da cidade, para abrigar a Câmara Municipal. Mas o Pilon, acho que não gosta de coisa antiga, né? Ele acha que o Pilon devia achar que coisa antiga é para museu, e ele resolveu comprar o prédio que era da Eletro lá, antiga Eletro, né? Comprar aquele prédio lá, né? E agora o atual presidente da Câmara resolveu construir um novo prédio. Sei lá quanto vai custar o novo prédio. Não vai custar barato, né? Está fazendo uma imensa de uma reforma, está ampliando lá. Quanto vai custar? A gente podia estar discutindo isso. Por quê? Cidades da Europa pegam os prédios antigos, históricos, com características arquitetônicas e históricas importantes, reformam e abrigam Câmara, Prefeitura, órgãos públicos, nesses grandes prédios históricos que são preservados. Na Europa se faz isso. Aqui a gente pega um prédio histórico e joga no chão, né? O prefeito jogou o Condefale no lixo agora, recentemente, né? Nós não estamos nem aí para preservação histórica. Essa era uma outra coisa que a gente podia estar discutindo também, viu, Miro? Muito mais do que o cafezinho que gasta lá. Eu não ligo para o cafezinho, me perdoe. Você tem a sua opinião, me permita manifestar a minha. Eu não ligo para o cafezinho, para a água que gastam lá na Câmara, não. Lá tem que ter água, tem que ter cafezinho para todo mundo, né? Talvez até uma bolachinha, não tem problema com isso. Isso aí não é o problema. Eu não vejo problema nisso aí, no cafezinho, na água, na bolachinha. O problema que eu vejo é mais em cima, né? No custo de tudo isso, de toda aquela estrutura, né? Para quê? Para trocar o nome da Praça das Nações Unidas por Praça Rosa Granzotto Rosada? Criar um problema na Boa Vista, com uma família tradicional da Boa Vista? Porque não tem sensibilidade? É esse tipo de coisa, né, que a gente tem que chamar a atenção. Me perdoe discordar de Vossa Excelência, mas aproveitando esse debate que você traz para nós aqui, viu, Miro? Levar a coisa para uma discussão mais lá para cima, viu? Bom dia, Ivan Gomide e Joyce. Se na praça tem moradores de rua morando lá, compre várias vassouras, pede para eles limpar a praça. Quem não quer ajudar a manter a praça limpa, ou dá no pé, está dizendo aqui a Júlia, né? O Miro mandou uma mensagem de áudio de volta aqui, a réplica do Miro aqui, o nosso ouvinte participa, debate com a gente, é para debater. Esse programa aqui é para debater, vamos debater. Está aqui a réplica do Miro.
1: É, Ivan, mas então lá na prefeitura a gente vai levar dinheiro para ele, tem que ter também água, café, lá não tem. E o pessoal que vai lá levar dinheiro na prefeitura. Lá só tem um alemão, um bebedor de água quente para ele tomar.
0: Pois é.
1: E um vidro de detergente amarrado no banheiro.
0: Pois é. Você vê como é que são os serviços públicos aqui da nossa cidade, né, Miro? Pois é. Dona Prefeitura podia colaborar um pouquinho com o povo que vai lá levar dinheiro, como você tem razão. Mais um áudio. Como é que é? Ivan do Céu, é eu. É, gostei desse Ivan do Céu. Meu xará aqui está testando o áudio, Joyce. Vamos testar o áudio com o xará?
2: Vamos ver.
0: Ué, presta atenção, hein? Cuidado, hein? Primeiro lugar de audiência no CAPES, hein? Lá vai.
2: Lá vem.
3: Bom dia, xará. Bom dia, Joyce.
2: Bom dia.
3: Comide.
0: Testando o áudio. Como é que saiu esse áudio aí? Boa pergunta. Aqui para nós está normal, viu, gente? Por isso que a gente não percebe, tá? Ah, mas vocês não... Caramba, preciso ouvir te falar para vocês, vocês não percebem? Não, a gente não percebe porque aqui está normal. Aqui quando a Joyce coloca o áudio no ar...
2: Nós ouvimos tudo.
0: A gente ouve tudo bonitinho, direto, que sai das caixas de som aqui, um som maravilhoso, né? Então, esse feedback, como diria aquele, esse retorno que o ouvinte nos dá é muito importante por causa disso, né? Muito bem. O Reginaldo Roberto, bom dia, verdade, a maioria dos áudios sai todo baixinho, tem que pôr amplificador aí, então não sei o que está acontecendo, gente, a gente vai ver, tá? Porque até então não tinha essa reclamação é uma reclamação recente, alguma coisa aconteceu. Bom dia, Ivan do Céu e Joyce, a Bruna Lodez, legal, estou ouvindo perfeitamente os áudios, olha que coisa, não é um negócio de louco? Mas a gente vai botar algum doido para mexer aqui, se virar, bota um doido aí, vai, encontra um problema aí, velho, né? O que é que tá acontecendo? Porque nós temos aqui um problema, às vezes, a Joyce principalmente tem esse problema, às vezes, por isso que a gente brinca aqui, que às vezes segunda-feira 13 é pior que sexta-feira 13, né? A Joyce chega aqui na segunda-feira e acabou a energia, por exemplo, de madrugada, né? Caiu, ó, deu aquele pico de energia, cortou a energia. Derruba todo o equipamento aqui, derruba tudo, tudo aquele equipamento, aquela programação que foi feita por computador para deixar isso aqui rodando, bonitinho, papapá. Cortou energia, derruba tudo. Quer dizer, aí a Joyce chega aqui numa segunda-feira, 13, ela tem que arrumar tudo. Tudo aquilo que foi derrubado pelo corte de energia, ela tem que arrumar tudo antes de entrar no ar. Por isso que a gente faz essa brincadeira da segunda-feira, 13. Às vezes é isso. Né? Às vezes, numa dessas quedas de energia, danificou algum aparelhinho aí. Aquele famoso René, sabe o René? Ou o Relé, como queira. Às vezes é isso. Agora, até achar onde está o problema, no meio de tanta coisa que tem aqui. Ivan, aqui o áudio, o som está normal, está dizendo a Gisele. Pois é, é um negócio louco, né? Como é que num determinado grupo de aparelhos ou de internet, o áudio não sai e o outro sai. É um negócio de louco. Para achar isso, vocês não sabem a maluquice que é. Tem que botar um doido para mexer aí. Vamos botar um doido para mexer aí para ver se o doido acha, porque gente de cabeça normal não vai achar, não. Bom dia, Ivan e Joyce e Gomide. Deixa eu expressar algo para vocês hoje. Claro, nós estamos aqui para isso. Quero dizer que vocês fazem minhas manhãs mais felizes aqui. Quando você saiu do outro prefixo, demorou para encontrar você aqui. A primeira coisa que eu faço é colocar no YouTube para ouvir vocês. A Joyce é esse doce de pessoa e transmite paz. Oh. Que Deus continue abençoando vocês para que continuem nos informando e alegrando nossa vida. Ouço você desde que você tocava carequinha no meu aniversário. Olha aí. Desculpa o texto, mas não gosto muito da minha voz no áudio. Abraço a todos e um bom dia. E está dizendo que o áudio está normal lá, Gisele. Ô, Gisele, muito obrigado, essa mensagem super carinhosa, muito obrigado. Olha, a gente trabalha para levar o melhor da gente para o nosso ouvinte. A gente trabalha para isso, a gente se prepara para isso. Eu estava falando para a Joyce, contando para a Joyce esses dias, tá essa maluquice aí dessa briga dos Estados Unidos com o Brasil, né? Essa maluquice do tarifaço do Trump, tá? Essa coisa de louco aí. Questão eleitoral envolvida nisso, né? E eu querendo entender esse negócio bem entendido para poder, quando chegar aqui no microfone, que alguém perguntar alguma coisa, eu poder falar uma coisa com absoluta segurança. Sabendo que o que eu estou falando não é, né, maluquice.
2: É,
0: né?
2: Responsabilidade da informação.
0: Não é? Estava contando para a Joyce aqui. Esses dias eu fui na livraria, meu moleque quis ir na livraria comprar um livro lá para ele. E eu estava na livraria, entrei na livraria, fui olhar lá, dei de cara com um livro de um professor aqui do Brasil, professor de relações da Universidade de Brasília, professor de relações exteriores, professor Moniz Bandeira. Dei de cara com... Você vê que parece coisa feita, né? Mas dei de cara com o livro. As relações do Brasil com os Estados Unidos desde 1950 até 1988. O professor Muniz Bandeira pegou todos os documentos dessas relações e escreveu um baita de um livro que eu estou lendo. Estou apaixonado pelo livro, estou devorando o livro. E o que eu estou aprendendo com esse livro é uma coisa impressionante. Eu comentei isso com a Joyce, porque eu falei, Joyce, eu achava que eu conhecia o Brasil. Eu não conheço o Brasil, eu estou começando a conhecer por causa desse livro que eu estou lendo. Por que eu fui ler esse livro? Para poder, quando falar alguma coisa sobre esse tarifaço, sobre as relações Brasil e Estados Unidos, falar com segurança. Não falar bobagem aqui, né? Ficar repetindo coisa que o cara viu na internet, fake news na internet. Então a gente se prepara para isso, a gente vai estudar, a gente vai ler, a gente vai, né? E quando a gente tem o trabalho da gente reconhecido, como é que é? Mamão com açúcar. A gente tem o trabalho da gente reconhecido, porque a gente vai trabalhar, a gente vai pesquisar, a gente vai estudar, a gente vai ler. E quando a gente tem o trabalho da gente reconhecido, é mamão com açúcar. Isso é o que eu ganho, tenho certeza que é o que a Joyce ganha também, com o nosso trabalho. Né? A gente se preparar para vir aqui, a gente... Opa, peraí que tem um áudio aqui num vídeo, peraí. Ivan, vamos mandar o vídeo pro ar? Vamos mandar o vídeo pro ar? Melhor do que eu ficar falando aqui primeiro, né? Primeiro eu vou encaminhar lá pra Joyce. Muito bem, tá lá. Quem é que mandou? Deixa eu ver quem mandou esse. Clodoaldo, que mandou esse vídeo pra gente aqui. E aí ele escreveu o seguinte aqui. A gente vai colocar o vídeo dele já no ar, já já. Ele diz assim: Ivan, aqui morava um senhor que juntava reciclagem, onde é a marginal que vai até no Cortês. Liga a Costa e Silva e o Jardim José Cortês. Infelizmente, parte o coração ver a cena de uma pessoa que já não tem nada, ser visitada por pessoas junto com o GCM, uma máquina, e ver as coisas serem destruídas. E o Clodoaldo está manifestando sensibilidade dele em relação a esse... E está mandando o vídeo para a gente aqui. Vamos ver?
4: Até esse dia atrás, aqui nesse lugar aqui, tinha umas manilhas, tá? Aí esse senhorzinho que mora aqui, que estava morando aqui, ele fez uma casinha dentro da manilha, ficou até organizadinho. Tacaram fogo nas coisinhas dele, ele fez de novo. Aí a prefeitura veio, tirou essa manilha, que fazia mais de 2 anos que estava parado, mais de um ano e meio parado. Aí hoje, aí levaram a manilha embora, ele construiu uma casinha. Aí estava morando aqui, tadinho. Aí os caras vieram simplesmente hoje, com a máquina, com a van, com policiais, o pessoal do Departamento Social, e tiraram o cara daqui. Destruíram a casinha do rapaz, tiraram as coisas dele aqui, ó, jogaram. Engraçado que essa prefeitura nossa, ela adora fazer blitz e mexer com gente que não tem muito poder. É fogo. Parabéns, Bruno. Está indo pro caminho certo.
0: É, certamente alguém que reclamou, né? Certamente, com toda certeza. Alguém reclamou para a dona prefeitura, a dona prefeitura foi lá e tirou o cara daí. Agora, a questão é, tirou ele daí e mandou para onde? O que vai ser? Ele vai para onde agora? Né? A questão é, o que ele vai fazer? Essa que é a questão, né? Remover, você remove. Lá em São Paulo fizeram isso, né? Lá em São Paulo, com aquela coisa da Cracolândia, né? Começou com o Dória. Eu vou acabar com a Cracolândia. Agora veio... Esse prefeito lá de São Paulo agora, lá, o Nunes, né? Nunes? Isso. Ah, vou acabar com a Cracolândia, né? Aí deram um esparramo. Sabe o que aconteceu? Esparramou para a cidade inteira. Acabaram com a Cracolândia. Cracolândia não fica num ponto só. Agora esparramou pela cidade inteira. Resolveram o problema? Não. É aquele negócio que eu falo todo dia aqui. Para todo problema complexo, aparece um imbecil com uma solução simples... Que não resolve. Que nada resolve, né?
2: Às vezes piora, inclusive.
0: Às vezes piora. Esse áudio... Ivan do céu, esse áudio saiu perfeito. A Paula Piola mandou aqui. Deixa eu mandar pro ar.
5: Todos os áudios que não dá para ser ouvido. Tem alguns que a gente ouve, sim. Talvez a pessoa grave falando baixo. E aí não sai pra gente aqui.
0: Eu não sei o que é. Não sei.
2: Alguns realmente são assim.
0: É,
2: e aí, na hora de dar um pouquinho do nosso ganho aqui, a gente atinge um limite.
0: Vai aqui, Joyce, você bota um maluco aí para resolver esse negócio aí, Joyce. Para explicar para a gente, pelo menos, o que está acontecendo. Que não... Mas Ivan do céu, acelera esse programa aí. Mas eu estou acelerando, meu. Eu estou botando o povo para falar. Isso que a gente faz aqui. Aqui é o povo fala. Ô, Melzinha. Ô, Melzinha, ajuda eu, Melzinha. O povo fala. É o celular que suja o alto-falante. Aqui também tá ótimo. Ai, meu Deus do céu. Reginaldo Roberto. Pessoal, na hora tá entendendo que sai baixinho. É só o áudio dos ouvintes. Então, precisamos descobrir o que está acontecendo. Eu não sei explicar, por isso vamos tentar botar um maluco
2: acho
0: aí.
2: Acho que eles podem contar pra gente por onde eles estão ouvindo o programa, que eles não conseguem ouvir o áudio dos ouvintes. E quem consegue também, conta pra gente por onde está assistindo.
0: Aparecida lá do Jardim do Lago está dizendo que o áudio está lá normal. Quer dizer, vamos supor que seja essa. Por isso que eu falo que tem que botar um maluco para ver o que está acontecendo. Porque tem ouvinte dizendo assim: não, eu acho que o cara grava baixo e por isso que sai baixo. Tá, mas como é que tem gente dizendo que está normal? Por que que tem gente que está dizendo que está normal? Né? E tem gente que está dizendo que não está. É algum problema maluco. É algum problema desses de doido. Então vamos botar um doido aqui para mexer na mesa, ver o que acontece. Ver se ele consegue explicar para a gente. Olha aí, a Elisete está dizendo isso. Alguns áudios saem baixo, mas não são todos. A maioria é normal. O povo que grava baixo mesmo. Mas como é que os outros ouvem normal? Uns ouvem baixo e os outros ouvem normal. É isso que nós não estamos entendendo, tá? É aquela coisa do relezinho. Às vezes é uma pecinha que custa R$5. Custa R$5 a pecinha e dá um problemão dos diabos. Bom dia, Ivan do céu. Eu tô gostando desse negócio, viu?
2: Já pegou, Ivan.
0: Gostando desse negócio. Eu vou mudar meu nome artístico, pô. Tava ouvindo você comentar sobre homenagem que não cumpre seu propósito. Lamentável, alguns parlamentares, não me refiro só à atual gestão, mas para alguns que já passaram pelo pleito, que o único feito só foi dar nomes às ruas e até nisso falham. Pois é. Minha mãe, por exemplo, ganhou nome de rua. Eu só descobri porque ouvi você fazendo propaganda em outra emissora. Eu fui até a Câmara e pedi desarquivamento do processo. Quando vi o histórico, fiquei arrasada com tanta mentirinha e argumentos que aquilo que seria homenagem teve efeito contrário. Feito um vereador da época, não o conheço, mas o nome é Totó do Gás. Entendedores entenderão. Ivan do céu e equipe. Obrigado. Doutora Silvana falando. Pois é, eu contei uma história aqui certa vez. É verídica essa história. Eu contei uma brincadeira aqui, uma piada. E é verídica essa história. Seu Paulo, gente finíssima, um cara super legal pra caramba. Seu Paulo tinha um bar ali na Tiradentes. Aquele barzinho que tá lá até hoje, o bar do Seu Paulo, lá na esquina da Tiradentes. Rua 13 de Maio, né? A esquina da praça ali do museu. Na esquina de cima. Tem um barzinho ali pequenininho. Era o bar do Seu Paulo. Cara, o Seu Paulo era uma figura maravilhosa e juntava gente pra caramba naquele bar dele. As pessoas, assim, muita gente conhecida da cidade, gente do... Né? Gente do High Society aqui da cidade. Ia lá no seu bar, no Seu Paulo, tomar uma cervejinha lá e tal. Comer um negocinho lá. E um dia disse que o Jurandir Paixão foi lá. Tinha morrido quem? Tinha morrido não sei quem da família do Seu Paulo. Alguém faleceu na família do Seu Paulo, não vou lembrar quem que foi. Não sei se mulher dele, qualquer coisa assim. Tinha falecido alguém e o Jurandir Paixão foi lá manifestar os sentimentos dele pro Seu Paulo, né? O Jurandir de Paixão chegou lá no finalzinho de tarde. Ô, oh, aquele vozeirão, Jurandir de Paixão. Ah, seu Paulo, fiquei sabendo dos meus sentimentos, seu Paulo. Aliás, seu Paulo, eu quero... Me dê o nome aí da pessoa que eu vou levar lá para a Câmara para fazer uma homenagem. Vamos dar o nome dessa pessoa para uma rua aqui de Limeira. O senhor pode escolher a rua que o senhor quiser aí, seu Paulo. Aí o Paulo, sacana que era, gaiato, né? Gaiato que ela falou assim: oh, não tem problema não, seu Jurandir. Pode dar o nome do meu parente aí para essa rua aqui mesmo, a rua Tiradentes. O Jurandir fez cara de tacho, foi embora, não voltou mais. Né? Pô, mudar o nome da rua Tiradentes também não dá, né, seu Paulo? Quero homenagear, mas mudar o nome da rua Tiradentes não dá. É o que fizeram lá na Praça das Nações Unidas, né? Pô, queria homenagear a família, uma homenagem merecida, tal coisa. Beleza, vamos fazer homenagem, né? Mas vamos prestar atenção, né? criaram um problema lá na... que não era uma coisa legal, né? Não foi legal o que criaram lá, né? Ivan do Céu, Joyce e todos os ouvintes. Aqui os áudios também chegam bem. Patrícia Felete do Pastel Village, tá vendo? Como é que é esse pastel aí do Village, hein, Patrícia? Conta pra nós nessa história do pastel aí. Obrigado pelo retorno. O que é Zeca Didu na área? O ex-vereador Pilon parece ter descoberto que sem mandato e sem relevância política, a única forma de voltar aos holofotes é atacar o Lula. Como não consegue chamar atenção por propostas ou trabalho, aposta na polêmica para tentar recuperar a visibilidade que perdeu. É um roteiro previsível de quem confunde barulho com liderança. Tá fazendo uma análise aqui o Zeca Didu do comportamento de alguns políticos, né? Mas não é novidade nenhuma, né, Zeca Didu, isso que você está contando aqui, não é novidade nenhuma. O antipetismo elege, né? O antipetismo é uma corrente muito forte aqui no Brasil. E se um cara quer se eleger, ele não tem proposta nenhuma, né? Ele não tem proposta para resolver problema esse, problema aquele, problema aquele lá. Ele não tem proposta nenhuma. Mas é só ele gritar contra o PT. Precisamos acabar com essa raça, dessa petralhada. Pronto, ganhou voto, porque o antipetismo é um movimento forte no Brasil, né? Assim como nos Estados Unidos, na época da Guerra Fria, e ainda hoje, nos Estados Unidos, você gritava contra os comunistas, estava eleito. Não precisava ter proposta nenhuma. Precisava ter nada na cabeça. Podia ter cérebro de galinha na cabeça, né? Mas se você gritasse contra o comunismo, precisamos acabar com os comunistas, estava eleito. E assim vai, né? E a nossa Câmara lá dos Deputados está cheia de gente assim, né? Se elegeu sem nenhuma proposta, com cérebro de galinha dentro da cabeça, o cara se elegeu, tá lá eleito porque gritou alguma coisa. E Xará, é só a galera falar um pouquinho mais alto com a boquinha bem pertinho do microfone que vai sair melhor. Mas mesmo assim acho que vocês estão com algum problema. Eu não sei se nós estamos com problema, eu desconfio. Mas nós vamos botar um maluco para tentar entender essa coisa de doido que tá aqui. Olha aqui, mensagem de áudio para mandar para o ar. Vamos ver se ele está falando bem com a boca perto do microfone ou não.
6: Bom dia, Ivan.
0: Bom dia.
6: O negócio, o novo prédio da Câmara Municipal está tão bonito que eu até adotaria um novo nome. Em vez de ser a Casa do Povo, ser o Palácio dos Orfeus. Sabe, muito, muito luxo. Eu não sei não, viu? Limeira é interessante, tudo bem que a cidade merece, mas já se lembra dos 84,6%? Eles querem coisa bonita, eles querem salários bons. E é isso aí, Ivan do Céu. Um abraço, Ivan.
0: Outro, Fernando Neves, 85% de aumento nos subsídios dos vereadores, né? Verdade, bem lembrado. Falei Ivan do Céu com carinho, viu? A Ana Tereza está dizendo que sim, eu sei que foi com carinho, por isso que eu gostei. Ivan do Céu ficou bonito, eu gostei do Ivan do Céu, ficou bacana. Os áudios aqui estão saindo normal, Gabriel II, que está dizendo.
2: A certo? Paula também me mandou, ela disse que ela ouve normalmente também. Então, pelo não, YouTube.
0: Tem alguma coisa de doido acontecendo. Né? Porque uns ouvem normal, outros não ouvem. Tem gente dizendo que é porque o cara fala baixo. Tá, se o cara fala baixo, todo mundo é para ouvir baixo. Mas tem gente que está dizendo que está ouvindo normal. Então, está acontecendo um negócio de doido que nós precisamos botar um maluco para resolver.
2: De qualquer maneira, para os nossos ouvintes, pode falar bem pertinho do celular, pode mandar alto mesmo, porque daí é melhor para a gente diminuir o volume aqui do que chegar num limite de aumentar e não conseguir ouvir.
0: É, porque quando tem que dar ganho na mesa, se a Joyce tem que dar ganho na mesa, aumentar muito, ó, distorce o áudio, o áudio vai sair com chiado, tem isso também, sim, né? Então o ideal é que venha numa altura normal para não ter que dar ganho na mesa, para evitar o chiado, sim, né? Pra evitar a distorção do.
2: É um jeitinho. Eu mesmo falo baixo, eu tenho esse problema
0: eu também.
2: Então, quando eu também. Preciso mandar um áudio, eu coloco o celular próximo da boca.
0: Eu também não sou de falar alto, de ficar gritando. Eu também falo num tom mais ou menos normal do que eu estaria vozeirão. Conversando com as outras pessoas. Muito obrigado pelo vozeirão. Mas eu falo num tom normal, eu não elevo o meu tom de voz para falar, não fico impostando, né? O meu tom de voz é normal. É a minha voz normal que Deus me deu, do jeitinho que Ele me deu, tá aí. E não sou de falar alto. Não sei se a Joyce tem que dar ganho lá na mesa, se não tem que dar ganho na mesa, mas enfim. Tem essas coisas, né, de ter que dar muito ganho e aí distorcer o áudio. Aí vai ficar ruim para todo mundo. 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Padaria Moreira, o sabor de todos os dias. 7h50, intervalozinho rápido, pela outra, que a gente volta já.

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0: 7h55, o Ivan Voigt falou que esse negócio do áudio aqui baixo é praga do cabeção. Vai ver que é. E a Juliana Carossi falou que tá tudo normal, que o áudio tá legal e tá mandando abraço pra gente. Abraço, Juliana. Não tinha pensado nisso, né? Praga do cabeção. Né? É, pode ser que seja. Aí não precisamos nem chamar o maluco pra ver o que tá acontecendo aí. Oh, é só fazer uma, né? Uma benção. 7h55. Vamos ao comentário do Ricardo Galzerano?
1: Quem é esse cara? Foi essa frase que o Lula disse numa plateia já previamente organizada pelo seu governo para se referir ao presidente argentino Javier Milei. Quem é esse cara? É verdade que houve ou está havendo uma crise diplomática entre os países. E Lula ficou revoltado. Muita gente ficou revoltada porque Milei veio dentro do Brasil, um presidente de um país vizinho, criticar o governo Lula. E ele falou, isso não pode, né? Então ele falou, quem é esse cara querendo diminuí-lo? E isso deu manchete. Mas os mesmos jornais que deram manchete não falaram que Lula tentou de todas as maneiras prejudicar a eleição de Javier Milei. Lula, no governo, doou muito dinheiro para o candidato que enfrentou Javier Milei, que era um candidato do peronismo, Alberto Fernandes, se não me engano o nome dele. Não só isso, Lula mandou seu marqueteiro para a Argentina para fazer campanha contra o Milei. Então, Lula não tem que se preocupar e também não pode dizer quem é esse cara. Ele sabe quem é esse cara. Esse cara derrotou aquele que ele apoiou indevidamente, porque ele tentou influir na eleição no outro país. O que o Milei fez no Brasil também não é correto, independente de gostemos ou não do presidente brasileiro. Não pega bem um governante de outro país vir aqui dentro falar mal do presidente atual. Mas é bom colocar os pingos nos is. Por que ele fez isso? Porque Lula, antes disso, tentou fazer com que ele não ganhasse a eleição, apoiando o candidato da esquerda que tomou um baile lá na Argentina na última eleição. Então nós temos um presidente que joga para a plateia, que tem o apoio da grande imprensa, porque só coloca as coisas que ele diz, mas não as coisas erradas que ele fez. E assim nós vamos caminhando para mais uma campanha eleitoral que promete ser uma das piores do ponto de vista ético da história brasileira.

0: 7 horas e 58 minutinhos, 7h58. Juliana Carossi está aqui no YouTube.
1: Quem é?
0: No YouTube também. É, dizendo que está tudo bem lá, o áudio está tudo legal. José Aparecido, lá de Santa Bárbara do Oeste, dizendo que o áudio está legal. É, Ivan do Céu, agosto vem aí, diz o Paulo Gachê, vem em agosto. Agosto, antigamente dizia-se que agosto era o mês do cachorro louco, né? Falar nisso, o mês do cachorro louco não tem mais vacinação antirrábica, né?
2: Então, não tenho visto
0: aquela,
2: mais tanto,
0: aquela
2: não.
0: Vacinação antirrábica, não, perdão. Aquela vacina. Antirrábica, que chama? Aquela, a vacinação dos cachorros, raiva, né? Contra a raiva, né? Dos cachorros. Não tem mais isso, acabou, né? Antigamente todo ano tinha, acabou, né?
2: Você via muita gente saindo na rua levando para os postos de vacinação.
0: Sim. Acabou esse negócio, não sei porquê, né? A Rosângela assiste todos os dias pelo YouTube, tá dizendo, para mim todos os áudios saem perfeitos. Obrigado, Rosângela, pelo retorno. É, tá um negócio de maluco, a gente tá sem entender o que tá acontecendo. O Gabriel falando que tá normal. O Osiel tá dizendo aqui, bom dia, parabéns ao Melhor FM pelo jornalismo imparcial e de qualidade. Obrigado. Obrigado, Zé, esse reconhecimento é muito legal, muito bacana. É, a Cecília Escavassa está dizendo que o áudio dos ouvintes é muito baixo, alguns.
2: Alguns.
0: É, pois é. Não, tá um negócio assim que a gente está sem entender o que está acontecendo, gente. É, no centro da cidade não tem lixeira, que vergonha, está dizendo o Paulo Gachi aqui. Essa praça já foi cuidada há anos, hoje está assim, só sujeira. Só tem limpeza quando tem eventos. Fora disso é um abandono total. Pois é, isso quem está dizendo é a Vera Lúcia. Pois é, a gente reclama aqui, a gente pede providência, a gente reclama das autoridades. Tem o Sugismundos? Tem o Sugismundos. Era preciso se fazer aqui em Limeira uma campanha para melhorar isso, conscientizar as pessoas, né? Essa questão da limpeza é uma questão de conscientização. É, e você pode conscientizar as pessoas, se você fizer um trabalho de conscientização, você consegue sensibilizar muita gente, né? Diminuir o número de Sugismundos na cidade. Mas tem que fazer um trabalho. Tem que ter esforço nisso, né? Ao mesmo tempo, você tem que melhorar o serviço público, que é ineficiente, é ineficaz, né? É uma via de mão dupla. Tem um lado e tem o outro. Mas isso a gente não vê ser feito aqui na nossa cidade, né? Grava-se um TikTok, vamos para as redes sociais com um TikTok qualquer e o problema está resolvido. Não, não está, né? Infelizmente tem isso. Gente, é hora de dar tchau. Em nome da Joyce, em nome do Carlos Gomide, Ivan do Céu se despede de todos. Agradecendo, muito obrigado pelo carinho, pela confiança, pelo prestígio, pelo apoio. E convidando todos a estar novamente juntos conosco amanhã novamente. 19-3404-4000, nosso WhatsApp, para você participar, nos ajudar a fazer este programa, o Bom Dia Melhor. Continue cravado aqui nos 82.9, que é para ficar de boa.

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2: Olá, bom dia, hein? Começando mais uma quinta-feira abençoada. Hoje, dia 30 de julho de 2026.

E eu espero a sua participação. Participa, 34044000 é o nosso WhatsApp. Tô esperando o seu bom dia.

Hoje, quinta-feira, então, dia 30 de julho de 2026, estou esperando a sua participação, aquele bom dia. As participações aqui para a Robertinha já começaram. Olha, tem a Cris que mandou, Benedito Dragone, Dona Fátima, daqui a pouquinho vou mandar um alô para todos vocês. Robertinha, então, com vocês até as 10 horas da manhã. Aproveita, manda meu, né, aquele bom dia. Hoje, nós iremos fazer um programa mais musical, diferente, a gente vai focar mais na musiquinha. Vou trazer algumas informações, tem participação do Marcelo, vai ser um programa completo, mas hoje não teremos a nossa transmissão, tá bom? Pelo menos no programa da Robertinha não vamos ter, então expectativa aí, mas a gente vai falando, vai trazendo coisa boa e hoje o foco é dia de TBT. Como hoje, quinta-feira, realmente é o dia de TBT, então a gente vai trazer músicas lindas, maravilhosas pra você curtir. E se quiser pedir a sua música, então aproveita, pede a sua música também. 3404-4000.

8 horas, 21 minutinhos. Bom dia, Amanhã Melhor ao vivo com você. 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

0: 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O que eu disse sobre as músicas? Tá bom demais, né? 8 horas e 26 minutinhos.
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0: 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Já aproveitando, mandando um abraço. Cris, um beijão, viu? Bom dia pra você, pro Léo, pra toda a família. João Gonçalves também chegando por aqui e participando. Acredito que o comentário que ele fez aqui deve ter sido pro programa do Ivan. Mas tá valendo, chegou no meu horário, mando um bom dia pra você também, tá, João? Um abraço. Benedito Dragoni do Jardim São Paulo. Fátima do Amparo, sempre com a gente. Um abraço pro Ramon também. Ramon é filho dela. Quando pode, quando dá certo ali por conta do trabalho, ele também tá ouvindo. Dulce, do Nossa Senhora das Dores, um beijo grande. Mandou um beijo pra Joyce também. Tia Leda do Jardim Morro Azul. Tia, um abraço. Obrigada, não te mandei mensagem, mas estou te ouvindo, beijos. Obrigada, obrigada, é isso que importa. Às vezes a correria do nosso dia a dia faz com que a gente não consiga mandar mensagem todo dia. Às vezes existem pessoas que demoram mais um pouquinho para mandar mensagem, mas eu sei que tá ouvindo de alguma maneira, tá sempre acompanhando, né? Luzinete, a Lu da Vila Labaque. O Zé Antônio Zui, de Rio das Pedras, um grande abração também. Lu, a Lu do bairro do Pinhal. Ô Lu, bom dia pra você, obrigada pelo carinho. Edilene, tia Jane, tio Dito, bom dia pra você também. Agora são 8 horas e 29 minutinhos.

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Bom dia, 8h44. 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

0: 8 horas e 49 minutinhos e o Marcelo já tá preparado pra falar com a gente, pra se divertir um pouquinho. Só que antes do Marcelo, vou até pedir um pouco, não uma licença, mas eu vou dar um recadinho que eu acho importante. Como é um horário também que a gente tem muita audiência, que as pessoas estão acompanhando, o que que eu quero dar o recado pra você? Você que é um senhor aposentado, isso, senhores aposentados, você tá precisando de trabalho? O que que tá acontecendo? Olha, tem uma oportunidade de trabalho para quem é aposentado para dirigir carro de propaganda. Eu conheço a pessoa, tá? Quem é, né, o proprietário, eu conheço, uma pessoa muito gente boa. É, por isso até que eu tô anunciando, porque eu sei que é uma pessoa tranquila, do bem. A pessoa que trabalhar com ele vai trabalhar muito bem, por isso que eu tô anunciando, tá? Então assim, ó, para dirigir carro de propaganda, motorista. Então seria para ser motorista. É um bico, como a pessoa tá deixando bem claro, tá? É um bico, porque eu, como o senhor já é aposentado, então, no caso, é um bico. Mas também não é todo dia. Então, no momento que tiver aquela oportunidade, né? Ah, fechou o contrato, tem o carro de som que rodar naquele dia. Você, naquele dia, vai pegar o carro de som e vai rodar com esse carro pra onde for, que for pedido. Ah, é Zona Sul aqui da cidade de Limeira, mais pro lado, né, da Zona Norte. Aonde for, aí vai ser passado bonitinho e você vai poder trabalhar. É um trabalho tranquilo, trabalho tranquilo. Se você se interessar, ou você conhece o senhor que é aposentado, tá querendo fazer um biquinho aí, um complemento na renda, não é todo dia, mas o dia que tiver, vai trabalhar, é tranquilo, vai dirigir motor e vai andar devagarzinho, porque a carro de som precisa correr. Não, é só aqui na cidade de Limeira, então tem esse também, esse quesito, é só aqui na cidade de Limeira. Senhores aposentados, tá? É um bico, não é todo dia, trabalho tranquilo, dirigir carro. Motorista seria a função, tá? 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Eu vou passar essa mensagem pra Joyce no 4000 e vou pedir pra Joyce colocar nos stories. Joyce, você consegue colocar pra mim, fazendo um favor? Quem tem acesso ao WhatsApp da rádio, a gente vai postar. Não é story? É story que chama aquilo ali, Joyce? Status, isso. É que eu não posto nada no meu status, gente. Acho que há anos que eu não faço isso. Eu até esqueci o nome que tem esse negócio aí. Status. Então, eu vou passar pra Joyce. Porque lá você também vai conseguir, pelos status ali do... Você vai ver certinho. Deixa eu pegar aqui, melhor. Cadê aqui? Eu acho que é esse aqui, Joyce. Ué? Tá falando não é possível enviar porque você... Eu não consigo enviar mensagem pra melhor? Como não? Ô, meu pai... Tá vendo, Joyce? Eu tô tentando ser uma pessoa melhor. Eu tô tentando. Mas não tá indo não, Joyce. Então eu vou passar no de vídeo. Você acha que dá certo daí se você fazer essa transferência? Joyce, obrigada pela ajuda, tá? Então pronto, passei. Então vou repetir. É pra motorista, é um bico, mas é um complementinho aí na renda. 99149-0717. 99149-0717. Quando ligar, já fala assim, olha, eu vi na Robertinha sobre a vaga aí pra motorista. A pessoa vai atender você, uma pessoa legal, de confiança, tranquila, tenho certeza que você vai gostar, tá bom? É um bico, mas é um complemento na renda. 99149-0717, 99149-0717. 8h53, e agora a gente vai falar com o Marcelo. Diretamente da Rua 25 de Março, ele que é o nosso amigo, o Marcelo da Relojoaria do Zezinho. Marcelo, bom dia!
1: Bom dia, Roberto Maese! Bom dia, Joyce! Bom dia pra você que tá do outro ladinho. Você mesmo tá ouvindo a Roberto Maese no 82.9 nesta manhã. Depois de uma ventania de ontem, um dia maravilhoso e vai continuar assim o dia todo, viu, Robertinha?
0: Com certeza, Marcelo. Depois de uma ventania, depois, né? Nossa, vários pontos aqui da cidade de Limeira presenciou isso. Região do Nossa Senhora das Dores, região da Anhanguera, zona rural aqui da cidade, centrão. todo mundo realmente viu essa ventania. E Marcelo, não foi só aqui não, né? É, Rio de Janeiro teve apagão, é, a cidade de Santos também, embarcações foram para alto mar porque se soltaram ali de tão forte que estava o vento. Então realmente foi uma ventania que deu aqui no estado de São Paulo, né?
1: Vamos chamar assim, foi um ventão, né?
0: Ué? Um ventão, ventão que vem meio desgueio, né? É, um ventão.
1: Mas estamos aqui na luta, agradecendo esse povo de Deus, agradecer a você que está aí do outro ladinho, né? Você mesmo está aí ouvindo a Robertinha, né? Todos os dias prestando atenção nas dicas, nas novidades, né? Nas informações. E estamos aqui na luta. 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Radinho AM, FM, a pilha e a força. A pilha, a força com bateria interna, já com a faixa estendida para você sintonizar a Robertinha. E eu já deixo o desenho da Robertinha assim, certinho, assim na telinha. E o da Joyce do lado. Da Joyce eu nem ponho a Joyce, eu ponho só assim, um chocolatinho. Você já sabe que é a Joyce, né, Robertinha?
0: Joyce adora chocolatinho, viu?
1: Tá vendo? É. Vai encontrar os radinhos também aqui na Relojaria do Zezinho. 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Como que era? Hoje é no WhatsApp, né? É bom dia, oi amor, oi querido, oi não sei o que, né? Os namorados. Como que era na década de 80, 90, quando nas rádios FM mandavam um alô pro namorado, pra namorada? Como que era? Você se lembra disso, Robertinha?
0: E agora, hein, Marcelo?
1: Imagina, vamos imaginar uma cena. A Joyce no quarto dela, nos anos 80. É claro, ela não tinha nem nascido ainda. Mas vamos imaginar. Vamos imaginar. A Joyce, ela tava assim, espiritualmente vagando no universo ainda, né, Robertinha? Ela no quarto dela, de repente, naquele rádio FM, né? Falava assim, aqui é o Carlos. Mandar um alô pro meu amor, a Joyce. Oi, Joyce. É, um abração. Vamos se ver hoje na praça, por dentro do barro, Joyce. A Joyce, toda animadona, já ia passar o bastião na boca, já ia tomar um banho, passar um perfumão, que a praça, por dentro do barro, ia pingar, né, Leidinha?
0: Marcelo, todo mundo fala que a conquista de antigamente era meio diferente do que é hoje. Era realmente uma conquista. Você ficava suspirando por aquela pessoa que você imaginava que um dia pudesse namorar, casar, formar uma família. Hoje não, hoje as pessoas nem suspiram mais. Parece que essa questão do apreço para se dedicar em conquistar ficou no caminho dos diamantes aí, né?
1: É, hoje mudou muito. Antigamente... Ai, meu Deus do céu, deixa eu ver como é que eu vou falar.
0: Vai com calma nas palavras, tá?
1: Vamos com calma, muita calma nessa hora, né? Todo carro tem seu número de chassis, né, Robertinha? Não tem, Robertinha?
0: Tem sim.
1: Antigamente é simples. Você chegar, conhecer. Não, era difícil, Robertinha. Era mais complicado, era mais reservado, né?
0: Sim.
1: Hoje não é você, hoje se encontrou, já sabe até na onde foi fabricado o carro já, Robertinha. Já conhece tudo, né? Depois desanima, quer trocar de marca e fica todo mundo um para cada lado, né, Robertinha?
0: Com certeza. Por isso que eu acho que quem vivenciou essa época da conquista mesmo, aquela coisa gostosa, que era mais conversa do que ação, né, a primeiro momento, eu acho que curtiu muito mais.
1: Muito bem colocado, mais conversa do que ação.
0: Hoje em dia é o contrário, é mais ação que conversa, tem nem conversa às vezes.
1: Hoje é ação, ficção, longa-metragem, já sai no terror, já cada um pro lado e Deus se acompanha, né, Virgínia?
0: Sim, às vezes a pessoa... E aquilo, né, hoje em dia tá aparecendo só por uma noite, só por uma situação e depois cada um para um lado, porque às vezes nem a gente critica muito os homens, né? Falando que às vezes eles não querem nada com nada, mas também existem mulheres que também não querem nada com nada. Então, antigamente os homens se destacavam mais, hoje em dia eu acho que tá meio que empatado. Tem homem que não quer nada com nada, mas tem muita mulher também que não quer nada com nada.
1: Ah, tem umas meninas por aí que eu dizer você, eu não sei. Eu não sei de onde que elas arrumam tanta lenha pra ter tanto fogo tanto cedo, viu, Robertinha?
0: E cedo, é. Isso é mais assustador. Cedo demais. Eu vejo que existem... É que a gente, né? Até com a idade que a gente tem... Eu vejo que tem crianças, é um termo errado que eu vou usar, mas quando eu olho, eu vejo uma menina de 15, 16, 17 anos como uma menina ainda, uma menina que tá começando a entender as coisas. Hoje em dia, não. Elas estão tão mais, digamos assim, evoluídas, que a idade não impede que elas tenham tido experiências diferentes do que é o proporcional para a idade delas, Marcelo.
1: Exatamente, Robertinho. Por isso que eu deixei pra você pronunciar, porque você sabe colocar as palavras certinho. Eu já ia falar besteira. Mas é mais ou menos assim, naquela época era assim. Eu peguei essa época aí de, né, as tardes de domingo, as tardes de sábado, né?
0: Sim,
1: aquela
0: sim.
1: Troca de mensagem nas rádios, né? Aquelas coiseiras todas. Você falava assim, eu vou mandar mensagem, daqui a pouco você ficava só prestando atenção se à noite aquela pessoa no qual você mandou uma mensagem ia estar lá no lugar onde você falou. Porque não tinha depois para ligar, não tinha, para você ter uma ideia, na casa do pai foi ter telefone há quanto tempo? Demorou um século para ter um telefone fixo, né? Então não tinha aquele contato, né? Era a rádio naquele sistema, mandava o alô, à noite se preparava, passava o churumé no sovaco e ia para a Praça Toledo Barros, ia, qual mais lugar? As quermesses, Robertinha, eu paquerei muito em quermesse na época, era muita quermesse, ia tudo de a pé, você vê que coisa, né, Robertinha? Ninguém ia olhar o outro pelo carro que ele tinha, né? Chegava tudo de a pé, viu, Robertinha?
0: Tá vendo, Marcelo? Mudou, né? Hoje em dia não tem nada disso. E se você falar que era desse jeito, eu tenho certeza, não com as nossas ouvintes, que são pessoas que vivenciam provavelmente essa época, que sentem saudade, algumas que ainda teve a chance de pegar uma época boa, mas assim, Marcelo, dependendo da pessoa que ouve isso, pode falar, nossa, que piegas isso, isso aí não existe mais não.
1: Que coisa esquisita, tá louco, é? O quê? Quando a gente comprava uma Caloi 10 marcha, Robertinha, aqui você passava em frente às meninas, assim, de final de semana, de domingo, de dia pra dar uma volta... Aquilo era o top, Robertinha. Era uma BMW hoje, viu, Robertinha?
0: Uhum. É diferente, né?
1: É. E outra, de moto, quando comprou a primeira motinha. 19 anos, consegui comprar uma motinha usada, mas comprei. Naquela época eu não usava capacete, podia andar de bermuda, andar de chinelo de dedo, sem camisa. Olha só como é que era, né? Aqui não sei você, você enchia o peito, já não tinha barriguinha, eu não tinha esse calo sexual que eu tenho hoje. Eu enchi o peito assim, aquele cabelão do MacGyver, Robertinha. Eu tinha um cabelo igual do MacGyver, você lembra?
0: Verdade! Tu era estiloso nesse ponto?
1: Eu cheguei a comprar até aquele canivete dele, Robertinha, que eu achei que eu era ele. Tanto que eu fiquei, tô falando, nossa, você parece aquele ator. Até que um dia eu perguntei, falei, aquele ator torturado que passa na televisão, viu?
0: É, Marcelo.
1: Eu pego as fotos minhas lá atrás, falei, meu Deus do céu, onde que foram parar tudo isso que eu tinha na cabeça, Robertinha? Por isso que as coisas vão se transformando. O tempo vai transformando a gente, Robertinha.
0: Eu tenho uma pessoa que eu conheço, Marcelo, que é o Ricardo Galzerano. O Ricardo Galzerano é uma pessoa que eu particularmente gosto bastante, educado. Inclusive, amanhã ele disse que vem pra gravar um texto novo, sabe, Joyce? Eu tô até avisando a Joyce aqui aí. Já avisou também? Olha lá. Então, amanhã o Ricardo vai estar aqui. Mas o Ricardo falava uma coisa, há anos atrás, ele sempre falou assim, nossa, o tempo é fabricante de monstros. Ele usava esse termo, Marcelo, mas ele não deixa de ter razão em algumas situações, né?
1: Não, mas você pega artista aí hoje também, tá vendo? Se maquia toda hora que tira tudo, Robertinho, por lá. Você, esse aqui, espanta, viu, Robertinho?
0: É, espanta.
1: Mas como parte da época. 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Gente, então o Dia dos Pais vai estar aí semana que vem. 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Vamos bater na tela. Você que tá aí do outro lado, eu sei que você tá ouvindo. Amanhã a partir das 11h30, meio-dia. Então isso a gente tá montando aqui. Vai ter a pipoca. E diz, Robertinha, minha excelentíssima nova irmã, que essa pipoca foi pedida com tempero Sazon. Eu nunca comi ela. Assim que ela foi numa festa, usa um tempero Sazon na pipoca, fica diferente. Ela pediu, eu disse que amor, você vai colocar amanhã aqui a pipoca com tempero sazon, vai ter depois o algodão doce. 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Ele vai emprestar aquele negócio de fazer suco, sabe, Albertinho, fica virando assim?
0: Sim.
1: Fica geladinho.
0: Bom demais, hein?
1: 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Pode dar uma volta de quarteirão, voltar repetindo. 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Ou fica na frente mesmo, corre e pega outro, viu, Albertinho? Não tem problema, não.
0: Ô, Marcelo, tem gente que vai ficar na fila, pega, já come, já tá atrás da fila de novo pra pegar mais, viu?
1: Exatamente, eu fazia muito isso na escola, no SESI 5, aqui na Boa Vista, Roberto.
0: Verdade, pra comer a merenda?
1: Meu Deus do céu, quando era sagu com fruta, Robertinha do céu, Senhor Jesus Cristo, aquilo eu adorava, o sagu com fruta. Aí eu já pegava aqueles pratinhos de plástico, já pegava, já entrava na fila lá atrás. Já ia comendo.
0: Oh. Ah, Marcelo, mas posso falar? Hoje em dia a maioria das escolas não oferece mais merenda, né? Depende muito do tipo de escola, que se as crianças são menorzinhas, se a escola é do estado, se é municipal, tem todos os critérios. Mas eu vou falar grosso modo, a maioria das escolas não serve mais merenda, principalmente escola particular. Mas quem não teve... Crianças que não tiveram a oportunidade de experimentar, não sabe o que estão perdendo, porque eu lembro da minha época, eu adorava, Marcelo, quando vinha sopa de macarrão com caldinho de feijão, que é a minha sopa favorita até hoje. Olha, também. Marcelo, eu repeti umas duas, três vezes também, viu? Porque, olha, a bichinha comia quando era mais nova também, viu? Era bom demais!
1: Ou naquela época que a gente era comilão do mar, o prato era raso, né, Albertinho?
0: Muito pequeno aquele prato, muito pequeno, Marcelo, mas era bom demais. Parecia que o tempero da senhorinha que fazia lá a merenda era diferente.
1: Era outra coisa. Eu chegava em casa e falava, mãe, eu quero sagu, mas eu quero o jeito que faz na escola.
0: Ah, a minha mãe sagu não gosta.
1: Depois que a mãe aprendeu, não sei se era o tempo, porque eu sabia que minha mãe fazia, ficava um pouquinho mais assim, grudento, sabe?
0: Mas sempre achei sagu grudento, Marcelo, nunca gostei não, viu?
1: Então, depois minha mãe aprendeu o tempo certinho, tal, ela começou a fazer. Falei, mãe, tá vendo? Minha mãe foi procurar pra fazer o saguzinho igual da escola, né? Então, a gente acabou tendo o sagu em casa. Aí você acaba enjoando, porque na escola você não esperava aquele dia pra ter aquilo lá, né? Depois você tem todo dia, tá, agora é a hora que eu quero, já tem, agora acabou a graça, né?
0: Aí vai mudando. E a sopa da época, eu falo que sagu eu não era muito fã, não. Quando tinha, eu falava... Ai, hoje a merenda não tá boa. A gente é criança, né? A gente sempre comenta, né? Mas quando vinha a sopinha de macarrão, né? Que era aquele macarrão parafuso. E com caldinho de feijão. O caldinho deles não era ralinho, né, Marcelo? Era um caldinho grosso, né?
1: Esse macarrãozinho que você tá falando, minha mãe chamava macarrãozinho de rabinho de porco.
0: Ah, tá. Eu entendi, porque ele é enroladinho. Então, hoje em dia não é meu macarrão preferido. Eu nunca compro o macarrão, o parafuso. Na época lá da escola, a gente comia, porque a gente não entende. Mas, Marcelo, ficava grossinho lá o caldinho. Eita, essa Roberta comia, viu? Parecia mais fomeado. Parecia que nem tinha comida em casa. Mas era bom. Eu chegava em casa, nem almoçava. No dia, eu nem almoçava, viu?
1: Mãe, hoje eu como mais macarrão, esse mais esticadinho, né, mãe? Compridinho. Mas na época minha mãe, ela fazia muito gravatinha. O gravatinha também eu comia bastante, Robertinho.
0: O gravatinha era bom demais. E até hoje, a minha mãe, de vez em quando, ela faz o macarrão gravatinha com molho mesmo, de tomate, bastante molho e tal. Fica gostoso, viu? Mas, ai, Marcela, essas épocas, que nem eu falei, a criançada de hoje, que no caso a escola não dá a merenda, não vai saber o quanto que era bom demais, né?
1: Mas tudo passa, tudo muda, tudo se transforma e estamos aqui. Então você que está ouvindo a Roberta, amanhã, hein? Sexta-feira, a partir das 11 horas, 11 e meia, meio dia, pode passar cá. 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Um abração pro pessoal da área rural, pessoal da Vila Queiroz, Aravec, Jardim Planalto, Campos Elíseos, aqui do centro, né, da cidade vizinha. Um abração para todo mundo. Amanhã nós volta, viu, Robertinha? Falar mais um pouquinho da relojoaria do Zezinho. Certo, Roberta Maese?
0: Certinho, Marcelo. Abração para você e até amanhã, que você vai fazer mais propaganda aí do pessoal comendo pipoquinha, algodão doce e suco, viu?
1: Pode deixar. Fica na paz. Tchau, tchau.
0: Amém. Tchau, tchau.

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dia, 9h27. 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
1: 3404-4000. 9:31, Melhor FM, a sua melhor companhia, você participando. Lembra que eu falei que você pode pedir a sua música? Então continua pedindo, 3404-4000. Quero mandar um abraço pra Rosiane. Rosiane Rô, um beijão. Obrigado pelo carinho, pela participação também. Edilene, um abraço pra você, viu? Robertinha, o tio Dito, a gente sempre manda abraço, alô e tudo mais. O tio Dito é o Dito da Casa das Bolsas da Boa Vista. Não sei se você chegou a conhecer essa figurinha. Olha, eu vou falar uma coisa pra você, Edilene. Agora, falando assim, porque eu já morei aí. Eu lembro da Casa das Bolsas. Mas do tio Dito, não. Mas eu vou falar uma coisa pra você. Eu tenho certeza que ele é uma figurinha maravilhosa, não é? Ô, tio Dito, que delícia saber que você é o Dito da Casa das Bolsas, do bairro Boa Vista. Eu tenho boas lembranças da Boa Vista. Eu passei momentos aí muito felizes. E eu gosto, eu era muito criança também. Eu mudei daí bem criança. Mas assim, eu tenho ótimas lembranças. Foi um período gostoso. E é o período de quando a gente é criança, né? Tudo é diferente. Tudo é festa, tudo é coisa boa, né? Mas é tio Dito da Casa das Bolsas. Eu lembro da Casa das Bolsas. Mas eu tenho certeza que o tio Dito era figurinha do bairro Boa Vista, né? Um abraço pra ele, viu? Quem mais? É Rê do Boa Vista. É, quase que mandei um abraço pro Ivan Schutzer aqui, Joyce. Por causa da mensagem aqui. Eu ia falar, Ivan Schutzer, um abraço pra você. Adriana do Jardim São Pedro, Maria Rita Zacarias, um beijão pra você. Rô do Jardim São Paulo, Maria de Lourdes, abração grande, tá na faxina ouvindo a gente. Dona Sebastiana e seu Antônio Pereira. Ana Regina Stein, bairro dos Frades, agora Stein, então Stein mesmo. Mauricéia, um abraço pra você, obrigada pelo carinho do Abílio Pedro. Enfim, quanta gente boa acompanhando a Robertinho. Você pode também participar, 3404-4000.
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1: 9:33. Lembra que ontem a gente tinha comentado sobre o BTS? Que o BTS, eles anunciaram ontem que eles não iriam participar do Grammy 2027. Por quê? Porque eles iriam participar, iriam concorrer, mas numa categoria específica pra música K-pop.
2: Que foi criada recentemente.
1: Não existia, né, Joyce? Não. Não tinha nem a necessidade de se criar mais uma categoria, no meu ponto de vista. A partir daí, eu acredito que eles entenderam também da mesma forma. É como eles disseram, eles fazem música. Não tem a ver com localização de país, com a raça e tudo mais. Ah, eles são asiáticos. Nós somos o quê? Ah, sul-americanos? Lá em cima, norte-americanos, o povo latino também, nós somos considerados, o Brasil também é.
2: Até porque a premiação asiática já existe.
1: A premiação... Verdade, tem mesmo. Tem lá na... Ai, meu Deus, é Melon, alguma coisa assim. É uma premiação também muito grande para os cantores asiáticos. É alguma coisa, Melon, parece coisa de melão, assim, alguma coisa assim. Então, já existe. Quando você pensa num Grammy, você pensa em algo mundial, né, Joyce? Sim. Tem o mesmo peso de um Oscar, podemos dizer assim, sim. Mas é a premiação pro pessoal da música. É, eu acho que, até se baseando na categoria do Oscar, quando vai premiar filmes estrangeiros, isso também acaba sendo algo... Ah, então somente os estrangeiros. Parece que você tá separando.
2: Sim.
1: Há uma separação. Naquele
2: prêmio
1: momento.
2: É nosso, mas nós vamos mostrar os outros países dentro dessa categoria aqui, para não dizer que não participou.
1: Sim. E para que fazer isso? Não fazemos parte, né, de tudo? Filmes. Se um filme brasileiro tiver que vencer, até superando um filme americano, mérito do filme brasileiro?
2: Sim.
1: Mas por que separar? Por quê? Por que isso?
2: No caso, justamente, de um filme coreano, que foi aquele... Meu Deus, como é que chamava o filme? Parasita.
1: Ah, tá, verdade. Eu não sabia que era coreano, Joyce.
2: Era coreano.
1: Filho. É, eu já ouvi falar desse filme. Eu não assisti, tá, gente? Não assisti, mas eu já ouvi falar. E eu fico pensando, por quê? Por que ter essa coisa, nessa distinção? Ah, é K-pop, isso. Ah, é filme estrangeiro, no caso do Oscar. Mas, enfim. BTS entendeu da mesma maneira, HYBE também. E eles foram e deram a explicação ali. Achei muito top. Apoiei totalmente. Todos os meninos postaram, né, igualzinho. E você pôde ver a simetria. Todo mundo pensou da mesma forma. E tá tudo certo. Tô te contando o que aconteceu, porque isso eu ia contar ontem. Só que agora tem uma atualização sobre esse caso. Que no caso, tá vendo? Quando me liga, provavelmente não sabe que eu tô no ar. Não deve me conhecer. Então, por isso que eu não vou atender também, né? Vai ficar pra depois aí. CEO do Grammy responde ao BTS após o grupo anunciar boicote à premiação. O termo boicote, eu não acho que se aplicou muito bem aqui. Mas tô lendo toda a cabeça da matéria. Boicotar é algo intencional, é o que você tá desejando que dê errado. Eu duvido que o BTS entendeu dessa forma ou fez pra... Estamos boicotando pra prejudicar. Não. Apenas eles decidiram...
2: Eles responderam. Foi mais...
1: Eles decidiram que a presença deles ali... não é que... A gente sabe que BTS é BTS. Mas colocar apenas numa categoria algo que é mundial... Tá separando.
2: Sim.
1: Tá separando... Se criou aqui, né? Eu nem sabia. Então, isso daí foi criado recentemente. Então, a categoria K-pop.
2: Coisa de meses. Coisa de meses.
1: Pra quê? Qual é o problema? Se o pessoal do K-pop está sobressaindo sobre outros cantores, mérito deles. Talento deles. O que tem de mais nisso? Então, quando você fala boicote, parece que é algo intencional que você está fazendo para prejudicar realmente com intenção, torcendo para dar errado. Eu não acho. E eu... conhecendo o BTS, jamais seria assim. Mas responderam, né, Joyce?
2: Responderam
1: à altura. Não ficaram xingando nada. Foram elegantes até na mensagem. Mas, claro, que o Grammy ia responder. Então, o CEO do Grammy respondeu. E a gente vai ler aqui pra saber, entender, né, tudo que ele quis dizer com isso. O CEO da Academia do Grammy é o Harvey Mason Jr. Se pronunciou após... o BTS anunciar que não irá inscrever seus trabalhos na próxima edição da premiação. A decisão do grupo de K-pop foi motivada pela criação da categoria Melhor Música Asiática. É o que a Joyce falou, coisa de meses. Medida que gerou críticas e levantou debates sobre a representatividade dos artistas da região. Depois eu vejo pra comprar. Me mandou que chegou com o negocinho que eu queria. Em comunicar... Ué, eu também compro na Shopee. Porque
2: compra,
1: todo mundo compra.
2: Nada,
1: eu também
2: não.
1: Sou filha de Deus, viu? Que bonitinho. Em comunicado enviado à imprensa norte-americana, Mason afirmou que respeita... Ó o entre aspas aqui. Depois a gente vai falar sobre isso, né, Joyce? Ter apagado vídeos das premiações antigas que o BTS foi, já mostra que ele não levou numa boa. Ficou magoadinho. Ai, odeio gente magoada nesse ponto. Ficou magoadinho. Não pode falar uma verdade que já tá magoadinho, né?
2: Resposta infantil dele.
1: Resposta infantil. Porque tem gente, Joyce, que ela não sabe se comportar, no caso dele, vou usar o palavreado... Uma postura de um homem. Bem como a gente fala, uma postura de uma mulher bem resolvida, um homem bem resolvido.
2: Sim.
1: Um cara mimado com uma câmera na mão e uma canetinha na mão e um status. Sim. Um homem mimado que tem, infelizmente, como decidir coisas. E quando você lida com homens e mulheres mimadinhas, você tem decisões ou até repercussões complicadas, né? Quando você é mimado, na minha opinião... tem esse tipo de coisa. Então, em um comunicado com o Mason, enviou, né, a imprensa norte-americana, ele afirmou que respeita. Quando você respeita, você não é vingativo.
2: E primeiro que já não teria tido a atitude de criar uma categoria que separa as pessoas.
1: Com certeza. Você separa e aí você tem aí uma resposta de um pessoal que tá totalmente envolvido na música. Eles são asiáticos, então o negócio fica mais... Eles são do K-pop também. Mas, enfim. Mason afirmou que respeita a decisão, né, dos integrantes do BTS, embora tenha lamentado a ausência do grupo no processo de seleção. Abre aspas. Estou triste de saber que o BTS decidiu não participar do processo do Grammy neste ano. Mas, como artista musical... entendo e respeito a decisão deles, declarou. A atitude dele não é de quem respeita e entende, né, Joyce? É. O posicionamento do CEO veio após os 7 integrantes do BTS divulgarem uma nota explicando os motivos do boicote, que não é um boicote no meu ponto de vista, mas aqui na matéria está sendo usado como isso. Segundo o grupo, a música não deve ser dividida por região ou idioma, tá certíssimo. Ué, não é música? Não é a música que tá sendo ali prestigiada e homenageada e premiada? Então, por que a divisão? Ué, se eles superarem, por exemplo, tô dando um exemplo da gente, eu adoro a Beyoncé. Tava comentando com a Joyce sobre isso ontem. Se eles superarem a Beyoncé, por exemplo, mérito deles.
2: Sim.
1: E se eles não superarem, mérito de quem
2: eles
1: ganhar.
2: Eles não são um grupo novato que tá chegando agora, não. Gente. É um pessoal que já tá aí há mais de 10 anos batalhando pra chegar entre os melhores.
1: Então, tem que concorrer entre com todo mundo.
2: Sim.
1: Pra ver quem vai ver que vença o melhor. Mas eles sabiam que as ARMYs ia fazer também algo ser diferente. E tem a questão de ser os Estados Unidos nesse quesito, aquela coisa, sim, dos americanos que a gente entende e tudo mais, né? O que, que o BTS escreveu? Nós decidimos não submeter nossas músicas ao Grammy este ano. Esperamos que a música possa ser ouvida e amada por si só, em vez de ser dividida por região ou idioma. Agradecemos de coração aos ARMYs e a todos que estão sempre conosco. Adorei. Básico, rápido, corte rápido, tramontina. Pronto. E educado, tá? A decisão repercutiu. O Grammy diz que categoria amplia o reconhecimento, Joyce. Eu não vejo por esse lado.
2: A gente vê com a música latina, que eles também separam, e a gente vê os músicos latinos tendo essa mesma projeção. Não tem.
1: Não tem.
2: Tanto que ano passado teve muita gente que reclamou do Bad Bunny ter conseguido a premiação principal.
1: Porque o álbum dele é totalmente em espanhol.
2: Sim, então teve muita gente que ficou chorando porque é um artista latino, por mais que... Gente... Ele é de Porto Rico, mas Porto Rico é um território americano.
1: Sim, sim.
2: Mesmo assim, teve muita gente chorando que ele não tinha que ganhar o prêmio principal.
1: É como se não houvesse um merecimento da parte dele,
2: sim,
1: de ter ganho.
2: Agora, por quê?
1: É o que eu fico me perguntando. Ué, mas não foi o melhor? O álbum dele superou,
2: sim,
1: se ele ganhou, porque ele foi o melhor.
2: Só se falou do álbum dele ano passado, o ano inteiro.
1: Por que não concorrer na categoria? E aconteceu dele concorrer. Ele ganhou, ele foi criticado.
2: Sim.
1: E se o BTS, que não houvesse sendo criado essa categoria que foi, que eles, eu vou ler sobre isso. E eles ganhassem, com certeza haveria. Nossa, mas por que, que os asiáticos ganharam? Eita, xenofobia, hein, Joyce?
2: Ganharam a nossa premiação.
1: Ganharam a nossa premiação. Tinha que ficar aqui nos Estados Unidos, não é aqui que acontece? Harvey afirmou que a criação da categoria Melhor Música Asiática busca reconhecer o crescimento. Busca reconhecimento, tá, Joyce? Da indústria musical no continente e ampliar o espaço para os artistas da região dentro da premiação. Então, eles realmente estão dizendo que tem uma premiação que geralmente... Mais ou menos estão querendo dizer assim, ó... ampliar, né, o espaço. Eles podem ter o espaço, mas não ganhar na categoria principal concorrendo com artistas americanos. Eles podem concorrer dentre eles, os artistas asiáticos. Mas pra concorrer entre os americanos, há essa divisão.
2: A mensagem que fica é tipo assim, vocês podem concorrer quem é o melhor entre vocês, mas vocês não podem concorrer com a gente.
1: Com a gente.
2: Fiquem bons só entre vocês.
1: Só entre vocês. Então vocês vão se destacar, mas com a gente concorre nós aqui. O pessoal, os americanos, aí entra Beyoncé, Taylor, outros grupos que tem por aí, que tô tão desinformada de grupo, gente, que eu vou falar uma coisa pra você. Eu sei muito básico aí. Mas é isso. E mais categorias significam que o trabalho de mais artistas será reconhecido. Nunca foi sobre dividir, mas sobre ampliar que o reconhecido... é sobre ampliar o que é reconhecido pelos nossos 15 mil votantes. Bom... E agora é esperar, só que como a Joyce falou, eu acho que se ele tivesse entendido ou... até mesmo respeitado, eu acho que entender, às vezes ele pode não entender, mas pode respeitar.
2: Sim.
1: São coisas totalmente diferentes. Eu não entendo, por exemplo, o que eles estão fazendo, mas eu vou ter que respeitar porque é a base de tudo. Eu acho que não houve nenhum dos dois. Nem o entendimento, nem o respeito. Porque ele apagou,
2: sim,
1: né? Por que apagar? Fez parte de uma história de quando eles participaram. De quando não havia sido criada essa categoria para deixar claramente que só pode participar os asiáticos ali. Que impõe, talvez, para algumas pessoas que têm um pouco mais de noção, que há um certo tipo de preconceito ali. Imputado,
2: sim,
1: disfarçado, mas tá ali. Então, ele não entendeu nada, Joyce. Ele tá magoadinho, com certeza.
2: Ele tá se fazendo, na verdade.
1: Acho que foi obrigado, ele fala, faz aí uma declaração aí, ô menino mimado.
2: Eu tenho que falar alguma coisa, então vou falar.
1: Peraí, eu vou falar, que eu entendo e respeito. Não entendi e não respeitei nada. Bom, gente, é isso que eu quis falar. Não fiz hoje a minha live, mas... foi gostoso, porque a gente pôde falar um pouquinho do BTS, que era algo que eu não consegui falar ontem. Mas a musiquinha ainda continua, né, Joyce? Vai ter que faturar, né, Joyce? Daqui a pouquinho eu volto novamente com vocês, tá? Agora são 9 horas. Olha, eu passando o horário. Deixa a Joyce em voz lençóis todo santo dia. 9:47.
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2: 9 horas e 54 minutinhos. Bom, reta final do programa, hoje não tem sorteio. Quero agradecer a todos pelo carinho. Obrigada, beijo grande. Se Deus quiser, amanhã, sexta-feira, a gente vai fazer a live, vai comentar um pouquinho mais e aproveitar. Hoje foi mais musical, com músicas lindas. Eu, particularmente, gostei muito da nossa programação. Ó, beijo grande, fiquem com Deus e até amanhã, se Deus quiser.

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1: Quinta-feira, 30 de julho de 2026. São 10 horas e 1 minuto.

0: Ah, meu Deus do céu, viu? São 10 horas. O que está acontecendo hoje? Que está tudo em pane hoje. É a imagem que não chega, a televisão que apaga. Olha, atenção.
1: Diria algum, o Ivan, algum que é quinta-feira 13.
0: Algum pastor, algum padre aí que possa nos ajudar a dar uma ajuda aí. Porque eu vou falar para você uma coisa, hein? Situação aqui não está fácil, não. Tudo bem, gente? Bom dia! Bom dia, Joyce. Tudo bem?
1: Bom dia, Gomid.
0: A Joyce está aqui com a gente também. E você, claro, pode participar. Nós estamos chegando com o Cidade em Foco na Melhor FM. De agora até às 11 horas da manhã, a gente fica junto e misturado nesta quinta-feira com o quê de quase sexta? É, quase sexta-feira, hein? Aproveite bem sua quinta-feira, porque daqui a pouco é sexta. E sexta, você sabe que sextou, né? Sextou bebê na sexta-feira e aí a gente vai pro fim de semana dando folga para o nosso despertador. Você pode participar do Melhor do Cidade em Foco, na Melhor FM, pelo WhatsApp 34044000. Mande sua mensagem de texto, áudio, vídeo, foto, qualquer coisa que você queira mandar, pode mandar. E você pode também participar com a gente através do chat. Da live do YouTube, nós estamos ao vivo no YouTube, estamos ao vivo. Você pode mandar sua mensagem também no chat da live do YouTube, a gente dá atenção para você, tá? Se você precisar de auxílio, se você precisar de alguma coisa que a gente possa fazer por você, aí mande no WhatsApp, no 34044000, que aí a gente tem telefone, tem todas as coisas para falar com você. Agora, se for para mandar um bom dia, como a Ju Carossi faz todos os dias aqui, aí você pode mandar pelo YouTube mesmo. Tá? Fernando Neves também tá passando por aqui, já mandando bom dia pra gente. E eu queria agradecer a audiência de todo mundo, o carinho de todo mundo com a gente aqui da Melhor FM. Vamos começar a falar... Aliás, que vendaval! Tem imagem do Marquinhos aí? Aquelas imagens? Coloca pra gente, por favor. Que ontem, por volta de 4 e alguma coisa da tarde, 4 e meia, mais ou menos... Vai bater uma ventania, rapaz. Mas foi assim, bateu a ventania e foi embora. A gente tinha falado aqui com o Capitão Maxwell, né, da Defesa Civil ontem. Ele tinha dito que poderia haver um vendaval com ventos mais fortes, né? Armou o vendaval, mas felizmente o vendaval passou. Passou. Teve alguns casos de quedas de árvores, foram 4 registros de queda de árvores pela Defesa Civil, mas nada de maior gravidade. Lembra que eu falei ontem aqui? A cidade normalmente trata bem, né? Ou sai bem, se comporta bem diante desses fenômenos climáticos. Graças a Deus, né? Armou lá o pé de vento. A hora que o Marquinhos Pérez mandou essa imagem para mim ontem, eu falei, ixi, quer ver que vai dar problema? Mas felizmente não deu. Tá? Não teve nenhum incidente com vítimas, felizmente apenas alguns danos com quedas de árvore, mas nada de mais grave aconteceu ontem diante da ventania. Caiu 42 pingos de chuva e só também. Armou uma chuva, falei, vai chover. Como a hora começou a chover, eu falei, nossa, vai chover. A hora que eu falei, nossa, vai chover mais forte, já tinha parado. Foi assim, foi desse jeito. Caiu algumas gotas de água, pelo menos onde eu estava. Se algum lugar da cidade choveu, por favor, nos avise. Mas no centro ali, eu estava voltando do Novo Horizonte, eu peguei uma chuva ali na Boa Vista, mas entrei ali na rua Dr. Ambrusser saindo da Marginal, começou a cair chuva. A hora que eu cheguei no viaduto, já tinha acabado a chuva. Caiu lá 42 pingos de água e só, né? E só. O Ivan falou que observou lá na região do Morro Azul, né? E Morro Azul, até pela geografia do Morro Azul, há mesmo episódios de quando tem chuva, vento mais forte, forma aquela nuvem em cima do Morro Azul, mas também sem maiores prejuízos, ou sem mais prejuízos para a cidade. Bom, essa frente fria que causou... Aliás, chegou aí a imagem, Joyce? Chegou? Então, se você puder colocar para a gente, por favor, assim que você tiver condição, porque esse vendaval... Aconteceu, aliás, em São Paulo ontem, teve problemas, né? Inclusive, acho que teve morte no Rio de Janeiro, se eu não me engano, chuvas, ventos de até 120 km por hora, aí a coisa, né? Aí a coisa pega, 120 km por hora é um vendaval. O Rio de Janeiro, regiões da cidade metropolitana, em Santa Teresa, um muro desabou e matou duas pessoas e um pescador desapareceu em Angra dos Reis. Em São Paulo, três pessoas morreram no estado, tá? Uma em Santos, outra em São Sebastião, ambas no litoral, né? E uma em Cesário Lange, no interior de São Paulo. Em Santos, o homem morreu após ser atingido por uma árvore. Rajadas de vento ultrapassaram 100 km por hora. Paralisação temporária do Porto de Santos. Foram causados outros transtornos, como quedas de árvore, destilhamentos em várias cidades da Baixada Santista. A segunda morte aconteceu em São Sebastião, onde um homem morreu em uma embarcação de após uma embarcação de pesca naufragar durante um vendaval. E em Cesário Lange, um idoso também morreu após uma árvore cair o carro que ele dirigia. A Defesa Civil do Estado mandou um alerta severo para ocorrências de fortes rajadas de vento na capital paulista e na Grande São Paulo, que infelizmente se confirmou com a perda de três paulistas e dois fluminenses, né? Então, infelizmente, registros de mortes em São Paulo e no Rio de Janeiro por conta do vendaval. O vendaval aqui não foi tão assim, e essa frente fria que trouxe esse vendaval está se afastando do estado de São Paulo. Então, a tendência é que o tempo melhore, mas ainda há algumas regiões que têm, sim, previsão de chuva, tá? Na faixa leste, a nebulosidade estará mais acentuada, com previsão de chuvas fracas devido à circulação dos ventos que transportam a umidade do oceano para o continente. Faixa leste é a faixa litorânea do estado, né? Aquela umidade que está vindo do oceano, evidentemente, vai pegar a cidade litorânea primeiro. As temperaturas devem cair um pouco na maior parte do estado, mas a máxima deve chegar em 27 graus hoje em Limeira. Ontem o Ivan falou que fez 32, né, à tarde. Hoje deve cair um pouquinho para 27, mas ainda já é um tempo um pouco mais abafado, né? Não tão abafado, mas já é um tempo mais agradável para quem tem sensibilidade ao calor, ao frio. E para o final de semana, já olhando um pouquinho para frente, a previsão é de tempo firme com temperaturas altas nesse patamar, 26, 27, 28 graus e sem chuva. Não teremos chuva. Então, por favor, não ateie fogo. Não ateie fogo. Pode voltar pra gente aqui. Não ateie fogo no mato, pelo amor de Deus. Ontem, a gente tava indo pra Gazeta, eu e a Patrícia, a minha amada esposa, e a gente passou ali na Marginal, próximo da FAAL, ali algum idiota, algum imbecil tinha colocado fogo. Então, por favor, não coloque fogo em mato. Primeiro, porque não vai limpar. Segundo, porque você vai sujar mais do que tá sujo. E terceiro, que você vai espantar bicho, vai mudar a umidade relativa do ar. É terrível. Então, por favor, não coloque. Esse negócio de, vou tacar fogo para limpar o terreno é mentira. Você não limpa o terreno. Você vai sujar mais ainda a atmosfera, vai sujar mais o terreno, vai prejudicar o solo e vai espantar os bichos. Aí vem aranha, escorpião, barata, cobra. Então, por favor, não ateie fogo em mato. Primeiro, porque é crime. E se você pega em flagrante, você pode ser levado à cadeia, à delegacia e ser autuado em flagrante por crime ambiental. Eu adoro gente que taca fogo no mato. Se você soubesse como eu gosto de gente... O Diego fala uma coisa, o Diego Medeiros fala uma coisa e eu concordo com ele. Esse gente que fala que taca fogo, devia mandar ele tacar fogo, trancar ele num quartinho, falar agora você taca fogo nesse mato que tá aí e fica aí dentro agora, seu idiota. Porque pra mim é um panaca. Gente que taca fogo em mato, pra mim é um panaca.
1: Quando apagar, manda limpar também.
0: Manda limpar, exatamente. E manda ressarcir todos os medicamentos comprados por conta de sinusite, rinite, idoso com problema respiratório. Não, é terrível, é terrível. Infelizmente, a gente tem uma leva da população aí que a palavra certa é idiota. Não tem outro adjetivo para não falar do que idiota. Falando em sujeira... Hoje pela manhã, quem foi que mandou o negócio lá da praça? Foi o João?
1: Deixa eu dar uma olhadinha.
0: Acho que foi o João. Foi o João que mandou. Ô Felipe, calma aí. Uma coisa de cada vez, por gentileza. O João mandou uma mensagem hoje no programa do Ivan, falando a respeito... aliás, ele mandou ontem, né?
1: Mandou ontem, mas foi no finalzinho do programa. Isso. Aí não dava tempo de mostrar.
0: Aí o Ivan mostrou hoje a situação da Praça Rosa Granzotto Rosada, a conhecida como Praça das Nações Unidas lá no Boa Vista. E um... Ah, tá aqui, é ele mesmo.
1: João Gonçalves.
0: É ele mesmo. E uma dos pedidos para a reportagem, né? os pedidos que ele fez na mensagem foi: manda o Govid lá. Manda o Govid dar uma olhada lá. E o Govid, eu, no caso, fui lá dar uma olhada. Porque aqui a ordem é do ouvinte. O ouvinte mandou, a gente faz. E ó, eu não gostei nem um pouco. Vocês vão ver a matéria que a gente vai colocar no ar agora. Eu gravei um vídeo lá, um VTzinho lá em plano sequencial. Vocês vão ver que eu não gostei nem um pouco do que eu vi. Eu tenho certeza que vocês também não vão gostar. Vai.
2: Praça Rosa Granzotto Rosada, aqui na Boa Vista, conhecida também como Praça das Nações Unidas. Essa placa foi instalada em julho de 2026. E ela foi batizada em 2003, na época do governo do ex-prefeito Silvio Félix. E atendendo o pedido do nosso ouvinte, nós viemos até essa praça para verificar como está a situação de limpeza e de zeladoria desse espaço grande, bonito, mas que infelizmente parece estar abandonado pelo poder público. Eu te acompanho a fazer essa blitz junto comigo. Uma coisa que já chama a atenção é a sujeira da praça com muitas folhas. Sem contar o lixo que é jogado aqui na praça. Olha, tem tênis, tem balde, tem garrafa de cerveja, tem bandeja de alimentos. Se a gente andar mais um pouco pela praça, vocês vão poder ver que o lixo aqui foi mexido. Há um cesto de lixo aqui, mas ele está mexido. Andando mais um pouco, a gente vai ver mais lixo jogado. Aqui, lixo doméstico lá, mais folhas acumuladas aqui. Galhos de árvore. Isso em toda a extensão da praça. Vamos continuar. Olha aqui, essa é a calçada aqui, a Avenida Mojimirim, né? Que dá acesso aqui à Rua 25 de Março, na Boa Vista. Sujeira na calçada, muitas folhas, galhos jogados aqui, mais sujeira, lixo. Aí a gente precisa também puxar a orelha da população nesse sentido, né? Que não dá pra gente aceitar que se jogue lixo no chão. Aqui, mais galhos de árvores. Mais lixo. Aqui tem roupa jogada. Se a gente andar aqui, olha a quantidade de lixo nesse espaço, que serve também para acúmulo de água parada. Aliás, isso aqui parece ser um chafariz, alguma coisa nesse sentido, e perceba que já há muito tempo ele não deve funcionar. Mais lixo aqui. Tem uma toalha jogada nesse espaço aqui, também parece ser um chafariz, olha. Tá vendo? Tem encanamento de água lá pra jorrar água na parede. Mas eu particularmente nunca vi nada nesse sentido. Balde, sujeira. A torneira tem que ser de plástico, porque se for de metal, as pessoas levam. Bom, pelo menos água tem. E esse é o cenário que a gente encontra nessa praça. Na entrada da cidade, uma praça num bairro extremamente populoso, de pessoas mais velhas, mais experientes, que poderiam bem mais usar essa praça. Mas aí eu pergunto, com que satisfação, em que condição que as pessoas vão usar essa praça se ela encontra-se nesse estado de sujeira, de conservação? Fica a pergunta para quem conseguir nos responder. E para a gente terminar, mais lixo. Tem cesto, tem lixo. Mas as lixeiras estão todas cheias. Isso indica que nem a coleta de lixo, nem a limpeza pública passa por aqui. Veja aí, a quantidade de lixo nessa lixeira. É triste ver que uma praça que era para estar sendo ocupada pela população está nessas condições. Olha aqui a quantidade de garrafa de cerveja. E eu te pergunto, há quanto tempo a prefeitura não vai ver esse espaço? Essa é a pergunta que a gente faz para quem pode nos responder. O questionamento é esse. Até quando a gente vai ver a praça dessa forma? Até a próxima, pessoal. 10h21.

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0: É isso aí, é isso aí. Boa tarde, Limeira. Boa tarde, toda a nossa região. Você que estava com a Priscila, estava aqui com o Geraldinho, estava aqui com os nossos convidados aqui. Agora fica comigo nessa segunda parte, que nós estamos aqui com vocês todos os dias, batendo papo, trocando ideia. E você é o nosso convidado, você é a nossa convidada para sempre continuar, para sempre estar conosco aqui na 82.9, aqui na Melhor FM. É um prazer, é uma delícia ter você conosco, sempre conversando, sempre tendo você como um espectador de coração e nós aqui tentando levar para você um pouquinho da notícia, um pouquinho da informação, um pouquinho de tudo que acontece aqui na nossa Melhor FM. Eu estou aqui com o Cleiton Silva, ex-vereador aqui da nossa cidade de Limeira, que todos os dias aí, né, sempre está conosco aqui, já é um participante já nato aqui, para poder falar de política, para poder falar aí do que acontece na nossa cidade de Limeira. Cleitão, obrigado.
1: Obrigado, Zé. Eu sou sócio aqui.
0: O Cleiton, né? Silva, né? Cleitão é o Cleitão. Lembra do... Conhece o Cleitão? O Cleitão?
1: Cleitão é outro. Mas eu tô virando Cleitinho agora.
0: Tá virando Cleitinho? Tá no Monjaro.
1: Gente. Foram já 14,5 kg.
0: O que é de pessoas que tá tomando Monjaro e tá emagrecendo, tá perdendo peso. Aos poucos também vai ver minha, meu rosto também
1: afinando. Seu rostinho vai ficar fininho. Igual, olha o meu como já tá fininho.
0: Olha lá, ó.
1: Olha como já tá bonitinho.
0: Todas as pessoas.
1: Olha que bonitinho.
0: Todo mundo.
1: E ó, respondendo já aqui, ó, o... José Carlos da Rocha, cadê o Zé Luiz?
0: Por Carlos da Rocha, obrigado, meu amigo. Aqui. Estamos aqui. Estamos aqui. Você sempre mandando mensagem para nós. Continua assim. É um prazer aí ter os grandes amigos aqui na 82.9, aqui na nossa Melhor FM. Grandes amigos, como hoje aqui, está aqui Pedroso, veio aqui bater um papo conosco. Está aqui também a sua esposa, Iana, que também veio falar conosco, Pedroso. Que agora já está já como candidato a deputado federal aqui na região aqui de Hortolândia, nessa região grande aqui, Campinas, Montemor, toda essa parte aqui.
1: Sumaré,
0: Limeira, toda essa parte aqui. Veio aqui bater papo conosco também. Grande Pedroso, pode colocar. Ah, já está aqui, já. Pedroso, obrigado, meu amigo. Obrigado por ter vindo.
2: José, eu que agradeço de novo aí pelo convite. É sempre um prazer estar aqui com vocês.
0: Hoje vai estar só uma melhoradinha no microfone da Iana aqui também, para ela falar conosco aqui. A Iana também veio aqui bater um papo conosco aqui também na Melhor FM. Iana, fala bem pertinho do microfone. Obrigado, minha amiga, de ter vindo, viu? Agradeço aí a esposa do Pedroso, empreendedora também na região. Agradeço ter vindo, viu?
3: Eu que agradeço, Zé. Boa tarde, Cleiton. Boa tarde, Antônio Pedroso, meu esposo. E boa tarde a todos os ouvintes aí da Melhor FM. Boa tarde, mulherada, né? E obrigada aí pelo convite, com esse bate-papo, né?
0: A Iana, que não é política, mas já está já fazendo já um trabalho já, principalmente aí de empreendedorismo aqui na nossa região, né? É importante essa parte aí de empreendedorismo, né, Iana?
3: Sem dúvida nenhuma, Zé. Costumo falar assim que a mulher, ela pode ocupar o lugar que ela quiser ocupar, né? Então nós vemos, vemos mulheres aí à frente, né? Dirigentes de empresas, a mulher... Ela saiu muito desse espaço de dona de casa e passando a ocupar essas frentes na parte de empreendedorismo, de colocar o seu pequeno negócio. E a gente sabe da dificuldade da mulher empreender hoje, apesar de termos aí muitos projetos, né? Muitas questões do crédito voltado para a mulher. Então, nós trabalhamos nessa frente de incentivar a mulher nessa questão da busca de crescer. E sem deixar as tarefas de casa, né? Porque a gente costuma empreender e continua com as mesmas demandas. Eu mesmo hoje, para estar aqui, a gente precisa estar com esse suporte, né? Os meus pequenos, um está doente em casa, você fica assim, empreendendo, trabalhando, mas sempre com essa questão do cuidado mesmo feminino que a mulher tem, né?
0: É, pois é. Pedroso, Antônio Pedroso, obrigado por ter vindo, meu amigo.
2: Eu que agradeço, Zé. Estamos aqui sempre.
0: Nós falamos aqui já em diversos programas aqui, batendo papo. Hoje, um empresário, ele é um herói, né? Ele sendo empresário aqui no nosso país, aqui, ele consegue ser empresário em qualquer lugar devido às taxas que a gente paga, aos impostos que a gente tem. E a gente vê hoje a mulher cuidando do lar, sendo esposa, fazendo a vida diária que tem que fazer e sendo empreendedora. é uma mulher também que é heroína. Não é, esses dias atrás veio uma pessoa que ela falou, eu não sou a Xena, mas eu sou heroína.
2: Porque é guerreira, né? É guerreira. As mulheres são guerreiras nessa parte. É, você falou tudo, Zé. Na verdade, assim, empreender nunca foi fácil, né? Mas ultimamente está muito difícil. A gente vê aí as dificuldades, né? Inúmeras, né? Vou nem listar aqui. E a gente vê que a mulher, além de ser empreendedora, né? Que a mulher está crescendo muito nisso aí, ela tem os afazeres de casa, né? Como a Iana falou. Ela está lá empreendendo e fora isso ela tem algumas preocupações com a família, com os filhos, né? Então, assim, essa semana mesmo a gente teve num evento, né? Que foi feito pela Prefeitura de Hortolândia, pela Secretaria de Desenvolvimento Econômico. E foi um evento, Zé, que eu me surpreendi com a quantidade de mulheres, com a garra que elas têm, né? Então, assim, a gente vê aí que, inclusive, o poder público, ele está vendo, né, essa garra das mulheres aí e estão abrindo cada vez mais espaço para elas. Na verdade, não é nem que eles estão abrindo, elas estão abrindo os espaços delas, né?
0: Pois é, é isso aí, né?
1: Então, isso que eu queria saber da Iana, porque assim, falar com o Pedroso é fácil, que eu entendo o Pedroso, quem é empresário entende o empresário. Mas e pra mulher, Iana? Porque você é mãe, você é esposa, aí tem que empreender, dona de casa. Então, quer dizer, a mulher tem que se desdobrar em cinco, muitas vezes, pra conseguir cumprir todas as tarefas. Pro homem, aí eu tenho que também falar que é um pouco mais fácil. Porque o homem, ele só trabalha e todas as outras coisas de casa acaba recaindo nas costas da mulher. É claro, eu hoje divido as minhas obrigações com a minha esposa, porque a minha esposa trabalha também. Então a gente acaba dividindo um pouquinho as obrigações. Mas quando, a maioria das vezes, recai sobre a mulher. Como que é empreender? Ser mulher e empreender? E vou fazer uma segunda pergunta, aí o Pedroso pode entrar também na segunda pergunta. Como é que é marido e mulher empreendedor? Isso aqui é a pergunta que eu queria entender. Eu sei porque eu tenho em casa. A minha esposa já trabalhou comigo, nós já fomos trabalhando. Hoje não, hoje ela trabalha com a empresa dela e eu com a minha. Então assim, como é que é lidar? Porque quando chega em casa, acaba falando de empreendimento, acaba falando de negócio, esquece um pouquinho de falar de família. Como é que é, Iana?
3: Olha, é um desafio, né, Cleuton? Assim, é um desafio constante, é tanto que hoje nós seguimos caminhos diferentes, né? O Antônio fica mais à frente do Grupo Camp e eu do Grupo Petros, né? Que é consultoria empresarial, soluções empresariais. E nesse percurso aí nós resolvemos realmente, assim, cada um seguir algumas outras frentes. Eu sou administradora de empresa, contadora, então eu resolvi realmente, falei, vou seguir aqui na minha área, né? E junto com esse trabalho aí com mulheres empreendedoras, porque tem as divergências de opiniões, né? As questões entre, entendeu? Você comentou mesmo, chega em casa, como que essa separação, né? Como que essa divisão, assim, de opiniões. E para a mulher é um desafio constante, porque assim, eu até vejo, até brinco assim, vejo lá muito nítido entre eu tenho nós temos um casal, né? O menininho já é mais prático, o homem já é mais prático, ele já é mais objetivo. Eu costumo falar assim, ele já tem assim um direcionamento melhor. A mulher, ela já é mais emoção, então ela já é mais essas questões de limitações mesmo da mulher. Eu acho que os hormônios são diferentes, né? A mulher, eu até falo, a mulher começa a sofrer já de pequenininha, já na adolescência, questões hormonais, essas mudanças. Então, não é fácil, é um desafio bem, bem, bem diário mesmo, por questões de ciclos mesmo que a mulher passa, adolescência, vem a gravidez, né? A mulher que tem a opção de formar uma família. Então, vem as 40 mais, que vem o climatério.
0: Nossa, aí começa, né?
3: Antecedendo a menopausa. Então, você vai fazendo buscando esse equilíbrio mesmo. E para isso, a gente precisa ter um bom suporte, um bom companheiro, família, suporte familiar. Isso é essencial para que a gente tenha um bom sucesso também no empreendedorismo, né? Porque tem que estar equilibrado.
1: E como é que é, Pedroso? Ter dentro de casa uma empreendedora.
2: Você falando isso, Cleto, ontem mesmo a gente teve uma conversa sobre isso, né? Porque assim, ela chega em casa e ela começa, eu tenho que responder, quem eu não consegui responder, que não. Eu falei, vamos lá, vamos colocar os pingos nos i. você tem até às 17, chegou em casa, você tem mais uma hora de tolerância. Passou desse horário, o que fez, fez, o que não fez, agora é família, né? Então, assim, eu sempre falo o seguinte, que o que diferencia o veneno do remédio é a dose, né? Então, tudo você tem que dosar. Ah, qual que é o horário de trabalho? Chegou em casa, realmente, cara, desligar o celular ali, profissional, focar na família, as crianças já ficam o dia inteiro longe de casa, né? Só que a gente vê que para a mulher é muito mais difícil, né? Porque querendo ou não ter um afazer, uma situação ali, uma criança para cuidar. Então, assim, eu de verdade, eu não tinha essa noção até começar a perceber como realmente para a mulher... Porque assim, quando ela chega em casa, na verdade, ela só muda o trabalho, né? Ela deixa ali o profissional e vai pro lar, sempre tem, né? Então, ontem mesmo a gente estava conversando sobre isso. Falei, olha, a gente precisa adequar ali, administrar dentro do período do dia e à noite a gente focar na família. Até porque as crianças sentem falta, né, da gente.
0: Ô, Pedro, deixa eu só perguntar uma coisa. Você vê um homem casado, a Ana, esposa, casada com o Pedroso, tem duas empresas... Vive uma boa estabilidade financeira, de sucesso, empreendedora e empreendedor. O porquê entrar no meio político?
2: Ô Zé, eu até já comentei isso antes, e agora, até vindo para cá, a gente estava vindo no carro e falando sobre isso. O que que ocorre, Zé? Antigamente, você empreendia, você montava uma empresa e você tinha uma estabilidade. Hoje eu posso dizer para você o seguinte... infelizmente, eu acho que poucos empresários hoje têm uma segurança de falar assim, olha, eu vou dar uma sossegada agora que a minha empresa se toca, ela não se toca. E o porquê entrar na política? Porque a gente vê que, querendo ou não, as decisões que são tomadas afetam diretamente a empresa, o empreendedor, o colaborador. Então, assim, eu fiquei um bom tempo relutando em não entrar na política. Então, eu vi que não adianta você só reclamar e não participar. Então, hoje, eu quero dar a minha contribuição, né, em estar participando, em estar ajudando. Então, mas eu vou ser sincero, a gente inclusive teve algumas conversas, eu com a Guiana, pô, por que entrar em política, como que vai ser, para que isso, não tem necessidade. Então eu vi que não tem como, Zé, você criticar sem participar. Então eu falei assim, eu vou dar minha participação, o que vai ser, Deus sabe o que pode acontecer. Mas assim, eu cheguei num ponto que é o que eu vejo hoje, né? As pessoas desacreditadas de política, só reclamam.
0: E tem muitas pessoas desacreditadas, hein?
2: E só que assim, Zé, não adianta você desacreditar, não adianta você reclamar se você não participar. Então eu quis dizer o seguinte, olha, eu não vou só reclamar, mas eu também vou participar, né? Então é aquilo que eu já falei, inclusive eu falo para a sociedade. Independente de quem seja o político, a população tem que começar a participar, tem que começar a analisar quem é aquele político, o que que ele vota, se realmente ele está ali votando pelos interesses do povo, por um interesse particular, né? Então, assim, eu quis dizer o seguinte, eu vou dar a minha participação, né? Quem vai decidir realmente é o povo, se eu vou ser aceito ou não. Mas a pessoa que as pessoas veem hoje na rede social é o Antônio de verdade. Quem me conhece sabe, esse é o Antônio. Não é nada diferente do que ele vive ali na vida real.
1: Zé, você é cristão igual eu. Eles também são cristãos, a gente sabe. E tem um versículo que fala que casa dividida não prospera. E eu agora há pouco estava conversando com a Iana ali fora, enquanto você estava conversando com o Pedroso. E eu achei uma frase muito bacana que ela falou. E aí a gente vê a unidade que tem um casal e como isso é importante, vai ser importante para essa caminhada com o Pedroso. Vai começar daqui para frente, porque daqui para frente começa a campanha. Como já está homologado o nome dele, já é candidato, então começa. Mas eu achei muito bacana quando ela chegou para mim ali e falou assim, eu falei, e aí, como é que está a correria? Eu falei para ela. Sim. Ela falou, corrido. E agora eu vou estar do lado do Antônio para a gente fazer essa caminhada junto, porque ele vai precisar de mim. Como é bonito ver isso. São valores que hoje estão se perdendo, principalmente o valor da família. Acaba se perdendo um pouco. Então, assim... Vai ser difícil pro Pedroso, mas eu acredito que vai ser mais leve agora, tendo a família do lado. Porque eu também saí candidato, então eu sei o quanto é difícil, principalmente para as esposas, porque vai vir perseguição, vai vir pedrada, vai vir de tudo quanto é lado vem agora. Se prepara porque agora vem. Apesar de ter concorrentes nesse meio, mas são inimigos também. Né? Então tem gente que não entende isso daí. E eu acho assim... Até queria fazer a pergunta para o Pedroso. O quanto está sendo importante desses dias para cá a Iana caminhando junto com você? Te dá uma segurança maior?
2: Ô, Cleuto, bem, é bem isso. O que acontece? A gente também, como muitos casais, tem às vezes as nossas diferenças e tal, né? E no começo ela ficou meio receosa tal, também tinha as empresas, né? E realmente, de uns tempos para cá, a gente sentou, colocou os pingos nos i, o que que pode, o que que não pode. E realmente, com essa chegada dela junto, isso dá uma força, porque é o que você falou, a família, né, é a base, né? Então, assim, ter ela do lado ali, grudada, em prol de um objetivo, entendendo, né? Porque ela também me questionou. As perguntas que vocês me fazem aqui, ela também, mas o que que você quer fazer na política? Qual que é o seu interesse? É financeiro? Não é. Então, assim, ela quis entender, né? Mesmo ela me conhecendo, ela questionou. Ela falou, não, então eu acredito no projeto junto e vamos junto. Então, assim, é importante dar, tanto que muda, né? Muda bastante. Até a minha forma de agir, a minha forma de se comportar, de elaborar as coisas daqui para frente, isso foi muito importante. E por coincidência, você falando isso, ontem mesmo a gente estava falando sobre isso de novo, né? Como é importante a questão de estar junto nos eventos, de estar junto nas situações, né? E realmente isso dá um up aí nessa caminhada.
0: Ô, Iana, para você essa caminhada com o marido fortalece cada vez mais você, que é empreendedora, e ele vindo, você dá o total apoio.
3: Então, eu total apoio, assim, eu me sinto mais confortável de estar acompanhando ele, né? Ele até fala assim, você vai grudar comigo para ficar mais tranquila, porque agora é correria, né? Eu falo, não necessariamente só para estar ali lado a lado, né? Não só, mas para entender melhor os projetos. Nós sentamos, antes disso sentamos, eu falei, olha, quero entender melhor, né, qual que é o propósito e tudo. E diante disso, vamos grudar junto, vamos correr aí, vamos buscar, né, contribuir, né, com a população, assim, dentro do que a gente acredita em relação à questão de valores, de família, ao próprio empreendedorismo mesmo, as dificuldades que a gente sabe. Até, assim, dentro desse meu projeto, na questão do crédito, até brinco com um colega gerente de banco, que ele fica, né, batendo sempre na porta ali, oferecendo alguns serviços e tudo mais e tal. E eu até falo com ele assim, eu falei, eu lembro quando nós éramos bem pequenos antes, que nós batíamos na sua porta e muitas vezes essas portas eram fechadas. E eu faço esse trabalho exatamente para os pequenos empreendedores, né? Muitas vezes nós oferecemos essa consultoria gratuita em relação à questão do crédito, porque nós sabemos tudo isso que o empreendedor enfrenta, né? Nós já passamos lá atrás esses desafios. Então, assim, não somente o empreendedor. Ontem nós tivemos também presente num movimento, até comentei com você, né, Cleuto, em relação à questão de empregos, né, de divulgação de vagas de emprego. Então, assim, nós vemos também esse lado do funcionário, do colaborador, que tem essa dificuldade do acesso. Você busca, assim, tem bastante vagas, né, mas esse acesso do colaborador a essas vagas, muitas vezes, existe aí um caminho que ele não consegue chegar, não tem uma qualificação, algumas exigências. Então, dentro dessas frentes, a gente quer fazer um trabalho para poder viabilizar
0: isso. Você está fazendo um trabalho ali na região, ali, assim como você já é contadora de Hortolândia e Montemor. Como incentivar, principalmente, as mulheres nesta parte de empreendedorismo, a empreender e crescer cada vez mais?
3: Olha, a mulher, ela tem diversas formas, né, de empreender até aqui na cidade. Aqui, cheguei na cidade, já vem aquela, né, lembrando de mulheres que querem empreender. Aqui é a região das joias, né?
0: Lembrando,
3: é até isso. Até fiz um contato com uma colega aqui empreendedora. Eu falei, olha, por que que você não estende uma mentoria para essas mulheres que querem empreender nesse segmento de joias? Então, assim, a gente, o tempo inteiro você está ali pensando em alguma forma de buscar, né, incentivar uma outra mulher para ela ter essa independência financeira. É muito importante, né? Nós vimos, assim, muitas essas questões de abuso mesmo, de violência contra a mulher, feminicídios, mulheres realmente com essa dependência emocional. Eu acho que quando a mulher, ela conquista essa independência financeira, Zé, isso ela já cria oxigênio ali para poder sair daquelas situações, entendeu?
0: E falta muito isso daí para as mulheres, né?
3: Falta bastante.
0: Falta muito. Essas reuniões de empreendedorismo, assim como você participou, elas ajudam e auxiliam cada vez mais no crescimento e o empoderamento feminino, né?
3: Sem dúvida nenhuma. E eu vejo assim, hoje, né, a posição que eu ocupo, eu vejo assim, agradeço muito a Deus assim, as oportunidades, as pessoas que surgiram, né, de mentoras mesmo. Inclusive, agradeço muito a uma ex-patroa minha, né, que me acompanha, pegou na minha mão aí esse período, né? Hoje ela já não está mais aqui no Brasil, mas é uma mulher muito guerreira e ela faz esse trabalho também de mentorias assim com mulheres. Não é nem algo, é algo mesmo assim, um propósito de mulheres, é uma rede que vai se formando, né? A mulher vai criando essa força, uma rede que vai se formando e a gente vai fazendo esse trabalho mesmo de pegar junto ali na mão e falar, olha, você pode, é possível você empreender ali desde uma esmalteria, uma unha, um cabelo, até realmente você chegar num projeto maior, né? Então, depende da tua disponibilidade, da tua garra. E, obviamente, a gente sabe que as questões financeiras também...
0: Com certeza.
3: Sem dúvida nenhuma.
1: E mudou né? Bastante em relação a 15, 20 anos atrás, a relação de trabalho entre homem e mulher. Antigamente, eu acho que era mais difícil para a mulher ainda do que hoje. Hoje, eu acho que está um pouquinho mais acessível o mercado para a mulher, apesar de algumas áreas ainda ter algumas dificuldades, mas eu acho que já está mais fácil para uma mulher ser diretora, ser um CEO de uma empresa... Hoje eu estava levando meu filho para trabalhar, na hora que eu parei no par e passou um ônibus intermunicipal, acho que estava vindo de Piracicaba, e aí meu filho lá, pai, uma motorista mulher. Falei, então, olha
0: pois
1: aí.
0: Pois é, legal, né?
1: É gostoso ver isso, né? As mulheres podendo ocupar esses lugares, e assim, ela não está tirando o lugar do homem. Ela está ocupando um lugar que ela merece. Eu concordo com a fala da Iana. Eu acho que a mulher tem que ser o que ela quiser. Se a mulher quer ser empreendedora, vai empreender. Se ela quer ser do lar, vai ser do lar. Se ela quer ser CEO de empresa, vai estudar, vai buscar ser. Tem até algumas empresas que hoje já abre vagas mais para mulheres do que para homens. Eu conheço uma empresa, inclusive minha nora está trabalhando lá, namorada do meu filho, porque essa empresa decidiu dar lideranças mais para mulheres do que para homens, porque elas decidem melhor... E acaba tirando um pouquinho do... Porque hoje está difícil. Hoje qualquer prejuízo numa empresa é difícil. Então elas conseguem ter menos prejuízo quando as mulheres estão liderando do que homens. Olha, na
0: e
1: empresa
0: é uma realidade,
1: que ela trabalha.
0: É uma realidade que você está falando. Ô Pedroso, eu já trabalhei comprador numa empresa aqui na região. E essa empresa... Ela era uma microfusão e as mulheres trabalhavam na ferramentaria. Olha só, na ferramentaria. E o empresário lá, ele achava que era melhor porque a mulher ela é mais delicada. Ela sabe cuidar da máquina, porque uma hora máquina
2: organizada
0: é caro. A organização também é muito importante, não desmerecendo ninguém, mas para a mulher, ela sabe fazer o trabalho com carinho e com vontade. Olhando para isso daí... Ainda nós vivemos numa desigualdade muito grande.
3: Muito grande.
0: Como combater essa desigualdade, principalmente na parte salarial, entre homens e mulheres?
2: Ô Zé, hoje já existe uma grande evolução, né? Como
0: sim,
2: o Cleito falou,
0: com certeza.
2: Como a Iana falou. E assim, a mulher, eu até falo que ela não é que estão dando oportunidade, ela está criando a oportunidade.
0: Está
2: né?
0: criando.
2: Ela
0: está
2: mostrando, né? É até assim, hoje. Eu até acredito que ela tem que provar mais do que o homem precisa provar, né? Mas a gente vê aí uma evolução. Ô Zé, e aproveitando isso, né? Até no gancho que a Iana estava comentando, ontem a gente teve num evento com um amigo meu, um vereador na cidade de Hortolândia, que ele faz um trabalho de vagas de emprego. E a gente fica vendo ali muitas empresas falando que está faltando mão de obra. E do outro lado a gente vê pessoas procurando emprego, Cleito, que não está conseguindo colocação. Né? Então, às vezes, esse trabalho só de unir o outro, quem está procurando com quem está buscando vaga, né? E aí uma outra coisa que eu ia passar para o pessoal nesse trabalho da Iana, né? Que é um trabalho, não tem nada a ver com política, é um trabalho seguinte. O que, que ela está elaborando lá, Zé? É, tá, a equipe está crescendo, ela vai disponibilizar um dia por semana para tirar dúvidas de... Só que assim, já é o preconceito, né? Porque é só para mulheres.
0: Ah, lá, olha, tá vendo?
2: A mulher que quiser empreender, ela tem dúvidas de... Porque elas falam de preconceito, mas elas também têm com a gente,
1: isso
2: Zé.
1: Isso aí é machofobia, olha. Isso não. É machofobia.
2: E elas, elas vão criar um dia, Zé, na semana, para tirar dúvidas sobre contabilidade, sobre busca de crédito, né? Então, elas estão criando esse projeto, que eu achei muito legal, porque assim, esse projeto da Petros é um projeto, Zé, não é um projeto só da Iana, é um projeto que tem outras pessoas, sim, tem a Daiane, tem outras pessoas envolvidas, né? E eles se uniram e decidiram criar isso. Eles vão criar um dia, a pessoa entra em contato, que depois ela vai divulgar o nome, entra em contato e marca com ela, e elas dão um atendimento. Ah, eu quero empreender, eu quero abrir uma MEI, qual que seria a melhor opção? Então, elas vão estar criando isso para, e é gratuito, para atender essas pessoas. Elas vão tirar um dia na semana, uma tarde, por exemplo, marcar um horário, para tirar as dúvidas, para incentivar, e inclusive para direcionar. Inclusive, elas fazem algo, Zé, por exemplo, ela falando...
3: Nós já fazemos assim, vamos abrir com uma proporção maior, né? Abrir com uma proporção maior, inclusive, assim, nós somos alunas do NASP, né, lá de Hortolândia, e nós vamos abrir, o NASP já faz também esse trabalho em alguns momentos, assim, mais coisas mais pontuais, então nós vamos abrir mais, ampliar, digamos, essa questão do atendimento, mas isso nós já venho realizando já esse trabalho já.
0: Então, daí você, através, juntamente com a equipe sua aí, todo o pessoal e mais alguns outros parceiros, vai abrir lá na cidade de Hortolândia uma tarde. São muitas as mulheres que estão na informalidade. E às vezes querem aí entrar no mercado.
1: Aqui em Limeira, muitas. Aqui em Limeira joia
0: também, né?
1: Cada joia tem bastante.
0: E aí, mulheres aqui da região também vão poder entrar em contato para poder discutir com vocês aí o que pode ser feito. E vocês dando orientações para que elas venham entrar aí na formalidade.
3: Na formalidade, Zé. Assim, nós sabemos da capacidade, nós lá no escritório nós já atendemos, né, essa questão da modalidade do MEI. Então, nós enxergamos isso, nós temos essa visão de um MEI que ele tem possibilidade de aumentar...
0: Aí foi lá na UNASP, né? A empresa
3: isso,
0: Júnior, né? Você participou
3: nosso,
0: já lá, né?
3: Foi nosso professor, né, lá no NASP, coordenador, lá à frente do curso de contabilidade, o professor Levi, né, uma grande figura aí, um dinossauro aí na contabilidade nosso lá.
0: Olha
3: um
0: só.
3: Um querido. E a gente tem essa parceria lá com a empresa Júnior, né, que são estudantes de administração que já fazem também esse trabalho, né, e a gente ampliar o acesso essas empresas.
0: É o conhecimento sendo compartilhado, né, Iana? Isso daí é muito importante. A cidade de Hortolândia lá, o Pedroso, tem muita informalidade de mulheres e homens aí para querer crescer os seus negócios?
2: Ô Zé, tem sim. Hortolândia é uma cidade que, né, na nossa região aqui, é uma das cidades que mais se desenvolve, né? E automaticamente, conforme chega a população cresce, a informalidade também, né? Mas assim, o que eu vi lá, Zé, inclusive na terça-feira, no evento, e foi um evento muito bonito, foi realmente a garra da mulherada, né? A garra da mulherada de querer empreender, inclusive a Iana trocou muitas informações ali e tal. Então, a gente vê que, querendo ou não, o poder público está dando uma atenção a isso, sabe? Está criando alguns mecanismos, colocando em contato um projeto como o da Iana com outro, tirando, buscando informações. Então, isso é importante. Por quê? Porque, como o Cleito falou, antigamente era muito mais difícil. Hoje, eles estão vendo que realmente... E é isso, a mulher é mais organizada, a mulher é mais comprometida, né? Então, assim, o porquê não facilitar, o porquê não abrir condições que elas possam empreender.
1: E o que é mais interessante é que, você até brincou aí, é o preconceito que vai ser só para mulheres. Não é isso que eu falo. As mulheres hoje estão se organizando melhor que os homens, elas estão procurando mais estudo do que os homens. Hoje os homens não se preocupam com isso, em querer estudar um com o outro, como que está a empresa de um, como está a empresa do outro, querer crescer nesse âmbito, cara. Quando você vai, e eu falo isso porque eu já fui em alguns cursos que a gente precisa, né? De autoajuda, até mesmo essas coisas. O que você vê de mulher nesses cursos não tem igual. De empreendedorismo, tem muito mais mulher do que homem. O homem liga pro outro para quê? Vamos jogar bola. Vamos jogar sinuca, vamos pescar. Enquanto a mulherada não, a mulherada está se reunindo e se organizando para assumir posições que elas não assumiam antigamente, por preconceito. Aí sim era preconceito. Aí sim subjugava a mulher antigamente. Você pode ver, na década de 70, 80, você não via uma diretora de empresa de multinacional. Você não via uma. Hoje não, hoje já tem diretora, já tem CEO, já tem bastante mulher ocupando esses lugares. Então as mulheres estão se organizando e eu acho isso louvável, viu, Ana? Eu acho isso importantíssimo e vou agora aqui com um pinguinho de inveja. Eu vou falar que eu quero participar disso daí. Sabe pra quê? Pra ver se a gente consegue organizar esses homens também, porque eu tô vendo que os homens estão ficando pra trás. Não é por culpa da mulher disso, não. A mulher está evoluindo. Está evoluindo intelectualmente e olha que a Iana falou muita coisa que a mulher passa por dificuldade.
4: Sim.
1: Essa fase hormonal que começa na adolescência termina lá com 50, 60 anos só. E ainda ela é mãe. E ainda ela tem que ser dona de casa. Tem que ser tudo isso e acaba sendo um peso maior para
0: a
1: mulher.
0: Mas na verdade, a partir do momento...
1: Por que eu falo isso, Zé? A minha esposa, quando trabalhava comigo na empresa, a gente tinha uma secretária lá em casa. A secretária, e ela era caprichosa, viu? Ela era caprichosa. Mas chegava em casa, minha esposa falava assim, nossa, não tá vindo pra casa. Mas por que não, amor? Aí ela começava. Ela achava sujeira, não sei da onde. Então, quer dizer, a mulher tem isso nela. Então, ela consegue fazer diferente do que os homens. Pra mim, a casa tava limpa. Quando eu chegava em casa, eu falava, Dani, tá limpa, tá linda a minha casa. Inclusive, beijo, meu amor, te amo, Dani.
0: Na verdade, a partir do momento que as mulheres viram a oportunidade, os governos começaram também a abrir... E eu acho que precisa abrir mais, né, Pedroso? Cada vez mais aí para as mulheres viram aí a possibilidade de poder ser independentes e poder trabalhar. Hoje nós temos aqui a Joyce, que faz um trabalho aqui, que entra já pela manhã, sai daqui, não, já vai para um outro serviço, né, Joyce? Vai para um outro trabalho e olha só, se não é uma mulher para estar aqui do outro lado, aqui, cuidando e fazendo o negócio funcionar, nós não estaríamos aqui falando com vocês através da rádio, através do YouTube, através aí de todas as plataformas. Então, olha só como que ganhou a proporção o trabalho das mulheres.
1: Tá aqui, Gil,
0: e outra, né?
1: Não vamos precisar de cota, porque
0: pois é, não.
1: As mulheres estão ocupando tanto espaço que não vai precisar de cota.
0: Tô falando da Joyce aqui, posso falar, porque é verdade. Ela sai daqui, já vai para um outro trabalho, aí depois tem os afazeres particulares, e olha só, é a luta guerreira das mulheres, né? O empreendedorismo das mulheres hoje está superando muito dos homens. Ah. Isso é uma realidade, né, Ian?
4: Eu costumo falar assim, que o homem, ele tem até... Ele sai à frente da mulher por questões mesmo metabólicas até.
1: Não, com certeza.
4: Tudo. Então, a mulher, além de tudo isso, a gente tem que buscar, né, tá bem, a questão do autocuidado... O homem fala assim, você brincando, falando do Monjaro, assim, o homem fala assim, eu vou emagrecer. A facilidade dele perder 10 quilos sem Monjaro, viu? É assim, ó, vai pro futebol
1: verdade.
4: Então, além de tudo isso, a mulher tem que ter essas questões fisiológicas também da mulher, que são diferentes do homem e tudo, metabólicas também. E além de tudo isso, a mulher tem que procurar se manter, né? Nessa questão da aparência, que é muito cobrada, eu acho que bem mais que o homem. O homem, vocês vão até aquela brincadeira assim, o homem é como o vinho, né? Quanto mais velho ele vai ficando, até brinco com ele, mais velho vai ficando, o homem vai ficando melhor, né? Então não tem esse problema se é carequinha, se é barrigudinho, não tem esse problema. Já a mulher tem essa cobrança.
0: Aí quem ganha bem na parte de trabalho empreendedor é a cabeleireira.
4: As esteticistas, sem dúvida nenhuma, a manicure. Que é um mercado, inclusive, viu, Zé? Tá crescendo muito, muito essa questão da estética, né? Você vê que o homem hoje ele procura, mas a mulher, sem dúvida nenhuma, é 90%.
1: Antigamente as mulheres faziam isso em casa, né?
4: Nossa, estética mesmo, a questão.
1: Ainda bem que foi você, Zé.
0: Mano, olha só, eu dando mancada aqui.
1: Ainda bem que foi você.
0: Puxa vida.
4: Inclusive, nós temos esse nicho lá no escritório de atendimento para clínicas estéticas, né? O crédito está sendo muito ampliado para clínicas estéticas, assim, na questão do crédito para mulher. Mulheres empreendendo.
0: A sua empresa, a Petrus, Petrus, né?
4: Isso, fica ela, em Hortolândia.
0: Ela abre a possibilidade para as pessoas também conseguir créditos. Ela faz essa consultoria.
4: Nós fazemos essa consultoria, isso. Nós fazemos essa consultoria na busca do crédito, né? Também trabalhamos com a frente de BPO financeiro, organizando essa, a empresa, o fluxo de caixa da empresa, vendo essa parte financeira dela para apresentar, né, projetos de linhas de investimento que nós temos aí em algumas instituições financeiras, tá? Nós fazemos esse trabalho, inclusive projetos do próprio banco, né, do Banco Desenvolve, tem lá o crédito para mulher, muitas instituições financeiras têm essas linhas de crédito e, de fato, nós já conseguimos aí alavancar muitas empresas.
0: Pode ser para todo tipo de empreendimento que a consultoria faz.
4: Todo tipo de empreendimento, né? Essa questão da estética mesmo, assim, nós fazemos esse trabalho de BPO financeiro, que é a organização do fluxo de caixa. Esse empresário, ele se preparar já aí com essa questão da chegada da reforma tributária. Então, essas pequenas empresas que não têm aquela organização financeira, né, com a reforma tributária, muita coisa vai mudar aí em relação a exigências, tá?
0: Vai mudar bastante, né?
4: Bastante.
0: Ô Pedroso, falando aí com a Iana aí, é grande o número de mulheres. Mulheres são muito mais mulheres do que homens.
1: Duas ou três vezes, né, mais que o homem, né?
0: Mas na política já cai, é grande o número de mulheres que não participam.
2: Você sabe, Zé, inclusive hoje está unânime, a maioria dos partidos, eles têm realmente sobra de vagas para mulheres. Eles têm dificuldade de preencher, né? E assim, até eu conversando com a Iana sobre isso, dessa decisão dela começar a participar, porque a opinião, as informações que ela traz junto, né? Então, assim, eu até falo para os maridos, né, não serem egoístas e incentivarem as suas mulheres, inclusive os políticos, incentivar. Porque, inclusive, Zé, é muito difícil você ver um político incentivar a esposa a participar. Então, eu falo que o homem em geral, o empresário, o político, que ele incentive realmente a mulher a participar, a trazer a mulher, porque ela tem a opinião dela e é muito importante. E eu ainda vou falar mais, viu, Zé? Se a gente tivesse mais mulheres participando, talvez a gente não estaria nessa situação que a gente está hoje.
0: Olha só, as mulheres são 52,83% do eleitorado brasileiro.
1: Olha lá.
0: Mas ocupa 18% na Câmara dos Deputados.
1: Mas aí é que tá. Agora eu vou entrar num ponto que eu acho que é isso. Se não for, a Iana pode até me contrariar, se for o caso, e aceito o contraditório. As mulheres não gostam de dar problema. E na política que tem é só dar problema. Só dá problema. Mulher gosta de solucionar problema. Ela gosta que a coisa seja resolvida e de um jeito que seja melhor para todo mundo. Agora, na política, está tendo muito o quê? Muito confronto, muito embate ideológico. Não são coisas para decidir para uma nação toda, para um estado todo, para uma... Não. É para decidir para o meu grupo, para o meu nicho, para o meu público.
0: O individualismo.
1: Isso. E a mulher não é disso. A mulher é coletivo, meu irmão. A mulher que eu vejo, ela quer uma solução para todos. Você pode ver. Eu tenho certeza que a Iana vai concordar comigo, porque eu tenho mulher, eu sei como é que é isso. Quando a minha esposa decide algo, por exemplo, a minha casa, ela não decide pensando só nela. Ela decide pensando nela, sim, pensando em mim, pensando nos meus filhos, pô, eu vou além ainda, pensando nos meus pais, pensando nos pais dela, pensando no todo. Peraí, será que vai dar certo?
0: Família,
1: pra todo mundo?
0: Né?
1: Agora eu não. Eu, quando eu decido, eu decidi isso aqui, eu tô dando um exemplo, decidi. Ah, mas por seu irmão não dá, o problema é dele. Homem é assim. Problema é que mulher não é, cara. Mulher não é. Mulher decide pra todo mundo. Ela quer o bem comum, de verdade. Então, eu acho que por isso que a mulher, ela se interessa pouco pela política. Porque a hora que ela começa a ver... E é nojenta essas discussões, uhum, que são pra... Concorda comigo, Iana?
4: Sem dúvida nenhuma. Eu acho, Cleuto, que, assim, além dessa questão, se você falar, né? O homem, ele é mais um individual. A mulher já tem essa visão mais do coletivo. eu acho que a próprias questões de valores das mulheres que são colocadas muito à tona, assim, né, muito em evidência, é, quando a mulher assume realmente tomar a frente dessas questões políticas, tá? Eu acho que, por exemplo, questão da própria sexualidade, tá? De opção sexual, então isso, ela evita essa exposição, tomar ali aquela frente política, porque ela sabe que ela vai levar muito mais pancada do que um homem.
1: Com
4: entendeu?
1: Certeza.
4: Ela vai ser muito, assim, muito mais atacada, né? A questão dela é fora política, do que o próprio homem, por conta desse preconceito que existe. É, então, assim, ela é muito mais ali bombardeada, muito mais exposta, muito mais criticada. É, tem até o caso daquela prefeita lá acho que é do Pará, né? Que teve, assim, a questão dela que viralizou até, a questão isso, dela de expor. Então, assim, ah, porque separou,
0: Patrícia
4: por
0: Alencar.
4: Isso... Isso, então assim, essas questões
0: Maituba,
4: que...
0: prefeito de Maituba.
4: É, então são questões assim, até questões familiares que são muito colocadas em evidência, enquanto quantos homens separaram, então... quantos homens se divorciaram, quantos homens, né, tiveram outras, mas assim, quando é a mulher, ela é muito mais bombardeada, mais criticada.
0: Uma coisa que é realidade mesmo, a mulher é lá do Pará, lá de Marituba e viralizou pra tudo quanto é lugar.
4: Isso, expõe.
1: Não, então, a gente vê isso muito, não é só na política, é em tudo. Por exemplo, a gente está falando de política, não é de política. Se um deputado vai para a praia e usa sunga, não dá matéria. Agora, se uma deputada vai e usa o biquíni fio dental, aquilo está estampado em todos os jornais.
4: É. Você vê, por exemplo, eu vi um caso de acho que um prefeito na Bahia, enquanto isso ele apresentou lá as duas esposas
1: isso,
4: e tudo mais.
1: Também.
4: Então isso, nossa, os homens aplaudem.
1: Não,
4: nossa, que lindo,
1: nada.
4: É macho.
1: Agora, se uma mulher faz isso.
4: Mas se for uma mulher que faz isso,
1: aí já vira problema. É.
4: Entendeu?
0: Mas você acha que falta mulheres na política? Tem vontade de entrar na política? É lógico que você hoje está aí ao lado do marido caminhando.
4: Sim.
0: Mas você tem aí uma vontade de relação maior com a política?
4: Eu acho que nós vivemos a política diariamente, né?
0: Certo.
4: Assim, dentro das próprias associações que nós participamos, dos próprios...
0: Já é uma política, né?
4: Já é uma política, sim. A política é voltada mais para essa questão, né, eleitoral mesmo que você está se referindo. É, eu acho que falta muito a presença mesmo da mulher. Eu acho que por conta disso, essa questão das... A mulher, ela precisa ter segurança naquilo que ela vai fazer, né? Ela precisa ser bem aceita. Não, acho que não só na política, mas até... Eu, quando atendo muitos casais empreendedores, eu vejo, assim, geralmente quem vem me buscar mais é a mulher. A mulher não participa do empreendimento, vê que ali a coisa não tá satisfatória, mas o homem, dificilmente, ele vem fazer essa busca, né? De,
1: por conta do orgulho,
4: do crédito,
1: né?
4: Por conta do orgulho, por tratar com outra mulher e tudo. Então, tem essa abertura da mulher. Muitas vezes ela não participa por conta do machismo do próprio marido, né? Isso que o Antônio falou, que é muito importante. O homem vê ali o negócio que está perdendo ali a liquidez, está tendo prejuízo, mas até ele aceitar isso e pedir ajuda da mulher... É uma objeção que a mulher vem tentando quebrar e é difícil ele aceitar. Então, eu acredito que precisa, sim, sem dúvida nenhuma, essa presença mais atuante das mulheres.
0: Você,
4: mas...
0: Pedroso, apoia a esposa efetivamente entrando cada vez mais aí no, na área política também?
2: Não, é bem isso que ela falou, Zé. Na verdade, a gente já faz, no caso da Iana, já faz política, né? Que é não diretamente na política, mas nas associações, nos projetos, né? E eu incentivo, sim, assim, é lógico que é aquilo que eu falo, a mulher, ela tem algumas limitações devido à família, casa, filhos, né? Mas incentivo, sim, não só ela, como outras mulheres, porque... Como eu falei aqui até um pouco atrás, né? Realmente, talvez se tivesse mais mulheres engajadas na política, a gente não teria tanto problema, porque é bem isso, Cleuto. Às vezes a impressão que dá é que as pessoas, os políticos, não querem resolver os problemas. Eles querem só jogando para frente, né? E a mulher, ela já vem para resolver. O que é o problema? É esse? Então vamos resolver, né? Então eu incentivo, eu sou um ativista aí nesse, né, nesse sentido de incentivar, inclusive a minha. De entrar. É lógico que tudo tem um momento certo, né? Ela já faz um trabalho, mas eu falei pra ela: Participe um pouco mais, entenda um pouco mais antes de entrar de cabeça, entenda. Para mim também é tudo muito novo, né, esse mundo, mas eu falo para ela, me acompanhe, analise. Às vezes a gente está participando de alguns eventos e às vezes ela vem e eu não percebo alguma coisa. Ela fala, você viu o que aconteceu lá? Olha, essa situação. Então ela já está entrando aos poucos, mesmo sem ser candidata a nada, ela já está entrando, entendendo um pouco esse mundo político.
0: Que legal, que bacana. Repete para mim, como que as pessoas podem procurar a sua empresa e como que aqueles que querem aí entender um pouquinho da parte do empreendedorismo, que você vai conseguir aí disponibilizar aí nas datas aí que você vai falar, como que vai ser isso daí e qual que é o telefone que eles podem entrar em contato?
4: Perfeito, Zé. Esses empresários, né, esses empreendedores que desejam essa consultoria prévia, nós inclusive podemos viabilizar via Google mesmo, tá? De forma... quem for de Hortolândia pode nos procurar.
0: Pode ser via remota, isso,
4: pode estar procurando remota para viabilizar isso. E eu vou disponibilizar o telefone aqui para vocês, tá? Da Petros, para que possam estar entrando em contato. Vou passar para Joyce.
0: Por gentileza. Joyce.
4: Disponibilizar aí na tela. E nós temos lá os consultores, tá? Que fazem essa triagem conforme o segmento.
1: Se quiser falar o número, pode.
0: Se quiser falar, pode falar. Ou se tiver, já faço aqui. Encaminha aqui que a gente coloca aqui.
4: Já encaminho aqui para vocês.
0: Para a gente já poder já repassar o telefone direto da Petro, onde as pessoas vão poder aí entrar em contato e fazer aí a divulgação e a informação daquilo que precisa aí referente ao empreendedorismo,
1: e
0: né?
1: É algo, Zé,
4: DDD 11. Posso falar, Zé?
0: Pode falar, pode falar.
4: DDD 11-94-235-4344.
0: Repete novamente, DDD 11.
4: 94-235-4344.
0: Ah, que legal, maravilha. Olha só. Então as pessoas podem entrar em contato. Isso. Além de você fazer esta consultoria para as empresas, vocês também vão disponibilizar um dia também para aquelas que estão começando, que estão querendo saber de linha de crédito, vocês também vão fazer também essa liberação aí.
4: Sem dúvida nenhuma.
0: Para poder ajudar as mulheres empreendedoras aí, né?
4: As mulheres empreendedoras, sem dúvida nenhuma.
0: É isso daí.
1: Isso que é importante, Zé. Eu vejo essa movimentação de mulheres querendo empreender, mas sem base. A gente vê muita gente abrindo e fechando MEI porque não tem base. E eu acho que o que a Petro faz é isso, é dar um norte, é dar uma base para essas empreendedoras para que elas possam continuar o seu negócio. Apesar de estar difícil, nós estamos vivendo uma época muito difícil, mas eu acho que ainda dá para continuar empreendendo, seja um grande negócio ou seja um pequeno negócio, ou seja uma manicure que seja. A partir do momento que ela consegue entender o perfil dela, entender o que, que ela quer no ramo que ela está trabalhando, eu acho que daí, tendo aquela ajuda profissional, principalmente na parte financeira, porque administrar uma empresa não é fácil.
0: Não é fácil.
1: Calcular o custo, calcular o valor que tem que fazer, seja oferta de prestação de serviço ou não, é muito complicado. E tendo uma ajuda dessa, eu acho que vai ser importantíssimo e eu sou totalmente favorável e faço aqui o convite meu de novo. Eu quero estar junto.
4: Perfeito.
1: Porque eu quero trazer homens para isso também, porque eu tô vendo que os homens estão ficando para trás. Os homens estão querendo aprender, cara, não estão querendo estudar sobre parte financeira, sobre logística, não estão aprendendo nada disso. Eles acham que é simplesmente montar algo e começar a trabalhar que a coisa vai para frente. Não vai, não é assim, né? Ô Pedro, você sabe como é que é, sei lá, na empresa não é simplesmente abrir e tocar, né?
2: Mas eu vou te falar uma coisa, assim, eu sei que alguns homens vão ficar tristes, talvez até você, mas só tá liberado mulheres, tá?
0: Só mulheres, né?
2: Só mulheres, aí Ana só pode dar essa...
1: Colocar uma peruca, não, será que é o mesmo, daí você colocar uma peruca?
2: Por enquanto tá liberado só pra mulherada.
0: Olha só, hein? Por enquanto só para as mulheres, mas o importante é você, mulher, participar... E ser efetiva.
2: Se tiver alguém, ela tira as dúvidas. Assim,
1: não, mas com certeza.
0: Mas é importante você que é mulher, você que é empreendedora, poder participar. O telefone da Petros está aí na tela. É o 11-94-235-4344. 11-94-235-4344. Tô ficando cegueta, viu?
1: Você não consegue enxergar
0: isso,
1: Zé?
0: Olha só, cara.
1: Eu vou falar então. É o 11-942-35-43-44.
0: Tá vendo só? É isso aí, Pedro. muita luta, muita sorte aí nessa caminhada de sucesso, junto com a Petro, junto com a Grupo Camp e juntamente também na política. Obrigado por ter vindo.
2: Ô Zé, eu agradeço aí pelo período que vocês me convidaram aqui, foi muito bom estar com vocês aqui, compartilhar algumas ideias, né? E muito obrigado e obrigado mesmo de coração aí, agora é seguir um projeto nosso.
0: Agora
2: é
0: seguir um projeto que vai ser de bom alcance e de boa resolutividade para todos.
2: Se Deus quiser.
0: Deus abençoe.
2: Amém.
0: Iana, obrigado por ter vindo, meu bem.
4: Eu que agradeço, Zé. Obrigada aí a Joyce também, né? Tá aqui presente. Posso mandar um abraço para
0: claro,
4: uma grande mulher,
0: vontade.
4: Nossa colaboradora que tá aniversariando hoje, a Sandra. Fica lá à frente enquanto a gente tá aqui nessa caminhada,
0: né?
4: Nossa
0: guerreira.
4: Gerente, a guerreira.
0: Ei,
4: então, um
0: Sandra.
4: Beijo, Sandra. Feliz
0: Parabéns,
4: aniversário.
0: Sandra. Feliz aniversário.
4: Uma grande mulher lá, nossa colaboradora.
0: Obrigado por ter vindo.
2: Ô Zé, só uma colocação. Ela falou isso. Olha, hoje, para você ter uma ideia, a nossa gerente é uma mulher.
4: Isso.
2: As principais, as melhores vendedoras são mulher. Cara, eu tô cercado de mulher,
0: bicho. Tá vendo? Isso é bom demais.
2: Eu nem tinha me dado conta como eu tô cercado de mulher.
0: Você também é um empreendedor que sempre deu voz e vez para as mulheres.
2: Então.
0: Tá vendo só? Que legal. É. Que bacana. É isso aí. Cleiton Silva, obrigado, José, meu amigo.
1: Também quero mandar um abraço para uma grande mulher, posso?
0: Claro, é a esposa.
1: Dani, vai
0: lá.
1: Amo você, meu amor.
0: Esse
1: eu amo
0: cara,
1: minha esposa.
0: Você ama a esposa?
1: Amo demais, demais.
0: Claro,
1: mas
0: tem
1: assim,
0: que amar a esposa.
1: Quero agradecer a presença do Pedroso, a presença da Iana. O Pedroso, eu acho que na maioria dos programas nos últimos dois meses,

0: garra que você tem, pela vontade que você tem e por estar ao lado do Pedroso, que ele vai precisar muito agora da tua ajuda, da tua família toda. Vocês vão ter que estar unidos agora daqui para frente, não só agora e depois, se assim Deus permitir também estar lá em Brasília, vocês vão ter que estar caminhando junto, e eu sei que vocês vão vencer essa e vão estar juntos sempre. Zé, obrigado mais uma vez por esse momento. Eu só tenho a agradecer você, viu, meu
1: amigo? Eu que agradeço aí você.
0: Você precisar de mim também, meu amigo, você está à disposição, viu?
1: Você vai continuar participando conosco aqui?
0: Eu posso.
1: Claro, pode.
0: Eu vou estar aqui sempre, eu posso.
1: Pessoal, a gente volta amanhã com mais um programa. Fiquem todos com Deus. Agora a Joyce vai colocar aí uma seleção musical. E amanhã a gente volta com mais um Polêmica aqui na nossa Melhor FM 82.9. Até lá!

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O anjo do Senhor anunciou a Maria, e ela concebeu do Espírito Santo. Ave Maria, cheia de graça, o Senhor é convosco. Bendita sois vós entre as mulheres, bendito é o fruto do vosso ventre, Jesus. Santa Maria, Mãe de Deus, rogai por nós, pecadores, agora e na hora de nossa morte. Amém. Eis aqui a escrava do Senhor. Faça-se em mim segundo a vossa palavra. Ave Maria, cheia de graça, o Senhor é convosco. Bendita sois vós entre as mulheres. Bendito é o fruto do vosso ventre, Jesus. Santa Maria, Mãe de Deus, rogai por nós, pecadores, agora e na hora de nossa morte. Amém. E o Verbo se fez carne e habitou entre nós. Ave Maria, cheia de graça, o Senhor é convosco. Bendita sois vós entre as mulheres. Bendito é o fruto do vosso ventre, Jesus. Santa Maria, Mãe de Deus, rogai por nós, pecadores, agora e na hora de nossa morte. Amém. Rogai por nós, Santa Mãe de Deus, para que sejamos dignos das promessas de Cristo. Oremos. Infundi, Senhor, como vos pedimos, a vossa graça em nossas almas, para que nós, que pela anunciação do anjo conhecemos a encarnação de Jesus Cristo, vosso Filho, pela sua paixão e morte na cruz, sejamos conduzidos à glória da ressurreição, pelo mesmo Cristo Senhor nosso. Amém. Glória ao Pai, ao Filho e ao Espírito Santo, como era no princípio, agora e sempre. Amém. Glória ao Pai, ao Filho e ao Espírito Santo, como era no princípio, agora e sempre. Amém. Glória ao Pai, ao Filho e ao Espírito Santo, como era no princípio, agora e sempre. Amém. Deus vos abençoe e vos guarde. Ele vos mostre a sua face e se compadeça de vós. Volva para vós o seu olhar e vos dê a sua paz. Ele vos liberte de todos os males no corpo e na alma, temporais e espirituais. Esteja sempre ao vosso lado para vos acompanhar, adiante de vós para vos guiar, atrás de vós para vos guardar, acima de vós para vos livrar de toda ação maligna, e dentro de vós para vos dar a paz, a alegria e a verdadeira felicidade. A bênção de Deus Todo-Poderoso, por intercessão de Maria, sua mãe, São José, santos anjos, caia sobre vós e vos conserve sempre na sua graça e no seu amor. Em nome do Pai, e do Filho, e do Espírito Santo. Amém. Amém.

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0: São 18 horas e 7 minutos, amigos do esporte, um grande abraço, boa noite. Começando o Pimba nos Esportes de número 1877, aqui na Melhor FM, com o comando e a supervisão de Luz Henrique Quintal e também Tiagão. Mas se tudo der certo, acredito que dê e acredito que vai dar, vamos receber aqui o técnico da Internacional, Matheus Costa. Inclusive, parou um carro aqui no estacionamento, acredito que seja ele. Matheus Costa vai participar com a gente aqui no Pimba nos Esportes. No comecinho, vamos registrar a morte de um ex-jogador do Botafogo, né? O Rio de Janeiro ainda contabiliza os estragos causados pelos fortes ventos de até 105 km por hora que atingiram a cidade maravilhosa na quarta-feira. O ex-atacante Tássio, de 42 anos, com passagem pelo Botafogo, perdeu a sua vida após o desabamento de um muro que atingiu seu carro em Santa Teresa, região central do Rio. Ele tinha feito aniversário no dia anterior. Seu amigo Vandré Cordeiro da Silva, que o acompanhava no veículo, também morreu, deixando a esposa grávida. Tássio disputou 6 jogos pelo Botafogo em 2015, 5 deles pelo Carioca e 1 deles pela Copa do Brasil. Ele fez o gol pelo clube na vitória contra o Rezende por 3-0. Nas redes sociais, o Fogão prestou as condolências aos familiares, dizendo o seguinte: neste momento de dor, o clube presta solidariedade aos familiares, amigos e a todos que conviveram com o Tássio. Descanse em paz. Revelado pelo São Cristóvão, Tássio se aposentou no futebol em 2019, vestindo a camisa do Ferroviário do Ceará. Após defender 27 clubes, entre eles Mirassol, Figueirense, Volta Redonda e Bragantino, e também jogou no futebol internacional, no futebol russo, no chinês, no grego e no búlgaro. Então, a morte aí do Tássio. Estamos recebendo o professor Matheus Costa. Muito bem-vindo, Matheus. Por favor, grande Juninho, aqui junto com o Titi. Vamos lá, então, aproveitar a vinda aqui do professor Matheus Costa, técnico da Internacional. Deixa eu arrumar direitinho aqui pro mister aqui, valeu. Primeiro, muito obrigado por vir ao programa, Matheus Costa, muito bem-vindo aqui ao Pimba nos Esportes.
1: Boa noite, Edmar, a todos da mesa, a todos os nossos ouvintes. Muito importante estar aqui para dar uma satisfação para o nosso torcedor, que é o maior patrimônio do clube. E acho que nós que estamos no microfone temos uma responsabilidade muito grande de trazer esse retorno e passar as informações corretas para o nosso maior patrimônio.
0: Certo. Bom, vamos abordar, claro, que essa campanha da Internacional, que quando o Matheus Costa ele é contratado, a gente sabe, todo mundo na hora pensou: olha, a luta é para não cair, porque é o elenco castigado da Série A2 do Campeonato Paulista. E eu me lembro e sempre reforço quando Miguel Bianconi chega e fala: olha, uma simples conversa com o Matheus mudou todo o ambiente da Internacional. E a primeira meta da Inter era não cair. A gente sabe e sempre falou isso: não dá para competir com valores astronômicos de times que estão no G8, um Botafogo, um Santa Cruz, um próprio Guarani. Primeiro objetivo alcançado. Mas aí eu coloco na sua culpa: a Inter vai e ganha do Paysandu, a Inter vai e ganha do Maranhão, a Inter vai e ganha do Confiança. Você traz reforços importantes para a Inter e bons jogadores, que eleva o patamar da Internacional de time mediano para não cair, de um time competitivo, não fenomenal, mas um time que dentro de campo mostra, principalmente fora de casa, que tem condição de brigar para subir. E aí que entra a nossa parte. A partir do momento que você alimenta a gente e deixa a gente sonhar, que é o que eu mais falei, o Matheus está deixando a gente sonhar, a gente já começa a avaliar, analisar e enfim, a campanha da Internacional quase sempre dentro do G8. Mais ou menos isso, Matheus?
1: Ah, sem dúvida alguma, Edmar. Eu vejo assim que nós estamos vivendo um sonho. Como você mesmo disse, quando eu chego aqui, a chegada de um treinador no meio de uma temporada é porque as coisas não aconteceram e não estavam programadas de acordo com aquilo que esperavam. E eu chego aqui em um ambiente muito turbulento e conturbado, em uma expectativa baixíssima para a sequência da temporada. Porém eu sempre acreditei naqueles atletas ali e eu vim muito motivado porque eu conhecia grande parte do elenco. Agora, uma coisa é você ter bons jogadores, outra coisa é você ter uma boa equipe. Então acho que esse é o desafio de qualquer treinador. E nós conseguimos provar isso mesmo com uma das folhas mais baixas da Série C, que tem que alertar. Eu vejo a Inter de Limeira hoje num potencial e numa expectativa gigante para um futuro.
2: Também acho.
1: E hoje nós estamos vivendo fora da realidade atual da Inter de Limeira, estando em quarto lugar com uma das folhas mais baixas. Tem mérito de muitas pessoas isso, tá? Primeiro, nós temos um presidente que cumpre com o que promete e, assim, gastando dinheiro próprio para manter a palavra. Então, acho que quando você pega uma pessoa que tem essa responsabilidade e gasta o seu dinheiro, já prova o valor da pessoa. Tem um conselho que está semanalmente fazendo reunião e organizando o clube para essa possibilidade de se tornar SAF, que é independentemente de quem venha, mas é um clube que está se organizando junto com todo o seu conselho, toda a sua diretoria, todas as pessoas estatutárias do clube, a associação, em prol do futuro do clube. Paralelo a isso, com todas as nossas dificuldades, estamos sempre no G8. Então, é um motivo de grande satisfação e um orgulho para mim estar participando desse projeto. E percalços acontecem com todas as equipes. Você jogar contra um adversário de uma folha 4 vezes maior, e a gente não pode se esquecer que para essa última partida não tínhamos Emerson Júnior, Frazan perdemos uma semana antes, Gabriel Dias, Fabrício, Vitor Leque, e em menos de 10 minutos, Miguel Bianconi. Então, nós estamos falando, uma semana antes, esses 6 jogadores eram titulares. E você perde esses 6 jogadores, as coisas não são fáceis no futebol. E mesmo assim, todos foram muito guerreiros e lutaram. E são merecedores de elogios, mesmo na derrota. E eu vejo que o nosso torcedor está enxergando isso, porque os 2 jogos que doeu para nós foram em Araraquara e esse contra o Guarani, que foi 2 adversários de maior investimento, de nesse momento maior potencial, de muito gasto, de um poderio momentâneo superior ao nosso. E a nossa torcida, depois do jogo, estava todos aplaudindo os atletas e vibrando, porque nós estamos lutando contra todos. Então, sem dúvida alguma, cada vez mais o nosso torcedor vai ficar ainda mais orgulhoso com a disposição e o empenho e a dedicação de todos que estão fazendo para que a Inter de Limeira retorne para o seu lugar, sendo uma das grandes potências aí de São Paulo, sendo uma das grandes potências aí do Brasil. E eu estou muito feliz de estar participando disso, mesmo em um momento conturbado, conseguir dar essa reviravolta e criar essa expectativa acima da realidade.
0: Exatamente. Você goza de um prestígio muito bom com a torcida. A gente sabe, claro que quando perde, torcedor se exalta,
1: normal.
0: Nós também.
1: E assim, Edmar, deixar claro, eu sou ser humano como todos nós, e todos nós erramos, né? Eu tenho meus erros, eu tenho minhas reflexões, mas eu vejo que temos também que ter controle naquilo que se falado, porque ao mesmo tempo é uma responsabilidade muito grande também. Então, nós temos muitos atletas ali que às vezes não merecem escutar o que falam. Não estou falando aqui de vocês.
0: Tá perfeito. Tá? E você tem todo o direito de falar.
1: Mas é um grupo assim, o grande diferencial da Inter de Limeira hoje é o nosso grupo. Então, porque são caras realmente que abraçaram a causa, estão muito envolvidos no projeto e nesse processo para buscar essa classificação. Não seria uma coisa fora do normal se hoje nós estivéssemos com 17, 18 pontos. Não seria uma coisa fora do normal. Nós estamos hoje com 25 pontos, talvez a 4 pontos de uma classificação, mérito total de todo mundo que está ali dentro, porque mesmo com todas as dificuldades, eles enxergam essas dificuldades como a grande expectativa da carreira deles. Então, eu acho que isso nos fortalece ainda mais, as críticas são completamente necessárias e importantes, com responsabilidade, assim, porque nós estamos muito incomodados. Todas as vezes que a gente sofreu uma derrota, a gente teve uma reação imediata, e agora a gente tem 2 semanas de trabalho. Eu vejo de forma muito natural essa montanha-russa que envolve o futebol, e agora a gente está muito mobilizado para buscar essa vitória, que talvez essa vitória seja o marco da nossa classificação. Então a gente está trabalhando muito em virtude disso.
0: Perfeito. Pois pega uma aguinha pro mestre, se você puder. Pode pegar à vontade lá, viu, Juninho? Por gentileza, tá? Até ficar legal aqui. Antes de umas mais perguntas, boa noite. Registrar aqui o Alexandre Freitas Pimenta e também o nosso Felipe Ghiseline. Boa noite, Ghiseline, primeiro aqui do meu lado.
2: Boa noite. Boa noite, Edmar. Boa noite, Pimenta. Juninho, professor Matheus. Titi, todo mundo de casa. Um prazer participar.
0: Perfeito. Vai fazer perguntas daqui a pouco. Boa noite, Alexandre Freitas Pimenta.
3: Boa noite, Edmar. Boa noite, professor. Boa noite, meu amigo. Tá dormindo bem? Então tá bom.
0: Abraço, Titi. O torcedor do Galo não está dormindo muito bem, está ansioso. E lembrando, todos os ingressos já foram retirados na Bom Pastor, então não adianta mais ir lá. O plantão era até sábado, 11h30 da manhã, então não há mais ingresso. Daqui a pouco o Pimenta faz perguntas também. Vamos fazer uma mini coletiva, se fosse eu e você lá em Campinas. Porque assim, muitas curiosidades, muitos questionamentos, responda se quiser. Perfeito? Vamos deixar bem claro. Porque é bom até para... você está falando para o torcedor da Inter. Perfeito. Automaticamente para nós também. Perfeito. Por que da escolha... Vamos começar lá de trás. A escolha do Saulo e não do Pedro Nagel. Um motivo, porque o que a gente percebeu, e o torcedor também, a insegurança do Saulo, isso me deixa muito triste. E deixa triste o torcedor também. Porque às vezes uma bola fácil, ele faz uma defesa em 2 tempos, você vê que ele está com medo de fazer uma defesa forte, dá um soco na bola, enfim... Por que da escolha do Saulo?
1: Pelo trabalho, pela semana, pelo que eles vêm demonstrando no dia a dia. O Pedro também teve a sua oportunidade, o Saulo também. Então, eu valorizo muito o dia a dia, valorizo muito o treino. E quando você não vence, é a coisa natural, porque esse não é aquele. E sim, isso acontece. Então, tenho muita convicção... E não me arrependo em nenhum momento da substituição do Emerson ter sido Saulo.
0: Tá certo. Vamos agora, para até entender, uma coisa que não só eu, os nossos comentaristas também entendem, e desde lá da Série A2, lá atrás, de que Romarinho e Claudinho não jogam bem juntos. Qual foi a justificativa de pela primeira vez, você colocar os dois juntos em um jogo fora de casa? Ou, por exemplo, você poderia ter colocado um volante a mais para fechar uma casinha e vir com um empate? Por que da opção dos dois juntos?
1: Perfeito, porque a gente jogou contra um adversário que dá espaço.
0: Tá.
1: Porque a equipe do... Vamos só contextualizar aí o nosso adversário. Sim. Uma equipe tecnicamente muito boa, atua com um volante, 3 meias e 2 atacantes, né? Então, é uma equipe que... É a equipe que mais tem a posse de bola no campeonato. E ao mesmo tempo, quando está sem a bola, são 3 meias e 2 atacantes. Então é natural essa equipe ceder espaços. E a gente precisava, nosso grande objetivo era procurar ficar com a bola para deixar eles incomodados. E se você quer ficar com bola, você tem que ter jogadores com característica de retenção de bola, que é o Romário e o Claudinho. E os dois em campo, nós não perdemos o jogo. Os dois em campo, o jogo terminou 1-1.
0: 1-1.
1: Daí, com as substituições, a gente acabou sofrendo a derrota. Então, foi esse o grande objetivo, a gente deixar eles incomodados com bola, que eu sei a pressão lá do brinco de ouro, se o adversário consegue ficar com bola, aquele se cria uma atmosfera negativa. Então, o nosso grande objetivo era ficar com bola. Eles tiveram muita capacidade e mérito, principalmente no segundo tempo, em ficar com bola e levar nós lá para baixo. A nossa ideia era manter a gente, tentar pressionar a bola e ter um ímpeto de não deixá-los com bola acomodados. Vejo que no primeiro tempo nós conseguimos igualar isso, tivemos chances. E principalmente no final do primeiro tempo, que me trouxe muita expectativa, que a gente conseguiu isso, ficar com bola. Até no intervalo, o nosso adversário sai vaiado e a gente sai enaltecido. procurei mostrar isso no intervalo e no segundo tempo. Vejo que nós iniciamos competindo bem até a hora do gol, que daí a gente foi muito abaixo. E daí não tem por que você perdendo o jogo ter a situação de utilizar três volantes numa partida que está sofrendo a derrota.
0: Tá, o João Paulo não jogou muito livre, não tinha como impedir o João Paulo de armar tanto experiência que ele tem.
1: O João Paulo jogou muito livre, mérito do João Paulo. A gente tinha uma marcação praticamente individualizada nele, só que a gente está falando de um jogador que ganha em torno de 150 mil. Talvez esse jogador 25% da folha da Inter de Limeira. Nós jogamos contra um jogador. O Guarani estava há 4 jogos sem vencer. Sim. Eram os 4 jogos que o João Paulo estava no departamento médico.
0: Perfeito.
1: Então, isso prova a capacidade de um jogador. É mérito muito dele. A gente sabia que existia a possibilidade do retorno dele e sabia que o Guarani era outra equipe com ele. E isso é mérito dele. Cabe esse nosso alerta se a gente tiver a oportunidade de enfrentá-los novamente no futuro.
0: Tá. Você disse que com o encampo, né, com o Romarinho e Claudinho, a Inter não estava perdendo mal e teve a chance de ganhar o jogo num lindo passe do Richard com pro eles, Getúlio.
1: Com eles em campo.
0: Se bate no chão, Kaique França não pegava. Mas na hora, meu pai fala assim, é fácil falar, né? Difícil estar na pele do centroavante essa hora.
1: Eu vejo o seguinte, assim, a chance criada nessa situação do Getúlio foi mérito do próprio Getúlio. Ele saiu do meio de campo, conseguiu envolver o Maurício de forma excepcional e acabou optando por uma finalização que também jogou contra um goleiro de alto nível ali.
0: Eu gostei.
1: Então foi uma situação muito rápida, um time muito rápido. Foi a melhor maneira que o Getúlio interpretou naquele momento. Teve mérito da defesa dificílima do goleiro.
0: Kaique,
1: então, poucos centroavantes conseguem originar aquele lance. Então, o Getúlio teve muito mérito ali. Infelizmente, a bola não entrou.
0: Tá.
1: Mas é enaltecer a chance que ele criou.
0: Tá. E o que você tentou com as entradas do Buchecha e do Robinho? Do Robinho pegou todo mundo de surpresa, porque na cabeça do torcedor, na nossa cabeça, o Waller tá no banco, tá recuperado. Vai o Waller e não o Robinho. Entra Robinho e Buchecha, né? O Gustavo, o que você tentou naquele momento?
1: O Robinho foi uma situação... O Buchecha foi uma situação de permanência de bola, que retém bola. A última partida que ele entrou...
0: Entrou bem.
1: Absurdo o que ele fez na última partida. Então era um cara que ao natural ia ter a oportunidade. Robinho é o jogador nosso de maior força física de lado de campo. A gente jogou contra... Na minha opinião, os dois melhores jogadores do Guarani foi o João Paulo e o Emerson, lateral esquerdo. E o único cara que tem capacidade física para neutralizar o Emerson é o Robinho. E foi essa a ideia, neutralizar a capacidade física do Emerson, que estava ultrapassando de minuto em minuto ali. No primeiro tempo, as chances de perigo originárias pelo Guarani foi pelo lado esquerdo, em ultrapassagens do Emerson trabalhando ali com o Cachoeira e com o João Paulo. E no segundo tempo permaneceu isso mesmo, eu frisando. E eu alertei, Robinho, você vai ter que entrar e anular o Emerson ali, porque você é o único que tem essa capacidade física de força e potência para acompanhar ele. Mas as coisas não encaixaram, o Emerson continuou fazendo uma excelente partida. Inclusive, o que eu visualizei foi o que aconteceu, que foi aquele gol que ele que chegou no fundo e cruzou.
0: E o Isaac, né? Que faltou, passe que o Isaac dá para o Emerson.
1: Faltou a nossa capacidade de neutralizar isso.
0: E foi um desarme, né? Há um desarme no meu campo, isso. O Isaac já... Isso. Aprofunda o passe, que era na tentativa do João Paulo, mas passa do João Paulo, o Emerson Cruz e o Cauã Jesus na pequena área faz, né?
1: Foi um erro coletivo mesmo, porque a gente estava com a bola, acaba perdendo a bola em uma disputa, estávamos mal posicionados e eles foram muito rápidos nesse lance. O Isaac é um cara que com espaço vai sempre achar esse nível de passe. O Emerson já agrediu o fundo e o

0: eu senti naquele momento um grupo acostumado a perder. E para mim isso não existe em qualquer esporte coletivo, né? Mas eu trabalho com futebol. O grupo tem que ser vencedor na vitória, no empate ou na derrota. E quando a gente perde pro Floresta na estreia, me pareceu alguma coisa que eles já estavam acostumados, em virtude do passado recente, que foi a A2. E aquilo ali me deixou muito preocupado. Eu lembro que na mesma noite eu ligo para o presidente, eu converso com pessoas próximas ali que participam do nosso processo do dia a dia e comento isso. A questão não é a derrota. A questão é você ser um derrotado. E eu estou sentindo que o vestiário é derrotado. E na reapresentação eu bati muito nessa tecla. Eu falei, no futebol você vai perder, vai empatar ou vai ganhar. A gente sempre tem que trabalhar para buscar a vitória, sempre, sempre, sempre. E tem várias maneiras de vencer e tem que saber vencer. Só que você não tá incomodado com essa situação é revoltante. Você tem que quebrar tudo quando você perde. Você não pode ser acostumado a perder. E hoje eu vejo uma história completamente diferente. Hoje eu vejo realmente uma frustração, uma irritação, porque eu vejo um grupo vencedor. Então, independentemente de todo o nosso cenário e todo o nosso contexto, que foi esse jogo contra o Guarani, com muitas ausências, com várias situações que ocorreram ali, que foram pegando nós de surpresa para essa partida, é um grupo que está completamente mobilizado e já trabalhando forte para a gente reverter essa situação na próxima partida.
1: Obrigado, Matheus. Vamos lá, Felipe Ghiselini.
2: Matheus, antes de mais nada, parabéns pela campanha. A gente sabe que a Série C é muito difícil, né? Você vê as equipes que tem, equipes tradicionais, Guarani, Figueirense. E a Inter, na rodada passada, estava na liderança da Série C. Então, parabéns pelo trabalho. E todos os jogadores que a gente entrevista aqui elogiam você. Tanto nos microfones, quanto fora dos microfones também, eles elogiam o seu método de trabalho. Eu queria saber, Matheus, por que o aproveitamento da Inter em casa não é bom? Se você vê a porcentagem de pontos ganhos em casa é muito inferior de fora de casa. Tem uma explicação?
0: Perfeito. Assim, eu fico feliz que melhorou nos dois últimos jogos, nos três últimos jogos, né? Mas a minha análise, assim, fria, porque às vezes no futebol não se tem explicação para tudo. Porque se a gente pegar o início da competição e a gente falar que o nosso aproveitamento em casa não seria aquilo, poucos acreditariam que o nosso aproveitamento em casa não seria bom. E poucos acreditariam que nós estaríamos em quarto na 15ª rodada. Então o futebol tem essas coisas. O que eu vejo, assim, normalmente a equipe mandante, ao natural, vai ter que propor mais o jogo. A equipe visitante vai se resguardar um pouco mais e encontrar espaços. Para você propor o jogo, e longe de ser uma crítica, longe, mas é a realidade. Para você propor o jogo, com uma condição de gramado boa, você consegue propor de uma forma mais rápida, mais eficiente. Hoje nós temos que dar 2-3 toques na bola para amaciar a bola, para encontrar. E isso o adversário em bloco baixo, se você dá um toque na bola, você consegue envolver coletivamente uma equipe. Se você dá 3 toques na bola, você vai ter um pouquinho mais de dificuldade. Nós tivemos vitórias fora de casa. Isso virou até talvez um tema aí. O Miguel Bianconi lá na Curuzu estava num gramado difícil. Nós fizemos 1-0, é muito difícil para o adversário. Nós fizemos 2-0 com um a menos. Por quê? Porque a gente fechou, se compactou, o campo com dificuldade de propor, não vamos perder hoje nunca. E isso não é o Limeirão, é a realidade dos campos da Série C. Porque, primeiro, a CBF não deu um investimento, um aporte grande para essas equipes da Série C. E você, se você começar a investir em gramado, você não vai conseguir investir em jogador. Então tem uma coisa muito séria aí envolvendo, né? Então, hoje, a gente tem um pouquinho mais de dificuldade de propor o jogo hoje no nosso estádio.

0: Isso, os adversários normalmente se beneficiam com isso. Porque não precisa se expor, não precisa propor jogo, o 0-0 está ótimo para o nosso adversário e a gente precisa vencer e a gente, ao natural, acaba se expondo. Se vocês pegarem, assim, de uma maneira clara, eu vejo que nós fizemos dois jogos inferiores aos nossos adversários até agora, Ferroviária e Guarani. Floresta, para mim, nós somos superior ao Floresta.
1: Concordo.
0: Só que o Floresta teve uma transição, fez o gol, e uma bola parada de uma transição fez o gol. Ficou ataque contra defesa todo jogo. O jogo que a gente mais teve finalização e chances de gol foi contra o Santa Cruz. E infelizmente o Saulo falhou naqueles lances lá, só que foi duas transições. E o que o Santa Cruz fez? Bloco baixo, extremamente resistente ali, a gente tendo que propor, e daí com um pouquinho de dificuldade de propor, duas escapadas, eles fizeram dois gols. Então,
1: Ituano, primeiro tempo Ituano, brilhante. Primeiro tempo,
0: talvez o primeiro, melhor primeiro tempo nosso.
1: Brilhante. Aí vem a expulsão do Romarinho, que atrapalha tudo, né? Exatamente. E o Ituano vai e consegue o empate com a lei do ex, né? Gol do Mancini.
0: Gol do Mancini.
1: Eu acho, viu, professor, dentro também, você falou Ferroviária e Guarani. Eu acho que a gente foi inferior contra o Itabaiana também.
0: Talvez.
1: Aqui. Talvez. Porque aquele Leilson lá teve a chance de ganhar o jogo aqui.
0: Que também foi numa transição.
1: Foi.
0: Foi nessa escape.
1: Tudo em contra-ataque, né? Tudo em contra-ataque.
0: A gente jogou a vitória que nós tivemos contra o Maranhão lá. O campo também pesadíssimo. Nós fizemos 1-0 numa bola parada.
1: Que o Bercone chuta no meio da perna do goleiro. Isso,
0: porque o adversário, para propor jogo, eles vão ter um pouco mais de dificuldade. Então, eu vejo que hoje nos motiva que nos últimos 3 jogos nós temos 7 pontos no Limeirão. Então é com essa referência que nós estamos indo jogar com o Volta Redonda.
1: Boa. Vai lá, Alexandre Freitas Pimenta.
2: Professor, a gente comenta até aqui, né, até estava falando agora que a Inter, os pontos que perdeu aqui no Limeirão, e a torcida eu acho que também deve um pouquinho à presença, né? A gente também sempre comenta isso, sempre aqueles 1,000 e pouco torcedores e sempre os mesmos. Assim, que nem... Semana passada, né? Vamos pegar a semana passada. A Inter tava líder. Porque, queira ou não queira, a gente chama a torcida, pede para participar. O que você tá falando aí de suma importância, que às vezes coisas que o torcedor não sabe no dia a dia. Então precisa saber disso daí. Isso daí é muito importante. Até para a torcida ir até o estádio, né? Naquela semana não teve tantas entrevistas, não faltou aproveitar aquela semana até para conversar mais com o torcedor, ter mais
0: Qual semana? Qual semana?
2: Semana passada.
1: A semana da liderança.
2: Semana da liderança, tá. Né? Nossa, semana passada.
1: Eu comentei em cima disso que a Inter faltou surfar na liderança, sabe?
0: Eu tenho uma preocupação assim, Edmar, com relação à liderança. Quando você chega lá em cima... De lá, você só tem um movimento, que é para baixo.
1: É para baixo. Tô duro, que é verdade.
0: Então, verdade. Não, você chegar lá é muito difícil, mas se manter é mais ainda. E me preocupa um pouco a gente, como o Edmar falou, surfar nessa onda, assim. Nós estamos vivendo em um movimento... de grandes mudanças no clube, na liderança. O que procuraram todos para surfar esse momento, e eu enfatizei, gente, talvez nós teremos o jogo mais difícil da fase classificatória agora. E pior que isso, o adversário se prepara demais para enfrentar líder. Ele se prepara demais. Qualquer um que for enfrentar o líder do campeonato, ele vai se preparar muito. Então, você ficar 15 dias vivendo isso, somos líder, vamos lá, TV, não sei o quê, o Brasil inteiro estava atrás da Inter de Limeira, o Brasil inteiro. Enquanto um adversário, vamos enfrentar o líder, nós temos 15 dias para se preparar, vamos enfrentar o líder. Então, até que ponto o que é o melhor a fazer? Entendeu? Então, é um questionamento assim... Eu não controlo tudo, eu sou treinador. A minha grande paixão, o meu amor e o meu trabalho é dentro do campo. Então, Eu conversei com o presidente conversou comigo sobre a preocupação de viver esse momento. E a gente não conquistou nada ainda. Nós tivemos uma grande conquista, que o presidente, na primeira semana minha aqui, falou: Matheus, você vê a possibilidade de a gente permanecer na Série C? Eu falei: presidente, eu te dou certeza disso.
1: Olha que bom.
0: Agora vamos buscar mais do que isso. Na metade da competição a gente conquistou isso.
2: Sim.
0: Que foi a permanência. Então, eu tenho... Hoje, a gente, nesse nosso segundo passo, nós não conquistamos nada. E eu vejo que a grande decisão é contra o Volta Redonda. Porque a gente não pode esperar depois. Se a gente fizer por merecer essa vitória e conquistar esses três pontos, eu vejo que a gente deu um passo gigantesco.
2: Mas uns seis pontos estaria classificado? 6 a 7
1: Quatro?
2: Pontos?
0: O que a gente visualiza são 4 pontos.
2: 4.
0: Talvez, com 29 pontos, sempre se classificou. Na história da Série C, com 29 pontos, sempre se classificou. O ano passado, eu me classifiquei com 27 pontos. Tem adversários nossos cravando que classifica com 28. Mas nós estamos calculando 29. Para ter uma margem... Só que, claro, se Deus quiser, a gente vai fazer isso o mais rápido possível para ter essa gordura e visualizar. Opa, talvez precise de mais 2, talvez precise de mais 1.
1: Mas que o fundamental é a Volta Redonda, eu concordo.
0: O fundamental é essa vitória.
1: E que vem de uma derrota de 4-1, né?
2: Uma outra coisa que a gente sempre comenta, o Juninho sempre está aqui com a gente, né, Edmar? É o segundo tempo da Inter. O segundo tempo da Inter, eu sempre comento aqui, e o Juninho é prova disso. A Inter melhora muito do segundo tempo. Você, mais a sua comissão técnica, tem aquela visão e consegue acertar a equipe da Inter. E isso também entra a parte física dos jogadores. Que a gente vê que chega aos 50 minutos lá do segundo tempo, o jogador está correndo e não tá caindo o rendimento, né? Isso é importante. Quanto o Guarani, não sei, eu pelo menos assistindo, parece que estava travado isso.
1: A diferença, o Rogério Simões falou aqui, só em cima disso, que a Inter respeitou demais o Guarani. Tipo que o medo de perder tira a vontade de ganhar. Mas eu achei que, nesse caso, você foi mais para cima. Você não,
0: na verdade,
1: teve medo de perder.
0: Medo, se eu tivesse medo, talvez eu entraria com 3 zagueiros ou com...
1: Então, 2 volantes.
0: Então, assim, o que eu vejo... Desculpa, só... com o relação ao segundo tempo. Eu acredito... que nós perdemos para o Guarani pelo nosso segundo tempo nesse jogo. Até teve... ver a importância da palavra de vocês contra a Ferroviária, foi questionada a preparação física, porque nós não fizemos um bom segundo tempo em Araraquara. E isso gerou uma discussão interna lá dentro do clube. Nós, fisicamente, a Ferroviária foi melhor. Eu falei, eu não enxerguei isso ali. E eu tenho uma relação muito próxima com a Ferroviária de Araraquara. E eu peguei os dados do jogo da Ferroviária e os dados do nosso jogo. Nós corremos quase 10 quilômetros a mais que a Ferroviária. Então, basicamente, nós estávamos quase com um jogador a mais dentro de campo. Mas isso não refletiu em resultado, em desempenho. Então, assim, hoje, fisicamente falando, só da parte física, a gente está correndo a mesma quilometragem que as seleções na Copa do Mundo.
2: É verdade.
0: Nenhum jogo a gente corre menos de 110 quilômetros. Então, todos os nossos jogadores aí que atuam o jogo todo estão aí na faixa de 10 a 12 quilômetros e meio. Isso é margem de atleta que estava na Copa. Só que não é só isso que vence futebol, né? Se fosse só a parte física, mas é uma coisa que engloba outros fatores, né? O que eu vejo desse jogo contra o Guarani, os atletas que estavam acostumados a jogar, a gente estava sem 6. E os atletas que entravam e talvez mudavam o jogo para melhor no segundo tempo, iniciaram o jogo. Então foi fugir um pouco do nosso controle. Porque mesmo todo mundo realizando os treinos, se dedicando no dia a dia, outra coisa é aqueles 11 ali estarem jogando, ter as substituições já que os atletas que estavam entrando iniciaram. Então, nós tivemos um pouco de dificuldade, que eu vejo que não é uma coisa desesperadora, longe disso. Hoje nós estamos em quarto e a gente tem que se mobilizar para vencer o Volta Redonda, porque eu acho que nós damos um grande passo aí para a nossa classificação e é um sonho que a gente pode realizar, que está na palma da nossa mão.
1: Vai lá, Giseline, vai lá, depois mais uma do Pimenta.
3: Ô Matheus, que a Inter vai classificar, a gente tem quase certeza, tem 4 jogos, que nem você falou, mas uns 4 pontos classifica, né? Então acho que a Inter vai classificar. É bom classificar com uma pontuação alta, né? Mas classificar, eu acho que vai classificar. Daí vai ficar as 8 melhores equipes da Série C, né? As 20 já são boas, imagina as 8 melhores, né? Você vê que a Inter precisa fazer alguma contratação pontual para o mata-mata, daí para a próxima fase?
0: Não, sem dúvida alguma, sim. O que eu vejo, tá? É que nós estamos trabalhando de acordo com a nossa realidade. Então, a nossa realidade é longe das contratações que eu vejo os nossos adversários fazendo, com salários absurdos para essa competição. Nós estamos analisando com cuidado e com carinho todas as possibilidades dentro da nossa realidade. Isso tem que ser uma coisa clara, assim, porque a gente não vai fugir desse controle. Como eu disse, os últimos meses aí, o presidente, acreditando da forma que ele está acreditando, ele está tirando dinheiro do próprio bolso. Pô, isso é um cara que mostra um pouco de loucura, né? Você pensar bem assim. E ele está fazendo isso para cumprir com tudo aquilo. Então, hoje o clube é pés no chão. Esse quadrangular são 6 jogos. O momento vai ser muito importante, assim. Então, eu acredito que a gente pode, acredito. E nós não vamos trazer um diferencial, não vamos. O que vai ser a força para a gente ter conquista é a força do nosso grupo, é o trabalho diário, é a fome de vencer que eu vejo nos olhos de cada um ali dentro de campo, é a disposição deles nos treinamentos, é a harmonia que se criou ali dentro. É isso que vai ser o nosso diferencial. Não vai ser um nenê, não vai ser esse tipo de situação. Entendi. Um João Paulo.
1: Um 3 dígitos.
0: Não vai ser. Então vai Tem ser jeito. O nosso trabalho. E assim, uma coisa que eu vejo é, hoje o nosso presidente, junto com o Henrico, estava com uma empresa de manutenção de grama, visitando lá o nosso estádio, visitando o centro de treinamento do clube. Então eu vejo uma perspectiva muito boa. Isso o torcedor tem que ficar orgulhoso. A gente fazer o que está acontecendo dentro de campo ali com essa perspectiva, eu vejo um futuro promissor aí na Inter. Então a expectativa é muito boa. E respondendo uma pergunta sua, que para mim é importante, é tentar levar para o torcedor que talvez esse jogo contra o Volta Redonda seja um dos jogos mais importantes da história do clube, dos últimos pelo menos 10, 15, 20
1: mais,
0: anos.
1: Mais.
0: Porque uma vitória, talvez a gente fique com 99% de chance de classificação. E um empate ou uma derrota, a gente vai cair muito essa chance de classificação. Porque a gente vai ter que reverter isso contra o Brusque ou contra o Caxias em Caxias na última rodada. Então, a importância do nosso torcedor nesse jogo vai ser fundamental. Se for 500 pessoas, se for 1.000, se for 1.500, ou se for 10 mil, ou se for 15 mil, como eu sei que vão, se quiserem ir, vão, que nos apoie incessantemente, porque vai ser um jogo fundamental e é um jogo difícil.
1: E um horário diferente, né? 7:30 da noite, num sábado, não tem desculpa, né?
0: Então,
1: leva a mulher
0: para ir no campo, depois come. Quem puder incentivar o nosso torcedor aí, tá muito na minha memória, e eu falei isso com o nosso elenco, a energia que a torcida, o pessoal que tá indo, a energia que tá passando. Porque você perder um jogo em Araraquara, a gente saiu aplaudido de lá. Você perdeu um jogo contra o Guarani. A torcida aplaudiu nós. Então, isso daí nos motiva ainda mais, assim. Porque o normal no futebol brasileiro é você perder um jogo, você sair xingado, destruído, vai para aquele lugar, treinador é ruim, jogador é ruim, tem que todo mundo ir embora. E esses caras estão acreditando na gente, assim. Até teve alguns torcedores que foram, o Juninho estava junto, pedir para mim ver a possibilidade com o presidente de voltar os batuques, né? Para esse jogo, porque parece que deu uma confusão aí no jogo. Sim. Foi proibido para nós esse jogo contra o Volta Redonda, nós não podemos batucar.
1: Por causa do Maringá.
0: Por causa do Maringá, é isso. Isso, por causa do Maringá. E daí eu falei com o presidente se mobilizou, falou, Matheus, é muito difícil, porque é uma coisa que vem muito de cima. Então, mas está todo mundo envolvido tentando fazer o melhor. Então, que a nossa torcida, quem for, vá, nos apoie. E, porque a gente vai lutar muito por essa vitória aí, que a gente sabe da importância para a história do clube, para aquilo que a gente quer, para a história nossa, para a carreira de todos nós, para a nossa família, para a nossa cidade de Limeira, que é muito importante. Então, que seja uma energia muito positiva e pode ter certeza que a gente vai suar, e se tiver que sangrar, vamos sangrar para sair com esse resultado.
1: Matheus, sobre os reforços, tá? A Inter contratou o Heitor Roca. E eu me lembro ele jogando pelo São José contra a Inter, no jogo da confusão aqui, né, Juninho? Pelo amor de Deus, deixaram até um torcedor da Inter pelado, foi feia a coisa. Sabia que o Roca, a primeira coisa que ele falou, pô, como é que tá aquele torcedor que ficou pelado? Porque ele viu. Eu falei, Roca do céu, que rolo que deu aquele dia, que briga que deu. E a Inter foi punida, jogou contra o Uberlândia e contra o Monte Azul com portões fechados, 10 mil de multa, o São José também. E aí veio o Fagner alemão, mas que não joga muito tempo, né, pelo que a gente deu uma olhada. E muita gente perguntando da situação do Felipe Azevedo. Informei que você iria ligar para ele.
0: Perfeito.
1: Porque quem cuida da carreira dele me informou, olha, ele fez o exame.
0: Perfeito.
1: O resultado saiu, mas o Matheus vai ligar para ele hoje à noite, que no caso era ontem à noite.
0: Perfeito. E foi anunciado?
1: Não. Então, por isso que...
0: Não. O que treinou hoje?
4: Não.
1: Mas fala, divulga pra nós. Solta pro grupo aqui. Ninguém vai ficar sabendo. Quase ninguém vê o programa. Vamos
0: por partes.
5: Nem tem muita gente. Eu tô vendo aqui, tem pouco.
1: Três dígitos aqui, mas tá tudo bem.
0: Fagner alemão. É. Vamos por partes, por posição dele.
1: Vai lá.
0: Fagner alemão. Com a saída do Frazan, era uma necessidade nossa um zagueiro. Analisando dentro de tudo que a gente buscava, queríamos um zagueiro experiente, com histórico de acesso, com um currículo bom e, como você comentou, 2 anos sem jogar, só que a gente analisou que em um mês a gente teria 2 jogos, 15 dias para enfrentar o Guarani, 15 dias para enfrentar o Volta Redonda e daí mais 3 jogos com uma possibilidade de quadrangular. Então a gente vai conseguir deixar ele da maneira que nós queremos, para uma possibilidade, até porque a gente confia muito no Lucas Santos, no Robson.
1: Nossa, tá jogando muito o Robson. E o Lucas Santos,
0: fala. Então, é um cara que veio para agregar e por uma eventual necessidade, uma situação de quadrangular final, precisando em algum momento entrar com 3 zagueiros, temos o Léo Paraíso também, então é um cara que veio para agregar e tá nos ajudando muito já em vestiário, pela liderança, pela experiência que ele tem, e logo vocês vão ver essa possibilidade dele dentro de campo. O Roca, uma característica... Primeiro que só tínhamos o João Vitor e era uma preocupação. Sim. Minha, tanto que na ausência do João jogou o Nasson, que é um zagueiro de origem. Então eu estava cobrando muito, que nós precisávamos de mais um lateral. E o Roca trabalhou comigo, é uma característica diferente do João, que eu vejo que foi muito positivo para o clube, porque o João é um construtor, um cara que com a bola no pé dá dinâmica de passe, já, e o Roca já é um cara um pouco mais agressivo, um pouco mais de volume, que dá mais oportunidade de ultrapassagem. Então hoje nós temos 2 laterais assim que, de acordo com as suas características, podem ajudar muito a nossa caminhada. O Felipe Azevedo, ele nunca teve vínculo com a Inter de Limeira. Sim. Eu vou explicar até porque ele me ligou muito chateado por toda a situação que foi criada lá na Paraíba. O pai do Felipe Azevedo está passando por uma dificuldade muito grande, uma doença séria. E ele lá na Paraíba, e eles são daqui da região de Piracicaba. e ele acaba optando pela lesão séria que ele teve lá, que foi inclusive no nosso jogo, se vocês se lembrarem. Um minuto de jogo ele teve uma lesão séria. Ele estava até agora tratando lá no Botafogo e acompanhando o pai de longe.
1: Que está em Ubatuba, né?
0: Que está em Ubatuba, no hospital. E ele se comoveu com isso, falou que não estava mais aguentando ver essa ausência do pai dele, com essa dificuldade que o pai dele estava tendo, pediu o desligamento e foi para Ubatuba. Eu tenho relação com o Felipe, liguei para ele, saber do pai dele, saber como ele estava. Falei, Felipe, qual que é a tua ideia, como é que está a tua lesão? Porque eu sei que você é aqui do lado. E qual que é o teu pensamento sobre agora? Você vai priorizar teu pai? Ele falou, professor, eu tive essa lesão, eu estou me sentindo bem. Essa semana eu tenho que ficar aqui, que é muito importante para mim, em Ubatuba, lá no hospital. E podemos conversar semana que vem? Eu falei, pode. Ele veio no clube sem nenhum compromisso com a Inter de Limeira, sem nenhum compromisso. Eu falei, Felipe, vamos fazer um exame para o nosso departamento médico ter a noção da gravidade da tua lesão. Ele fez esse exame e a lesão ainda existe. E a gente avisou ele, ó, existe ainda a lesão. Como ele tem uma relação muito forte, até jogou o Campeonato Paulista pelo Capivariano, ele está fazendo esse tratamento no Capivariano, porque é mais perto ali, parece que ele me falou. Então, hoje não tem nenhum vínculo, ele nunca treinou com a gente, ele só veio aqui um dia para fazer o exame, para a gente analisar e ver a possibilidade, se ele teria condições de nos ajudar ainda nesse término de Série C. Então, pela relação que eu tenho com ele, o presidente conversou com ele, o...
1: Uma pena, hein?
0: As portas estavam abertas aqui para ele tratar, inclusive. E é um cara de um potencial muito grande aí. Então, a gente deixou as portas abertas aí para ele, inclusive para tratar. Ele optou por uma situação mais perta para ele. Com uma possibilidade de visualizar para o ano que vem. Não sei
1: porque
0: se
1: não?
0: Aqui ou no próprio Capivariano, que vai disputar o Paulista. Então, mas é um cara que, pelo vínculo que a gente tem, ele aceitou essa relação e essa conversa nossa.
1: Tá. E esse que você vai passar pra gente até o fim do programa, veio pro lugar dele?
0: Não foi passado. Esse foi uma bola fora que eu dei, eu não sabia.
5: Passou, Juninho?
0: É que eu sou um cara que eu...
1: Mas eu descubro.
0: Eu não escuto muito...
1: Eu descubro.
0: Eu não escuto redes sociais, eu não sou... Não acompanho.
1: Ih, mais um Júnior Rocha, eu não vou aguentar. Pelo amor de Deus.
0: Eu achei que vocês...
1: Não vai falar.
0: Eu achei que já tinham divulgado... As nossas redes sociais,
1: não.
0: É o trabalho de vocês.
1: Mas é atacante. Pelo menos. Ah, tá. Então seria pro lugar do Felipe Azevedo. É. Mas é centroavante não, ou beirada?
0: Beirada.
1: Conhecido ou não conhecido?
0: Não sei, depende.
1: Precisa de legenda ou não precisa de legenda? Não, precisa de legenda. Põe a foto dele aqui. Opa, peraí, quem que é? Deixa eu dar uma pesquisada. Coloca a foto. Ô, Paulinho Boia, pô, eu conheço ele.
0: É um atleta que a gente vê assim.
1: Novo, velho?
0: É um menino, mas com uma experiência. Jogou. Vem em base do Vitória da Bahia. Atuou no Náutico, no Figueirense.
1: Minha HD já começou.
0: Vocês talvez conheçam muito bem.
1: Porque, fala logo então.
0: Porque logo. Está vindo de um momento vitorioso.
1: Opa!
0: Está vindo de
1: campeão da Copa do Nordeste.
0: Está vindo de um acesso e agora já falei muito, vocês vão trabalhar também um pouquinho e descobrir o nome.
3: O Pimenta já está vendo a fonte dele.
5: Fica quieto! A Caio Juninho.
1: Tá vindo de um acesso. O que está faltando, Juninho, para divulgar?
5: Escrever.
1: Assinatura.
0: Deve ser a parte burocrática. Eu acredito que é divulgado nas redes sociais do clube quando realmente está tudo certo. Ele mas já está praticamente. Falta realmente, acho que a transferência do.
1: É um jogador rápido?
0: É um beirada rápido.
1: Tá, falando pelo amor de Deus, se eu não perguntar do Waller aqui, vou matar eu aqui, né? Por que, que não colocou o Waller contra o Guarani?
0: O Waller ia entrar. Na verdade, o Waller teve um azar nesse jogo. Porque no momento eu até falei pro Cordeiro, chama o... Acho que foi o Buchecha e o Waller. Daí na hora o Emerson Santos pediu a substituição.
1: Eita!
0: Daí eu tive que colocar
1: o Ronaldo.
0: Mas o Waller era o cara que ia entrar.
1: Tá, a lesão do Miguel Bianconi, grave, não grave?
0: Não grave, assim. O Miguel é um baita de um profissional, assim, um cara que está tratando três períodos. E a gente tem muita expectativa que ele jogue com o Volta Redonda.
1: Boa. Perde alguém mais nessa janela ou não? Tem risco? Porque todo dia alguém pergunta, Edmar, do Ian Silva. Edmar, todo santo dia.
0: Risco existe.
1: Sim.
0: Não adianta a gente mentir. Tivemos várias propostas e vários amigos meus, treinadores, ligando, perguntando de jogadores nossos. Mas aquilo que eu digo sobre o grupo ali, teve atleta que recebeu proposta maior de Série B.
1: Sim.
0: E falou, pô, professor, vamos subir aqui, vamos ficar aqui, vamos fazer o melhor aqui. Se pra frente eu tiver que sair, eu saio, mas agora minha cabeça tá aqui. Então teve vários. Então, mas assim, a gente está correndo risco.
1: Tá, mas em,
0: torcendo para fechar a janela logo.
1: Em cima disso, se, até para te liberar, já que foi o combinado, mas, por exemplo, o fato da divulgação de Roberto Carlos no treino, que foi legal pra caramba, né? Abraçar todo mundo. Pô, Ronaldo Fenômeno junto. Você acha que esses caras vão querer sair agora também? Não tem o lado positivo? Não ajuda o grupo o fato disso?
0: Gera...
1: Ele falou, pô, eu assim, saio daqui, vira SAF, vira um City.
0: Gera uma expectativa muito grande com todos que estão ali, assim, de verdade. E assim, não são só eles, sabe? Porque toda a equipe do presidente ali, do conselho, da diretoria, eu converso muito com o presidente. E o presidente me fala, cara, nós estamos fazendo reunião semanal, conselho, está sendo aprovado, nós estamos caminhando. Então, porque às vezes a gente fala de Henrico, Ronaldo e Roberto Carlos, mas tem que ser aprovado isso também. E essas pessoas estão nesse intuito de ver isso daí acontecer, sabe? Então, é uma responsabilidade muito grande de quem está lá também.
1: E está demorando muito.
0: E,
1: né?
0: Demorando muito, Miserinho. O nosso foco é não dispersar isso daí. A gente tem que cravar essa classificação e eu vejo que eles estão envolvidos numa perspectiva e num crescimento do clube muito grande. Estão falando de investimentos no CT, numa possibilidade de pré-temporada já com uma qualidade absurda.
1: Até uma área.
0: Eu fui visitar o CT lá, eu fiquei impressionado.
1: Gostou?
0: Você
1: não tinha ido lá ainda?
0: Não tinha ido lá ainda.
1: Sério?
0: Eu fui uns 20 dias atrás.
1: Gostou do que viu?
0: Muito. Claro. Agora precisa. Tudo precisa de dinheiro.
1: Uma injeção de ânimo.
0: O espaço é absurdo. Eu falei pro presidente, foi aquele espaço aqui, poucos clubes têm esse espaço.
1: Dá para construir até um hotel ali dentro.
0: Não, aquilo ali é absurdo. E eles estão com uma ideia grande. Então isso tudo se torna também prazeroso para os atletas, porque o Roberto Carlos foi lá, eu tive que parar o treino, né?
1: Até o professor tirou foto, você acha que não? Você é louco. Vai lá, Ghiseline. Para a gente fechar.
3: Ô, Matheus, a gente sabe que a Série C é uma estrutura, a Série B é outra pegada. Internacional está disputando para subir, tem chances, grandes chances de subir. Na sua opinião, Matheus Costa, falta muito de estrutura para a Inter para disputar uma Série B? Eu falo, CT, alojamento, campo, falta muito?
0: Não, essa pergunta é perfeita.
1: Sala de musculação.
0: Essa pergunta é perfeita e, coincidentemente, eu conversei sobre isso ontem com o presidente. E sim, bem sincero, assim, hoje a Inter de Limeira não tem condição de disputar a Série B. Hoje não tem. Falei, presidente, não temos condição. Eu disputei já 7 Séries Bs. 7. Hoje nós não temos condição. Só que é aí que eu falo. Só que eu visualizo muita perspectiva. O que eu vejo, assim, num pequeno... Eu enxergo num futuro próximo. O cenário ideal da Inter de Limeira num futuro próximo com tudo isso que está sendo gerado aqui. É um Campeonato Paulista e uma Série B. Então, talvez em 5, 6 anos isso daí. Então, agora, se a gente conquistar a Série B esse ano, nós vamos antecipar muito esse processo, mas para se manter na Série B, tem que ser um pronto-socorro com urgência, assim. Isso eu falei pro presidente ontem, inclusive, e não é demérito nenhum. Eu quero
1: que
0: vocês
1: não
0: entendam
1: que
0: a
1: não.
0: Realidade
1: cê,
0: hoje da
1: você tá sendo verdadeiro. O Vaguinho falou isso aqui, tá? O Vaguinho Dias, que foi técnico dentro, falou a mesma coisa que você.
0: Edmar, assim, ó, de coração. É difícil, mas a cidade de Limeira tem que estar muito orgulhosa da Inter de Limeira estar em quarto hoje. Está em quarto muito por causa das pessoas ali envolvidas, assim. Porque hoje nós estamos entre as 8 menores folhas da competição e tem equipes com estrutura absurda já na Série C. Então, e a gente está lutando ali, fazendo por merecer e com possibilidade real, porque nós temos dois campeonatos. Nós estamos a 4 pontos de ir para um segundo campeonato. Indo para o segundo campeonato, tudo pode acontecer. São que 6 legal. Jogos ali, então...
1: 50% de chance.
0: 50% de chance, exatamente.
1: E você, o senhor já esteve lá no passado.
0: Você chegar nessa perspectiva é um orgulho gigantesco. E então, a gente está com muita fé, assim, com muita convicção, com muito orgulho, assim, de que a gente pode fazer muito bonito aí nesse ano.
1: Matheus, você teve o segundo melhor desempenho, aproveitamento da Inter na história, tá? Após 10 jogos, só ficou atrás do Fezan, que comandou a Inter na Série D. Acho que foram números extraordinários, que você conquistou em 10 jogos, positivamente falando. E eu percebo na sua fala que você quer ficar aqui. O que mais está me chamando a atenção nessa entrevista é que a todo momento você fala de futuro. Você recebeu inúmeras propostas, o que chegou de proposta para a Vossa Senhoria, eu sei disso. Várias. E algumas, obviamente, que balançam pela parte financeira. Você é um técnico muito novo, que tem um baita futuro. É novo, mas 10º Campeonato Brasileiro não é para qualquer um. Eu gosto de ver você pensar em futuro na Internacional, Matheus.
0: Hoje, assim, eu... Graças a Deus, assim, Edmar, eu escuto muitas pessoas, assim, que eu confio muito, minha família, em primeiro lugar, minha esposa. Eu sei da importância, no futebol brasileiro, principalmente, você conseguir se manter por um bom tempo nos clubes. Então, eu graças a Deus, se pegar meu histórico... Eu trabalhei no Paraná 2 vezes. Uma eu fiquei 1 ano, outra eu fiquei 9 meses. Trabalhei no Operário, fiquei 2 anos no Operário. Eu trabalhei no Confiança, fiquei 10 meses no Confiança. Eu trabalhei no Guarani agora recente, eu fiquei 8 meses. A média de um treinador do Guarani, depois eu fiquei sabendo, é 3 meses. Eu fiquei 8, foi mais que o dobro.
1: Sem contar que então, você saiu e foram buscar você.
0: Então assim, ó, eu fiquei quase 1 ano no Ipiranga. Só saí porque eu recebi essa... Então, eu acredito muito nesses trabalhos assim, consistentes a longo prazo. O meu contrato vai até o fim da Série C. Nunca citamos em conversa sobre renovação nada, porque eu estou muito focado em construir essa Série C nessa temporada. Mas a gente, o presidente já conversou, as pessoas conversam comigo sobre a próxima temporada, o que você pensa de pré-temporada... E eu tô assim.
1: Quer dizer, para 2 você fica, Matheus. A gente pode confirmar. Independentemente de subir ou não.
0: Eu não posso prometer assim, mas existe o desejo, claro. Existe.
1: Porque aí a gente sobe.
0: Porque, né? Edmar, o que eu quero, assim, se viermos a continuar, eu quero e exijo subir. Então, se a gente tiver, se a gente tiver essa condição, sabe, se. Porque é muito gostoso, eu gosto muito de estar aqui, sabe? É muito gostoso estar aqui, eu vou com prazer todos os dias para o clube, eu acordo com prazer ali no centro de Limeira. Então, eu já passei a minha rotina se é prazerosa para mim aqui em Limeira, sabe? Então, a possibilidade é gigante, não vou prometer nada porque a gente não sabe, mas assim... surgiram, como você mesmo disse, inclusive de Série B, e eu agradeço muito porque foi graças à Inter,
1: eu sei.
0: Tudo isso que está acontecendo, e em nenhum momento me passou pela cabeça a saída, sabe? Então eu estou muito feliz aqui, existe essa situação da minha continuidade, pelo que falam nos corredores.
1: Então, que você fique, lógico.
0: Então a possibilidade é muito grande, muito grande.
1: Quem ganha mais no xadrez, você ou Will?
0: O Will nem sabe jogar xadrez, tem que te enganar.
1: Eu sabia que ele ia falar isso. O Will falou pra mim: rapaz, eu tô no apartamento, daqui a pouco vem a ligação. Matheus, vamos jogar uma partida de xadrez. Você gosta de jogar xadrez?
0: Eu tenho.
1: Ele contou aqui.
0: Eu tenho um tabuleirinho pequeno, e daí eu levo na concentração. Daí, só que eles não podem falar não pra mim, né? Daí eu falo, 10 horas da noite, eu gosto de raciocínio rápido. Eu falo, tem que pensar rápido, se quer trabalhar com futebol. Daí eu chamo os analistas, que são novos, né?
4: É.
0: Os analistas. O Gabriel, eu falo, Gabriel, vem aqui na minha sala aqui, vamos jogar agora. O cara tá, tem que jogar bem, porque isso daí é futebol, tem que raciocinar rápido. Eu gosto.
1: Você gosta de xadrez? Que bacana. Mais alguma colocação até pra liberar? Vamos passar. Tá bom demais, rapaz. Bom demais. E foi legal você ter vindo. Foi muito bom.
4: Bianconi joga o próximo jogo?
0: Tomara. Então, a perspectiva é grande, assim. Muito grande. Muito
4: fez
0: grande.
4: Falta, né? Contra o Guarani.
0: Sem dúvida.
1: O time sentiu a liderança dele.
4: Sentiu.
0: É um cara... Mas a perspectiva é grande. Amanhã ele inicia um trabalho de campo, de transição, não com a gente. É porque foi uma lesão mínima. Na verdade é o seguinte, a gente se preparou sem ele. Ele ficou 3 treinos fora contra o Guarani. E a gente realmente testou ele no jogo. Só que daí ele falou, professor, realmente não dá. Então foi importante também ele não ter forçado para não ter agravado a lesão. E daí a gente fez exame no dia seguinte, deu uma lesão mínima, deu grau 1, assim, coisa de... E como a gente não... Se a gente jogasse esse final de semana, provavelmente ele não jogaria.
4: Sim.
0: Como é só na próxima semana, a possibilidade é gigantesca.
1: Tá, não é o Elkin Munhoz?
0: Não.
1: Nossa, colocaram aqui, foram procurar toda a árvore genealógica aqui. Bom, vamos liberar o mestre. Eu ia tocar nesse assunto. Não, deixa quieto, mas fica tranquilo. Não, é que... Isso aí tem, vai. Já que você tá aqui, você responde e tal. É que filmaram, se rindo lá depois do jogo, contra o Guarani e tal, isso aqui, todo mundo, tem um monte de gente falando. Teve, é porque você trabalhou lá também, né? Pegou pesado,
0: assim,
1: enfim.
0: Ô, Edmar.
1: Fala, eu não sou eu que tô perguntando e foi colocação aqui de muita gente.
0: Eu durmo em paz todo dia no meu travesseiro, assim.
1: Isso.
0: A maior realização de um treinador é você ter conquista. Talvez a segunda maior é você ter respeito e carinho por onde você passou.
1: Sem dúvida.
0: O dia que eu sair daqui, vocês podem ter certeza que eu vou fazer a mesma coisa.
1: Legal.
0: Então, se alguém quer me julgar que em algum momento passou pela minha cabeça que eu não daria minha vida para ganhar do Guarani, porque eu joguei contra Confiança, eu tenho um carinho enorme pela Confiança. Eu trabalhei no Paysandu. Eu trabalhei...
1: No Ipiranga?
0: Eu sou assumido, Edmar, sou assumido paranista. Não sei se vocês sabem. Eu fui atleta de base lá, joguei 10 anos lá, minha família é paranista.
1: Que legal.
0: Eu tenho 5 jogos contra o Paraná. 4 vitórias e 1 empate. E tenho um carinho gigante. Acabo o jogo, vou lá, abraço os caras, porque as pessoas, aqueles staff da casa. Então, se passou na cabeça de alguém, eu respeito o Guarani. Agora, eu dou minha vida pela Inter de Limeira.
1: Foi bom você falar isso aí. Foi bom. Vamos lá, sua mensagem final, mais uma vez então, só convidando o torcedor, que é o jogo da classificação contra o Volta Redonda, sabadão. Gente, não tem desculpa, hein? Sábado, você já jogou Futebol Society? Você vai pegar sua mulher, fala, amor, vamos fazer uma coisa diferente hoje? Vamos lá no Limeirão? Leva sua esposa, torcida praticamente única, que venha lá, torcedor do Volta Redonda, mas fica atrás do gol, não tem perigo nenhum. 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A gente já tinha expectativa para tal LED nesse jogo, né?
0: Faz tempo.
1: Mas tá muito escuro. Você vai treinar à noite algum dia para...
0: Na semana que vem. Essa semana não.
1: Para dar uma adaptada?
0: Semana que vem, sim. Nós ali, Edmar, da minha visão ali, mas os goleiros reclamam, assim.
1: Todo mundo.
0: É.
1: Na ponta direita não dá pra saber quem tá com a bola, narrando.
0: Principalmente, eu tô no meu banco ali, lá naquele escanteio.
1: Exato, é o que eu tô falando, a ponta direita pra quem tá narrando.
0: Eles reclamam lá, escanteio. Escanteio eles reclamam muito. O professor, a gente vê a bola já na entrada.
1: Quem é que sobe?
0: Se vira.
1: Vai ser que nem o Galvão Bueno, quem é que sobe?
0: Mas só que já foi aprovado tudo, tá tudo encaminhado então. Aí fica. Mas vamos lá. O que a gente espera mesmo é agradecer o apoio do nosso torcedor, independentemente dos resultados, porque a gente sente isso, essa energia maravilhosa que eles estão trazendo para nós e que realmente eles nos apoiem aí, que a gente conta muito com eles. Pra gente conquistar essa vitória aí, dar esse passo gigantesco pro nosso segundo objetivo.
1: Matheus, muito obrigado. Foi muito bom tê-lo aqui. Tá? Boa sorte aí nessa sequência, essa gordurinha boa. Gordurinha boa da Inter, 4 pontos do nono colocado. É uma gordurinha muito boa. E que a Inter mantenha, né, a vitória em casa. Pode ser sofrida, não tem... Ó, nesse jogo com o Volta Redonda pode ser 0-0.
0: Sem dúvida.
1: Ser 0-0, tem que ganhar o jogo.
0: É 3 pontos. O que o jogo vai dizer vai ser consequência, né? Mas que seja 3 pontos.
1: E o Volta Redonda vem pra cá balado, né? Vem de um 4-1 pro Anápolis, que é um time que tava na lanterna.
0: Vem.
1: E, então, que tá, e a última tentativa do Volta Redonda, né? Tá na linha quase.
0: Então, que acho na que zona nós temos que respeitar, como a gente sempre respeitou, né? Mas fazer por merecer, ser firme, ter imposição e concretizar essa vitória.
1: Igor Sedante mandou um grande abraço.
0: Manda um abraço para ele, até elogiei ele. Que
1: ele gostou muito.
0: É, você encerrar um jogo líder e somente ele estava lá, então é um cara que merece o elogio, assim, que levou essa repercussão da liderança para todos.
1: Obrigado, viu, Matheus?
0: Valeu, obrigado.
1: Obrigado, Juninho. Juninho Bosco, assessor de imprensa. Obrigado, Danilo Maluf. Muito obrigado aos demais pares de diretoria. Vamos para o intervalinho? Daqui a pouco tem mais Inter, mais Independente. Muito obrigado hoje ao técnico Matheus Costa, presente com a gente aqui no Pimba nos Esportes. Voltamos já.

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1: Fala, meu grande amigo Edmar, olha nós aqui de novo, dando início juntos a mais um mês repleto de alegrias e conquistas, muitas vitórias para nós e para a nossa seleção. É isso aí, muitas surpresas nessa Copa, não é, Edmar? 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
3: São 19 horas e 20 minutos. O Pimenta quer que fale sobre o assalto ontem. Nossa! No Barradão. Ó, eu só vou falar o seguinte aqui, ó. Daqui a pouco a gente vai falar da base também, daqui a pouco mais informações, mas olha, muito obrigado para a grande audiência nessa entrevista com o Matheus Costa. Mais uma vez, obrigado ao Juninho Bosco. Foi muito importante a vinda dele aqui hoje. Sabe, depois de tudo que aconteceu, nossa análise, e nós pudemos, na medida do possível, fazer todas as perguntas que a gente queria para o Matheus Costa. É, o Wellington até colocou aqui, olha, eu senti que o Matheus ficou bem desconfortável com algumas perguntas. Lógico, lógico, ele vem de uma derrota. E a gente, como imprensa, está contestando o que ele fez. Então, nada mais normal do que ele se sentir desconfortável. Mas eu achei que foi muito produtiva a entrevista. Gostaria de ouvi-lo. O que você achou, Giseline?
4: A coisa mais importante, ele sentou aqui nessa cadeira que eu estou sentado aqui agora e ele falou, pode perguntar tudo. Tudo.
3: Isso.
4: Tudo.
3: Pode não, perguntar tudo.
4: Não tem entrevista pautada, né? É, então a gente tocou em todos os assuntos, o Edmar perguntou, eu, Pimenta, né, tudo que a gente queria saber, e ele respondeu numa naturalidade. Eu acho que a campanha da Inter é mérito dele também, dos jogadores e dele, né? Tava na liderança até a rodada passada, agora está em quarto lugar, falta 3, 4 pontos para classificar. Eu acho que o Matheus, eu não conhecia ele pessoalmente, mas eu gostei. Eu achei um cara muito seguro, um cara que conhece muito futebol. Você vê, ele participou de 10 Série B já. Mais um monte de Série C. Então, um cara que conhece o Campeonato Brasileiro.
3: É 10 brasileiros no total, tá?
4: Ah, tá.
3: Entre C e B. Tá 10 no total, mas...
4: É muita coisa.
3: A idade dele...
4: Tem 39 anos?
3: É, quase 40 aí. Muito bem. Não descobri o nome ainda, tá? Me perguntar se eu descobri o nome do atacante, mas de hoje à noite não passa. Ô, me ajuda aí com a sua fonte também, tá? A
4: sua fonte tá falhando,
3: hein? É, ô DR, ajuda aí. Ô, vai lá, ô Pimentinha, o que você achou da entrevista com o Matheus?
5: Muito produtiva, a gente conversando, ele... Assim, que nem a gente comentou, É importante a gente ter

0: esse bate-papo com ele, porque muitas coisas, até teve uma pessoa aqui que falou, poxa, muitas coisas que aconteceu lá no jogo do Guarani, e eu estava pensando de uma maneira, e agora ele conversando, ele passando, ele falando o que aconteceu, eu estou com outro pensamento.
1: E isso foi bom.
0: E assim, a gente vê ele com o pensamento, Edmar, a vontade dele, de cada vez levar a Inter mais à frente, e o mais importante, de renovar para o ano que vem já ficar aqui.
1: E eu também acho.
0: Isso eu senti ele mesmo falando.
2: Você viu? Eu perguntei isso para ele.
0: Como você disse, né? O futuro. E você vê que ele, hoje mesmo, ele, e para ele foi bom, Edmar. Ele pode até ter ficado meio assim com algumas perguntas, mas ele precisava disso. Porque talvez muitas coisas que é falado, e a pessoa, principalmente internet, né? Que nem o torcedor, é a motivação, o coração. E às vezes não é o que está acontecendo, né? Então por isso que nem... Ah, Waller, por que o Waller? Ele explicou.
2: Até aqui, ó, tinha muitas perguntas que fizeram aqui na live. Márcio Bigão, não dava tempo, é uma hora só de programa e tinha muita pergunta que nós precisávamos fazer para ele. Mas agradeço a todos vocês e não vai faltar oportunidade de fazer essas perguntas, tá? Até o Eliel Camilo, ó, parabéns, Edmar, toda a equipe. Ótima entrevista. Matheus Costa, muito gente boa, inteligente. Me parece um cara íntegro, show de bola. Também acho.
0: Olha, Edmar, conversando com ele ali fora, na hora que acabou agora, estava no intervalo, ele falou, não, eu vou voltar mais vezes. Eu falei para ele, falou, é importante voltar, por quê? Para o próprio torcedor da Inter conhecer, às vezes, alguma coisa que você pensa de uma maneira, mas não é. É o dia a dia, quem tem é ele. Então, achei que foi foi muito válido, tanto para ele... Para a Inter e para nós, né? E principalmente para a gente levar a informação para o torcedor da Inter, né?
2: Tá. Mas valeu, foi muito bom. Deixa mais uma vez agradecer o Juninho, tá sendo uma... Essa aqui é do Gizeline, a coisa mais linda, rapaz. Olha a camisa do Galão da Massa aqui, ó. Você gostou, Gizeline?
3: Demais.
2: Oi, que linda,
0: essa
2: cara.
0: Essa?
2: Hã?
0: É essa que é dele?
2: Não, essa não cabe, né?
0: Ah, bom.
2: Essa é M, eu tô falando que vai ser uma dele.
0: Tá de brincadeira.
2: Você é maldoso, hein?
3: Ô, Pimenta, você conhece minha história, Pimenta.
0: O dele tem que ser...
3: Você conhece minha história, Pimenta.
0: O dele tem que ser B.
2: Dinossauro.
0: B de bitelo.
2: Não, ele não tá. Diminuiu bem, sem monjar, hein?
0: É.
2: Sem monjar. Você viu que ontem nós brincamos aqui com o Juninho, veio aqui, ele falou assim, rapaz, será que meu monjar é fraco ou falso? Porque eu tô comendo muito, cara. Aí hoje eu vi lá, Anvisa pega...
0: Mas não tá vencido?
2: Não, eu pego um lote de monjaro falsificado aqui, aí que o Juninho tomou.
0: Tá vencido?
2: Não o Juninho Bosco, é o Juninho que ontem esteve aqui da Fala Fera. Vai porque o Juninho tava aqui agora, vai achar que é o Juninho. Não,
0: é o Juninho.
2: É o Juninho da Fala Fera, tá? É, falando nisso, estão recapitulando, não tem mais ingressos para Independente Flamengo. Os 3.400 ingressos foram retirados na Bom Pastor e terminaram hoje por volta de 4 horas da tarde. O Saulo entrou em contato comigo e disse, a partir de agora só tem ingresso para quem tem passaporte, tá? Quem tem passaporte tem o ingresso do jogo. É, quase todos os ingressos do Flamengo foram comprados também, tá? É, existe a possibilidade, assim, cravado de 250 torcedores entre ônibus e carros particulares, mas a tendência é que nós tenhamos realmente toda a parte lotada do Flamengo também. É jogo que vale acesso, né?
3: É, eu não preciso pegar o meu ingresso porque eu vou participar da transmissão lá com o pessoal do Rápido no Ar, com o Edmar, mas eu fui na Bom Pastor para pegar pro meu pai.
2: Então, o Kina tá dizendo que na Bom Pastor foram 1.800, tá?
3: E tinha fila, cara. De manhã, a hora que eu fui, tinha fila. Tinha bastante gente. Eu fui por volta de 10 horas da manhã pegar o ingresso do meu pai.
2: Tá. Na Bom Pastor, então, da carga de 3.400, 1.800 foram na Bom Pastor. Nosso Kina, que fica o dia todo. Você entra no zap pra mandar matéria pra Patrícia, né? Na Gazeta pra fazer minha página ou pra mandar alguma coisa pra minha mulher e tal. Tá lá assim, aparece o grupo do Galo, né? Porque sempre quando tá alguém digitando, tá na parte de cima. Tá escrito Kina digitando. É o dia inteiro.
3: Aposentado.
2: Digitando no grupo do Galo.
3: Ô Edmar, só vou fazer um apego pro torcedor.
2: Ô Kina, pega a sua, vai acabar, hein? Eu tenho uma guardada pra você, uma pro Giga, uma pro Café.
3: Eu tava na fila e eu vi que todo mundo na frente pegou 3. Tudo bem.
2: Que é o limite.
3: É o limite. Só que quem não for usar os 3, por favor, dê para uma pessoa que ficou sem ingresso.
2: Também acho.
3: Porque a gente precisa lotar o Pradão domingo. Precisa dar a carga lá de 3.600 pessoas. Então, se você não usar, entre em contato com alguém que está precisando de ingresso e doa o seu ingresso. Para ser útil, né?
0: Mas no mínimo eu penso o seguinte, se o cara foi lá e pegou 3, ele já sabe que ele vai...
3: É que às vezes 3. Ele pega para uma pessoa, a pessoa de repente não vai por algum motivo, domingo está longe, pode acontecer alguma coisa no meio do caminho.
2: Pode.
3: Então, se você não usou... passa para outra pessoa.
2: Também acho. Ó, e lembrando que não é só domingo que tem decisão. Você sabia que amanhã o Independente Sub-20 faz um jogo de vida ou morte contra o Rio Branco, de Americana, às 3 horas da tarde? O Independente não tem o costume de fazer a transmissão ao vivo, mas eu vou transmitir o jogo para o clube e depois eu faço os melhores momentos e coloco aqui para a gente acompanhar. Então amanhã, 3 horas da tarde, é jogo importante.

0: Rio Branco ganhou do Independente no Décio Vita pelo placar de 1-0. É gol do volante Marlon, né? No Marlon, aos 5 minutos do primeiro tempo. Então amanhã entrada franca. Não tem o Ian, centroavante, fez um dos gols da partida contra o Rio Claro. Ele foi expulso no 5-2. Os gols foram do Luiz Otávio, do artilheiro Ítalo, que tem 7 gols no campeonato, do Carlos Eduardo e do Caemerson, esse atacante que veio do Inter de Porto Alegre, que é um espetáculo. Então, nós temos, tá, esse sub-20 amanhã importante do Independente. Mandei um gol do Cardim, meu pai foi buscar pra animar, né, o torcedor. Antes da gente mostrar esse gol do Cardim, é o seguinte: Independente 1, Rio Branco 1, a data 12 de agosto de 1990, árbitro Luiz Carlos Antunes, gols Cardim e o Silva marcou para o Rio Branco, 4.140 pagantes no Pradão. Independente, Serginho, Marquinhos, Mauro Pastor, Rosa e Mainho, Paulo César, depois Cardim, Alain Manguinha, Igaraí, Roberto Cruz, Esquerdinha, técnico Bacinho. Rio Branco, Carlos, Bira, Claudir, Edson Fumaça e Gilson, Miel, Pedro Paulo, Pianelli, depois Reinaldo, Cido, Silva e Adilson. Era o penúltimo jogo da primeira fase. O empate colocou o Galo a 3 pontos à frente do Paulista. O último jogo da fase foi em Jundiaí, 2-2. Galo foi classificado, já que a vitória valia 2 pontos ainda. O Galo terminou em terceiro com 28 pontos contra 25 do Paulista. Só passavam 3 por grupo. Eram 6 grupos de 12. Divididos em 2 grupos de 6 na segunda fase, onde só passavam 2. O Galo foi o último. Então vamos acompanhar. Que delícia. Lembra quando a gente reprisava os gols? Precisa voltar, mestre Edmundo Silva. Quando acabar a Inter, quando acabar o Independente nessa temporada, nós vamos ter até o fim do ano. Vamos trazer mais gols da voz metálica. É gostoso reviver. Então, Pradão lotado. Cardim, eu estava nesse jogo. O senhor acredita? Eu estava do lado do meu pai no Pradão e eu lembro desse gol do Cardim.
1: Ô, Luciano Trevisó, aumenta o celular aí, viu? Ó, o botãozinho do lado direito aqui, ó, aumentar, viu, Luciano Trevisó?
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2: Esse é o Brasil, torcida do Galo, está empurrando o time, todo mundo gritando, a chance é excepcional. Cardim bate bem pertinho da bola, Barreira protegendo o campo esquerdo da meta de Carlos. Cardim fica um passo e meio da bola, Barreira na grande área, a bola está parada a 4 jardas da risca de frente da grande área. Autorizado, número 15 no costado do Cardim, pode empatar o jogo. Cardim caprichou, levantou!

0: Vitor Vista, areia direita. Ele levantou, foi pro canto do goleirão que esperava no outro canto. A bola passou por sobre a barreira, foi no canto direito do alto do barbante. Uma festa indescritível, arrepia a galera do Galo do gol de empate. Cardim no minuto.
1: Cardim, valeu, mestre Edmundo Silva. O Adulto fala, arrepia a narração do mestre, grande Edmundo Silva, parabéns, grande narração, tá? Olha, Vinícius Bergantino, novo técnico do São Bernardo, tá?

0: O ex-Inter de Limeira comandou o Paulistão de 2022 e vem para o lugar do Ricardo Catalá, demitido após a derrota para o Ceará por 4-3 no ABC. O Bernou não vence há 10 jogos, tá? Falamos en passant da demissão do Ademir Fezan, não comanda mais a Portuguesa. E olha, 15 jogos, 9 vitórias, 4 empates, só 2 derrotas. Olha o aproveitamento do Fezan e é demitido, 73%, mas foi eliminado nas oitavas de final para o Uberlândia na Série D do Campeonato Brasileiro, tá? Ontem o meu Vascão ganhou do Independente Medellín 1-0 em São Januário, avançou para as oitavas de final da Copa Sul-Americana. Thiago Mendes marcou o gol do Vasco, tá? Jogo de ida tinha sido 2-2 na Colômbia. Agora o Cruz de Malta terá pela frente o Olímpia do Paraguai. Quem também avançou na Sul-Americana foi o Red Bull Bragantino, ganhou do Sporting Cristal 1-0 no estádio Cícero de Souza Marques, em Bragança Paulista. O gol foi do zagueiro Pedro Henrique. O jogo de ida terminou empatado, sem gols, no Peru. Teremos hoje, né? A bola já está rolando para Grêmio e Bolívar. Primeiro jogo 3-2 para o time boliviano. 21:30 tem o Rings e Boca Juniors. O Boca ganhou no La Bombonera por 1-0 na ida. E tem Caracas e Santa Fé. Primeiro jogo 2-0 para o Santa Fé. Pra dar um 4 mil, hein? Vai ter isso aí domingo, viu, Gizelini? Você ouviu meu pai falando aí, né?
1: Eu acho que vai, viu, Edmar? A torcida tá bastante confiante. É o jogo mais importante dos últimos anos, né? A gente sempre falou daquele jogo contra o Tanabi, que era um jogo importante, mas a gente sabia que contra o Tanabi ia ser muito difícil, Galo. Agora é real a chance de subir. Eu acho que nós vamos atropelar o Flamengo, respeitando o Flamengo, lógico, é uma grande equipe, só perdeu uma vez na competição, mas o Galo tem um elenco bom, mostrou que tem um elenco bom. 3-0 Galo.
0: 3 mudanças no Independente. Na lateral direita volta o Felipe Ferreira, porque o Breno, com uma lesão na costela, está fora, e o Bachola vai ficar 60 dias fora. Terminou a temporada pro Bachola, tá? Outra alteração, sai o Cristiano Borges na defesa e volta o Jacone. Jacone foi expulso contra a Matonense, desde então não virou mais titular. E na frente, Dandan é a novidade no lugar do Irã. Então, Independente que treinou hoje, Jonathan no gol. Nas laterais, Felipe Ferreira e Pedrinho. Os 3 zagueiros, Jacone, Bruno Calegari e Yuri. No meio campo, Léo Alves, Kenzo e Iago Ramiro. Na frente, Dandan e Lucas Lino. Esse é o Independente para, por enquanto, enfrentar o Flamengo no domingo. E um detalhe, Marcolino, atendendo a pedidos, não dormirá na concentração na casa do atleta. Ele estava pensando em dormir lá. Não é possível, né? Fala pro Marcolino, fala assim, olha na bolota dos meus olhos, você tem que dormir na sua casa. Fala para ele.
1: Tem filho pequeno.
2: Puta, viu?
1: Oh. Vai dormir na sua casa,
2: não. Marcolino. Não, brincadeira. Não, escuta aqui.
0: O Kina tá inconformado.
2: Fiquei sabendo que o Zelinho tinha comprado um pijama que ia dormir junto.
0: Não, brinca não.
2: O Felipe comentou não. comigo ali.
0: Eu falei, Marcolino, para com isso, pelo amor de Deus, deixa os caras lá, né, com liberdade. Você estando lá, você vai impedir que eles façam alguma... Tudo bem que você viaja junto, você fica lá na concentração, fora daqui, mas fica tranquilo, ele não vai. Então ele prometeu pra mim que ele não vai, tá bom? Cara do Pimenta. 19:36, ele não vai, eu não vou deixar. Rapidinho que o Carlos Eugênio Simon falou ontem dos lances de Palmeiras 4-0 em Salvador. Falta de Maurício em Kaká. Maurício deixa o braço e acerta o queixo de Kaká. Jogada temerária, lance de cartão amarelo, decisão correta do árbitro. Isso Carlos Eugênio Simon. Expulsão de Kaká por falta em Arias. Kaká dá um carrinho que pega a bola e depois com a perna, que não tem como retirar, acerta com as travas a panturrilha do John Arias. O árbitro nem falta marcou, o VAR interveio e o árbitro apresentou o cartão vermelho equivocadamente. Jogada temerária, passível de cartão amarelo. Expulsão do Luan Cândido. Abre aspas o que diz Carlos Eugênio Simon. Jogador faz o gesto de roubo. Não tem outra decisão que não seja o vermelho. O VAR interveio corretamente.
1: Dimar, eu acho que as duas expulsões do Vitória, não tenho dúvida nenhuma, né? Inclusive até a TV pegou o cara fazendo o gesto, né? Então, agora do Maurício, eu tenho essa dúvida. Eu sou palmeirense, né? Mas eu sou comentarista esportivo. A do Maurício eu tenho dúvida se ele deveria ter sido expulso ou não.
0: Eu expulsaria.
1: Mas as do Vitória... Agora, eu vou falar um negócio pra vocês. Foi pouco o Palmeiras ganhar de 4.
0: Com Vitória, dois a menos.
1: Com dois a menos. E outra, é Palmeiras e Vitória. Eu acho que foi pouco para um time que quer ser campeão.
0: Concordo com você, concordo. Diga.
1: Vai, São Paulino.
2: Primeiro.
1: Critica o líder
2: olha,
1: da competição.
2: Olha o lance, olha o lance. Sem clube. Os Palmeiras vai parar ou não
0: vai? Vai.
2: Olha o lance do Maurício. Ele olha o jogador vindo. Ele arma. Lembra do lance que, da cotovelada?
0: Sim, sim.
2: E outra, se não é expulso o jogador do Vitória o primeiro, o segundo também não ia ser expulso,
0: porque
2: concorda?
0: Não ia fazer o gesto.
2: Não ia fazer o gesto. Então quer dizer o quê? No mínimo, não teria os jogadores expulsos. Só que assim, lógico, o Palmeiras com 11 ele ia ganhar, 11 contra 11 ia ganhar. Só que assim, custava o árbitro ter ido lá no VAR, pelo menos olhar o lance do Maurício? Custava isso?
0: Exatamente, ele teria mostrado vermelho.
1: Mas o cara não chamou, né? O erro não foi do árbitro, foi do árbitro do VAR.
2: Mas você concorda comigo? Se no mínimo tem o cara tá sangrando, você vai falar assim, ó, eu vou no VAR.
0: É lógico, lógico.
2: No mínimo, Guizelino.
1: Lógico. E ia mudar totalmente o jogo, viu?
0: Com certeza. Ia mudar. Bom, 19 horas e 39 minutos, definida através de pregão eletrônico a contratação das empresas que cuidarão da arbitragem das competições em Limeira, em Campeonato Amador, Futsal e tal. Venceram Graziele Batista Brito, Rogério Fernando Alves e a Frajoca Eventos Esportivos, tá? Valor R$252 mil, tá bom? Na base, a Internacional conquistou a vitória espetacular contra o Cosmopolitano. E eu vou mostrar pra você o que de melhor aconteceu. Melhores momentos curtos dessa vez, tá? Sub-17, Inter 3-1 de virada no Cosmopolitano. Tivemos também Brasilis 4, Itapirense 1, Ponte Preta 3, Palmeiras de São João da Boa Vista 0, Mojimirim 0, Independente 3, gols do Benigno 2 e do Nico. Então, na classificação do 17, Brasilis 24, Independente 23, Ponte Preta 22, Inter 20, hoje na zona de classificação. Sábado tem derbinho no Pradão, sub-15 e sub-17. Imagine só, o Independente com 23, a Inter com 20 no sub-17. Veja que vitória espetacular, porque é um jogo de muita rivalidade. Os times não se gostam de jeito nenhum e o Cosmopolitano sai na frente. Veja a reação da Inter no sub-17. Uma tremenda vitória do Leãozinho. Veja como é que foi. A saída de bola pertence à Inter. Apita o árbitro! Agora é comigo! Começa o super jogo. Levantamento na entrada da área, proteção do Gustavão. Olha a chance do Cosmopolitano. Robert parou no Silvio. Defende o goleiro da Inter. Evita o primeiro gol do Cosmopolitano. Gustavão não cortou. Robert, cara a cara com o Silvio. Que defesa que fez o goleiro da Internacional. É cobrança de escanteio para o Cosmopolitano no placar 0-0. 12, primeiro tempo. É o duelo do terceiro contra o quinto. Cosmopolitano tem 2 pontos a mais, 19 a 17. Escanteio cobrado, fechado, tem desvio. Gol do Cosmopolitano. A lei do ex é impecável. Vicente, o ex Léo Pereira do Limeirão, de cabeça faz o gol pro Cosmopolitano. Na cobrança de escanteio, fechada, desvio na primeira trave, Vicente organiza a jogada pela meia esquerda, Inter tentando um empate. Juan pro Pablo, recebeu, trouxe pro pé esquerdo, ajeitou de calcanhar para Juan, emendou pro gol, espalma o goleiro Pedro. Bom chute de fora do Juan, vem, né, com aquelas manchas aparecendo, né? E tem muito jogo pela frente ainda. Robert pro Cosmopolitano, ele fitou o Gustavão e bate, Silvio no canto, defendeu! Esse Robert é bom demais. Que finta no Gustavão, que finalização no canto. Uma belíssima defesa do Silvio. Na ponta, a bola para Lucas Manzato. Viu a passagem do Cauê, Manzato cortou pela meia, vem cruzamento por baixo para Juninho, dominou Juninho, tocou de cabeça, pimba! Gol espírita! Gol do Leãozinho! Juninho! Um gol inesperado, o cruzamento veio para ele, ele bateu na bola, ela subiu, ele viu o goleirão fora, né, mal posicionado, e de cabeça cutucou no canto. Juninho empata pro Leãozinho, o gol importante. Que chance a Inter tem de virar, Marcos Vinícius, especialista na bola parada, treina muito faltas. Pedrão, você vai ter trabalho. Autoriza o árbitro Marcos Vinícius para cobrança, a bola passa, tirando tinta da trave. Quase Marcos Vinícius marca um golaço de falta, passou muito perto. Falta marcada, pito nervoso. Pedro Henrique para Marcos Vinícius, balança o corpo, rola pro Heitor, bate cruzado, a bola passa perto. Aí mata a dona Karine do coração, chute cruzado do Heitor, tirou tinta na trave do goleiro, quase a virada do Leãozinho. O Juan Pablo perguntando se o Tyson está jogando, está no banco. Termina o primeiro tempo, ponto final aqui no Pradão. Um pro Cosmopolitano, marcou, né, o Vicente Lei do Ex aos 13, um pra Inter, Juninho empatou de cabeça também.
3: Também os jogadores, né?
0: Olha, vai que lá. Bola, que bola do Juninho! Juan pra virada,

0: da virada, Juan! Um passe excepcional do Juninho! Colocou o Juan na cara do gol e ele bate, virou no Pradão! Juan! Jogo grande é pro Juan! Ele desequilibra! Juan vai na rede, a Inter vira o jogo. Roubada de bola do Heitor, a Inter pode fazer o terceiro, Juan tá livre. Heitor pro Juan na área, bateu, pimba! Aonde, juizão? Impedimento do Juan. Ah, ia ser um golaço, hein? Ia ser um golaço do Juan, não valeu. Inter pro ataque, Marcos Vinícius, só dá Leãozinho. Ele entrou na área, fintou, cruzamento, pimba! Gol do Leãozinho! De uma máquina de jogar bola, Marcos Vinícius! O tanque de guerra do Leãozinho, ele avança pela direita, ele cruza a bola, faz uma curva e mata o goleiro Pedro. 3 para Inter, 1 para o Cosmopolitano, Marcos Vinícius. Rapaz, Diogo Paim tem a chance de colocar o Cosmopolitano no jogo nos instantes finais, hein? Silvio quer evitar. Ele e o Gava. Autoriza o árbitro Diogo Paim pro pé esquerdo, na trave! Goleiro fez golpe de vista na trave! Voltou pro Gava, longe do gol! No pé da trave, essa cobrança de falta do bom camisa 10, Diogo Paim. Vantagem, dá um pique, Maranhão fica com ela, vem cruzamento pro Giovani, de cabeça pra fora do gol, na medida o levantamento da direita do Maranhão, na medida, entrou bem no jogo Isaías, Marcos Vinícius, prende na metade do campo, 45, apita o árbitro. É fim de jogo aqui no Pradão e deu Inter.
1: 3-1 para a Inter. Amanhã a gente vai colocar os melhores momentos do Sub-15, tá? O empate sem gols, que foi bom, manteve a Inter também no G4, tá bom? 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Olha quem pede passagem para participar do programa direto da Inglaterra, é o Márcio Terra, sabe por quê? Porque o Liverpool fez uma homenagem ao Diogo Jota, lembra aquele português que infelizmente morreu no acidente de carro? E seria o cara de Portugal na Copa do Mundo. Olha que bonita homenagem que o Liverpool fez. O nosso correspondente internacional, Márcio Terra. Grande abraço, Márcio.
2: Fala, Edmar Ferreira e todos os amigos do Pimba nos Esportes. Estamos aqui na frente do gigante de Liverpool. É, o Anfield, que tem uma novidade aqui. Fizeram um memorial para aquele grande jogador que foi Diego Jota. E sempre quando tem novidade, eu trago para vocês aqui. Então, bora lá conhecer um pouquinho desse memorial? Vem comigo. Sei que a gente já mostrou isso aqui algumas vezes, mas só para reforçar que eles fazem realmente homenagem a todas as pessoas que foram importantes para o clube, né? Aqui no chão, de fora a fora, até lá em cima, ó, como se fosse um calçadão da fama aqui do estádio. E lá ao fundo, um memorial, né? Memorial fazendo homenagem àquelas pessoas que perderam a sua vida naquele trágico acidente em Hillsborough. E a todo momento, torcedores aí do mundo todo passam por aqui, você sabe, hein, Demar? Realmente, o campo do Liverpool é algo que o turista que vem a Liverpool gosta de passar por aqui. Então, a todo momento tem pessoas tirando foto, fazendo vídeos aqui, mas a homenagem é belíssima. Singela, mas vai se perpetuar aí para sempre. Daqui 100 anos as pessoas vão vir aqui, olhar isso e saber que o Diego Jota fez a sua história aqui na Inglaterra e principalmente no time do Liverpool. Olha aí, vou aqui mostrar detalhes para vocês. Forever, que era a camisa que ele usava, né? Que agora está aposentada, já não se usa mais, também fizeram homenagem ao irmão dele. Então essa homenagem não é somente ao Diego Jota, mas ao irmão dele também. Um controle que ele gostava muito de jogar videogame, tá aí, 30 e 20. 30 era o número da camisa que o irmão dele gostava de usar. E 20, a camisa que ele usava. Aqui o controle que o artista fez, né? E o detalhe desse coração infinito, Edmar, é para demonstrar que realmente é para todo sempre ele será lembrado e deixará saudades no coração dos familiares e dos torcedores do Liverpool. Tá aí. Bonita essa homenagem, hein? Coisa linda. São dois corações entrelaçados, simbolizando esses dois irmãos que se amavam tanto. Estavam sempre juntos. E nesse dia terrível, perderam suas vidas aí nesse trágico acidente de automóvel. Aí, todo momento, pessoas vêm aí tirar foto. Enfim, é isso. E é isso, Edmar. Um grande abraço, um beijo no coração de vocês. Que Deus possa nos abençoar grandemente em nome de Jesus. Tamo junto e até a próxima.
1: Só aplaudir você, né? Como é bom, né? A gente tem um corredor nacional, Márcio Terra, trazendo os detalhes da homenagem ao Diogo Jota. Essa homenagem estará também no meu YouTube, no Edmar Pimba, e também no Instagram. Márcio Terra, muito obrigado pelo seu carinho, tá? 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
1: 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Tá bola rolando na Neoquímica Arena, Campeonato Brasileiro, 26 minutos, 0-0 para Corinthians e Atlético Paranaense. Coringão começou com Hugo Souza, Mateuzinho, André Ramalho, Raniele, Pedro Milans, André Carrídio, Matheus Pereira, Alan, Zacaria Labiate, Dieguinho e Jessilinha. Que legal, né? No meu cartola, cadê o Yuri Alberto, pai? Cadê? Yuri Alberto no banco. Você tá de brincadeira, ô Fernando Diniz. É para poupar, porque tem Copa do Brasil, né? Tem isso, fim de semana é Copa do Brasil. 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O que no grupo estão falando, não. Hein? Você fica só. O pessoal acompanha a gente pra caramba, não, né? Que legal, hein?
2: O pessoal fez um recorte do nosso programa, colocou no grupo. Um abraço a todos os galistas aí. Tá todo mundo apreensivo, né? Porque é um jogo importante, né?
1: Barbaridade.
2: E tá todo mundo, ao mesmo tempo que tá apreensivo, tá confiante.
1: Lógico.
2: Pô, o trabalho do português é bom, o trabalho do Saulo Roncato é excelente, e o elenco é bom e vai subir. E vai ser campeão. Se subir, vai ser campeão, viu, Pimenta? Se subir, se passar, agora é campeão.
1: O Renato
2: Itaquaquecetuba não aguenta.
1: É, o Renato Francisco Júnior tá dizendo que o goleiro do Furacão tá fechando o gol. O senhor acertou 3-0, né, Corinthians e Remo. Quanto vai ser rapidinho, Corinthians e Atlético, pra gente ir pro intervalo?
3: 2-1, Corinthians.
1: Dá tempo ainda, acho que vai ser 1-1. Vai lá, intervalinho, a gente volta com os destaques finais. 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

0: Seu Milton Spinelli tá falando que vai enviar pro árbitro de ontem, pro VAR, um peixe robalo. Tá, ele falou que vai presentear a arbitragem de ontem. Palmeiras e Vitória com um robalo. Certo?
1: E o Titi pra presidente do Palmeiras com camarão pistola.
0: Tá certinho. Perfeito. Vamos lá, destaque final. Alexandre Freitas Pimenta, obrigado por vir. Foi muito legal hoje o bate-papo com o técnico Matheus Costa. Eu acho que o torcedor gostou do que viu. Claro, tinha inúmeras perguntas. Não dá, gente. É uma hora só de... Mais as nossas perguntas. O Guizilini fez duas. O senhor fez duas. Pra você ver o tanto que a gente explorou o Matheus Costa hoje. E foi muito bom o bate-papo. E
2: tinha mais, né?
0: Diversos. Tem
2: tempo a gente... Tem
0: Mas ele vai voltar. Certo,
2: vai. Eu acho que o destaque final também, acho que é pelo... Até pelo treinador da Inter que veio aqui hoje. Acho que abriu... Tirou muitas dúvidas, Edmar, do pessoal que estava sobre o que é no dia a dia da Inter, né? Até pelo jogo do Guarani, que acho que ficou mais... É como a gente disse, né? Nem quando você ganha tá tudo certo e nem quando você perde tá tudo errado, né?
0: Tá certo.
2: Então isso daí é... Mas foi muito produtivo, acho que todo mundo gostou, teve uma audiência muito alta até, a gente agradece. E o jogo do Galo, né? Que o Galo consiga, com calma... Para fazer o segundo, tem que fazer o primeiro. Tem que ter isso em mente, né, Guizilini? O segundo, você tem que fazer o primeiro. Então, tem que ter calma e que a torcida Independente prestigie. Vai lá e jogue com a equipe, que vai precisar, né? Porque
0: com certeza.
2: O pessoal de Guarulhos vem vindo, já bastante gente também. E que quem consiga, bora, Independente, meu. Consiga.
3: Bom, já, finaliza aí, meu.
2: E que o Palmeiras, né, que o pessoal... Vejo o jogo do Palmeiras para que não aconteça sempre o que aconteceu ontem.
0: Tá certo.
2: Tiago, um abraço para você.
0: Valeu. Carlos Machado, um abraço, Everaldo Campos. Tem que ter uma entrevista dessa por semana. Obrigado, Everaldo. A gente sempre, se puder, a gente sempre vai estar recebendo de braços abertos os torcedores, né? Os jogadores, os diretores da Inter. Presidente, faz tempo que não vem aqui, né? Grande Danilo Malu, faz tempo que o presidente não vem aqui.
2: Próxima
0: quem sabe
2: quinta.
0: Vem semana que vem?
2: Próxima quinta.
0: Pode, por que não?
2: É.
0: Por que não?
1: A gente quer comentar, o diretor do programa fica gritando.
0: Viu?
1: Tá louco,
2: coisa feia isso.
0: Fala, né? Na bolota dos olhos do Luciano Trevisó, se ele vai ajudar na segurança.
1: O Luciano vai ajudar com um dinheirinho pro bicho, os jogadores. Não, brincadeiras à parte, o Edmar, eu acho que o próximo jogo da Inter é importante, do Galo é mais importante ainda, né? Eu acho que o Independente já passou da hora de subir e eu volto a repetir, se o Independente passar do Flamengo, que vai passar, o Independente vai ser campeão. Eu acho que o Itacoaxetuba ou o América não aguentam o Independente na final. Então, a torcida está muito animada nos grupos, então eu também estou muito confiante. O Flamengo é uma equipe que perdeu pouco, mas marca poucos gols também. Você vê o Independente, o Jonathan não fez grandes defesas lá em Guarulhos. Então, eu acho que dá para o Independente, com calma, marcar o primeiro gol, depois marcar o segundo. Eu acho que o Independente consegue passar com a força da torcida e com esse elenco maravilhoso que tem. Um abraço a todos e até domingo.
0: Galão da Massa, olha aqui, ó, camisa que pode ser sua, hein? Amanhã a gente vai sortear algumas aqui, tá bom? Amanhã no programa a gente vai sortear 5 dessa aqui, tem que colocar eu quero, tá? Hoje a gente não sorteou porque veio o técnico da Inter aqui.
1: Parabéns a Fala Fera, que prometeu e cumpriu, né?
0: Top.
1: Pessoal, o tio, o Marinho, o pessoal cumpriu.
2: Só muda porque não cabe no Guizelino.
0: Tá bom, gente, um grande abraço, obrigado pelo seu carinho. Valeu, Titi. Valeu, gente, obrigado pela audiência massacrante, como sempre, tá bom? Amanhã a gente volta com mais um Pimba nos Esportes. E amanhã a gente vai fazer um show de palpites. Sim, eu imagino, né? O torcedor da Inter vai participar em peso aqui, né? Eu até imagino. Mas a gente vai dar um prêmio, vai tentar dar um prêmio também pro Leonino para participar decentemente, né? Dando o palpite que você acha que vai ser. Então, Independente Flamengo, a gente vai amanhã fazer um show de palpites.
2: Carlos Guizelini.
0: Em nome do Pai, do Filho e do Espírito Santo, amém.
1: Esses gorador aí. Ô, gorador, vai pra Cordeiro, Santa Gertrudes.
2: Viu?
1: Não fica gorando aqui, não,
2: eu fiquei hein? Eu fiquei sabendo que o...
1: Pagar uma passagem pra você pra Campinas.
2: Seu então. Amigo vai ficar com o carro lá, vai multar todo mundo, hein? Você que fica com o carro.
0: Gente, até amanhã. Grande abraço. Boa noite. Tchau.

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